0: Lá desce o Galinho, bola pro Getúlio, Galinho foi lá, deu combate, sai bem com o Bente, Bente pro Kantê, quadra defensiva, Itaipulândia tenta girar, tenta ficar com a posse de bola, abre lá pelo lado direito do seu companheiro, que é no Léo Jaraguá, voltou pro Kantê, Kantê faz abertura no centro, na verdade fez o passe no centro, agora sem abertura, do lado esquerdo, o Pet tentou a fugida, corta a marcação, a bola fica em disputa, e aí joga pra tiro de lateral, Jean Rodrigues, Kantê na cobrança rápida, Léo Jaraguá foi lá na disputa. Apareceu o Juan na cobertura, o Juan que era uma das dúvidas, ele tinha uma suspeita de lesão no menisco, mas tá aí, tá bem, tá jogando, atuando, o Juan, jogador importantíssimo, encaixou muito bem na equipe do São Miguel Futsal, tem tiro de lateral favorecendo a equipe do Itaipulândia, a bola passa na frente do gol, a arbitragem vai mandar parar.
1: Errou o pezinho da bola, rapaz, hein?
0: Que coisa, hein? O Wellington, se ele acerta, é aquela coisa, né? Se o tênis tá desamarrado, vai lá na arquibancada. Se ele pega em cheio, é um golaço, né? No fundo da casinha. A arbitragem mandou voltar. Vai pra cobrança. Vem equipe do Itaipulândia. Chamou o Rodoboy pra dar aquela amenizada. 17-14 faltando pra terminar. Um abraço pra você ligado no YouTube, Rádio Jornal São Miguel. Você ligado com a gente. Ó, deixe seu comentário, curta, compartilhe, gente. Na medida do possível, a gente vai mandando os abraços por aqui. Atenção na cobrança de escanteio! Lá passa na frente do gol, sai para tiro de lateral. 3 minutos anotados nessa etapa final, Márcio.
1: Boa proteção e grande o susto, né? Fez bem a proteção, mas o susto. Meu amigo, mais uma. O coração chegou a acelerar, né?
0: 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Atenção, Kantê, que recuperou na hora de fazer o passe, na hora de tirar o 10, errou. A bola saiu pra tiro de lateral. Kantê, que tem 5 gols nesta Série Ouro. É um dos artilheiros, só atrás do Café. Ele e o Rafael, né? Tem 5 gols cada um, Café tem 6, são os artilheiros da equipe do Itaipulândia, na bola esticada chega a equipe do São Miguel, Joel dominou, a arbitragem pegou a saída, tiro de lateral favorecendo Léo Jaraguá, tá colocado para cobrança, recolhe a bola mais atrás, o Léo Fernandes está em quadra, não lembro do Léo se ele chegou a entrar, se ele chegou a fazer a sua estreia com a camisa da equipe do Itaipulândia, aqui ataca a equipe do Itaipulândia, o Wellington dominou de costa marcador, faz abertura lá pelo lado direito, atendo está Léo Jaraguá, recolhe a bola pro Pente, Pente abertura no Wellington, o Wellington aqui para o lado esquerdo, tenta a combinação, perdeu, olha o contra-ataque, Arthur ganhou, teve falta no Arthur, a arbitragem mandou seguir, voltou para a equipe do São Miguel, agora sim a arbitragem vai marcar uma falta em cima, uma falta cometida pelo João Pedro, no perde, ganha impressionante, uma disputa no fundo de quadra, primeiro começou aí com o Arthur, Márcio, que eu tive sensação.
1: É, mas aí foi faltinha, né, porque a bola não pegou inteiro na bola dele, pois na outra chegada do jogador de São Miguel mais firme, quase que de pirraça, né? Aí ele acabou realmente marcando a falta. Segunda falta, já tá no placar.
0: Eu também fiquei com a sensação de falta. Por mais que parece tenha a sensação de pegar a bola, mas uma entrada pro futsal é o tipo de entrada que não é muito comum. 16:29 pra terminar.
1: Todo mundo fala carrinha faltoso, né?
0: Foi uma entrada um pouco mais forte. Rapazinho. Poderia ter marcado a falta. 16:29. Léo Jaraguá. Já segunda falta cometida pela equipe do São Miguel nessa etapa final. Vem atacando o Léo Jaraguá. Faz a abertura. Olha o Getúlio jogando em goleiro linha. Voltou no Léo Jaraguá. Quadra defensiva. Devolveu no Getúlio. Getúlio pelo lado direito para cima do marcador. Vai pro bate. Segurou. Prendeu. Trabalhou no círculo central. Até onde está colocado seu companheiro. Arbitragem mandou parar.
1: Saiu o jogador do Itaipulândia puxando o pé. Joelho.
0: Ih, rapaz, aí. E aí é preocupante.
1: Do Itaipulândia.
0: E tava fora do lance. Sem...
1: Tava dentro da quadra. Era o camisa 11, o Pedrinho.
0: Pedrinho do Itaipulândia.
1: Do Itaipulândia. Saiu puxando o joelho. Esquerdo. Olha lá, quer ver? Tava inteiro no cantinho. Bem na parte de baixo.
0: É o Pet. Tá saindo ali. Acho que ele tomou uma paulistinha aí na disputa com o Joel. Ó, no replay ali a gente vai ter a noção, ó, aqui. Aí a sequência da jogada. A bola vai pra linha de fundo apenas reposição pro goleiro Matheus. Vem Matheus, trabalha até onde está colocado Ceará. Ceará com a dominada. Quadra defensiva, estica a bola mais à frente. Chega no Joel. Joel com a dominada. Ainda ele tenta, perde pro Daniel. Olha o contra-ataque da equipe do Itaipulândia lá pelo lado direito. Perde, ganha, recupera a equipe do São Miguel. Joel na disputa. Volta a bola pra equipe do Itaipulândia. Um perde, ganha impressionante. É ping-pong. Agora ficou com Getúlio. Getúlio no ciclo central, trabalha no pivô. Tenta abrir o espaço por ali. O Wellington buscou aqui do lado esquerdo. O Léo Jaraguá no fundo de quadra, tenta mais uma vez o espaço, gira de um lado para o outro, ela chega do Léo Jaraguá, aqui do lado esquerdo, tenta o chute, vai lá para dar combate ao Ceará. Olha o Getúlio se atrapalhando, a bola fica em disputa, sobrou no Wellington, o Wellington perde a bola, um perde ganho impressionante. Agora Arthur com o Ceará, não consegue o domínio, ele vai para desespero e desaba.
1: Será que o pneu do Getúlio, ele tá meio careca, que na hora dele sair, saiu patinando?
0: Rapaz, quase que ele esquece a bola. E tem jogador agora do São Miguel Futsal sentindo nessa combinação. O Arthur foi pro chão e desabou, e sozinho ali. É, preocupa, sai da quadra defensiva a equipe do Itaipulândia. O Itaipulândia sai na combinação, na quadra defensiva ainda, na bola aberta ali, o Léo Fernandes na primeira participação, a bola volta pra ele aqui do lado esquerdo, vai sair da quadra defensiva, na bola esticada pelo meio, pelo centro, Daniel, ela sai pra tiro de lateral, Daniel, a bola estoura nele, sai pra tiro de lateral, 14:50 faltando pra terminar, 14:50 pra terminar nessa primeira etapa. O marcador é 1-0 pra equipe do Amarelinho do Oeste, bola esticada no fundo de quadra, não consegue fazer o domínio, Joel, ela tá indo pra linha de fundo, Joel que não recebeu nenhuma ainda naquela condição que ele gosta de finalização, de frente pro gol. Aqui vem o Getúlio. Getúlio trabalha aqui pelo lado esquerdo, tenta sair do sistema defensivo. Mais uma vez lá vem o Zola. Zola na bola esticada, sobe de cabeça a defesa aqui pro São Miguel de novo. É um pé de ganho impressionante. O jogo perdeu um pouco de qualidade nessa segunda etapa, naquela bola trabalhada, na bola no chão. É uma bola esticada para todo lado e um pé de ganho impressionante, Márcio.
1: Jogo mais da garra, parece, né? Mais brigado e menos qualidade no toque.
0: Atenção, sai a equipe do São Miguel na quadra defensiva. Pedrinho, Pedrinho, olha a bola apertada. Na fugida linda, Pedrinho! Não conseguiu chegar a tempo, vai dar contra-ataque. Agora contra-ataque, Léo Fernandes faz a abertura pro Daniel. Milagre, defesa! Só Matheus, linda defesa, contra-ataque agora da equipe do São Miguel para ajeitar, atenção Joel, se atrapalhou, perdeu, olha o contra-ataque, o São Miguel tinha posse de bola, não podia perder, o Kaique ficou na bronca, Márcio.
1: Ah, era só tocar, se chegasse a bola aqui pela direita, o São Miguel tava com todo o potencial ali para finalização.
0: Vamos que vamos, você tá ligado, você ligado, você ligado no... da Radional Tradição e Paixão pelo Esporte. Sai Léo Fernandes, um zola, zola, Léo Fernandes, quadra defensiva, faz abertura pelo lado direito, tenta a fugida, na bola esticada pro Daniel, forte demais. Tiro de lateral para a equipe do Amarelinho do Oeste, 17:44. 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Aqui domina Matheus na quadra defensiva, Matheus na bola esticada. Profundidade, desvio de cabeça, ela está nas mãos do goleiro Getúlio. Getúlio estica, não sei não se a arbitragem vai marcar uma falta em cima do Getúlio. É o que acontece, Márcio.
1: Faltinha, terceira falta, né? É de falta em falta o que aconteceu com o Itaipulândia no primeiro tempo, está acontecendo com o São Miguel agora no segundo. Se for para lá para cima e vai, né? É a terceira.
0: 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Domina a bola na quadra defensiva, a equipe do Itaipulândia vem na fugida, na bola esticada, chegou no Daniel, é jogador forte, faz bela abertura no Pedrinho, levou, olha a chegada, tá saindo para fazer a defesa com as mãos, o goleiro Daniel, Daniel sai, segura, dá uma manfa, sai com o delegado, delegado na fugida, linda bola no fundo de quadra, ela fica na entrada da área, tira a defesa da equipe do Itaipulândia. Impressionante, os dois times vão no limite, volta Kaique aqui para o lado direito, Kaique por dentro, no delegado, no Kaique, abertura pelo lado esquerdo, chega a equipe do Amarelinha, bola volta no delegado, delegado faz a finta, recolhe a bola um pouquinho mais atrás, da abertura pelo lado esquerdo, ainda tenta Pedrinho, Pedrinho devolve aqui pelo setor direito, vai tentar na fugida o Juan, corta a marcação, volta na dividida, ganhou o Juan, pra matar é 2-1, pra matar pintou o delegado, limpou, bateu pro Juan em cima da linha, tira a defesa, Zola, o Zola tira o que seria o segundo gol da equipe do São Miguel, mas o Juan tentou dominar, não conseguiu a finalização, Márcio.
1: Ele tentou o toque, parece que a bola ficou meio mascada, amassou embaixo do pé dele, não saiu direito, ficou de graça pro Zola tirar.
0: 12-21, olha a bola dentro da área, tenta delegado São Miguel, teve a chance no 2-1, gente, no 2-1 para matar o jogo, fazer o 2-0, volta a equipe do São Miguel, Pedrinho bateu travado com a marcação, a bola sai para tiro de lateral, tá colocando o Kaique para fazer a cobrança do lado direito, linha ofensiva, bola parada, recolhe a bola mais atrás, até onde está colocando o goleiro Matheus, tenta atrair a marcação da equipe do Itaipulândia, vem ele para a batida e vai direto para a linha de fundo, apenas reposição de bola, que chance teve o Amarelinho do Oeste aqui. Pedrinho já tá tirando da defesa. Itaipulândia atento. Jogo quebrado. Jogo.

0: lá pelo lado direito para a equipe da casa. Vem para a cobrança a equipe do Itaipulândia. No tiro de lateral, setor direito. Oportunidade na bola trabalhada por dentro. Corta a marcação, vai dar para o contra-ataque para a equipe do São Miguel. Domina Ceará. Ceará na escapada, boa para o Pedrinho. Pedrinho foi para cima do marcador. Zola tirou a bola, sai para tiro de lateral. Tiro de lateral para a equipe do Amarelinho. Quadra ofensiva, recolhe lá atrás. Quadra defensiva agora a equipe do São Miguel. Na combinação com o delegado, a bola sobrou. Até onde está colocado o Pedrinho. Pedrinho mais atrás, seu cobertor que é João Pedro. Abriu pelo lado direito no Ceará. Ceará vai invadindo a quadra de ataque aqui pelo lado direito. Ainda Ceará. Ceará balança. Ceará tentou, fez a abertura pelo lado esquerdo, João Pedro, João Beto bate forte, bateu travado com a marcação, a bola sai para tiro de lateral aqui, reposição de bola para a equipe do São Miguel já na cobrança, a bola foi até onde está colocado o delegado fez a abertura do Ceará, Ceará no fundo grande, bola por baixo, apareceu a marcação para cortar, só entrou de carrinho aí, Márcio.
1: É, mais uma vez eu ia falar, na mesma pedida, sem querer ser chato, né? Mas o carrinho não está sendo muito valorizado aí não, viu?
0: Tiro de lateral, delegado, mais atrás aí pegou mal a equipe do São Miguel para Casarão Bebidas. 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Olha o Itaipulândia, na chegada lá pelo lado direito, chute do Wellington. Obrigou o goleirão Matheus jogar aquela, fazer aquela defesa de segurança para escanteio, Márcio.
1: Trabalhou, jogou pela linha de fundo, tiro de canto agora para ser cobrado pela equipe do Itaipulândia, 10 e 22 faltando.
0: Atenção, cobrança de escanteio. Zola mandou. Na verdade, ali apareceu Getúlio, né? Chegou mandando a bola pra fora, pra linha de fundo. Itaipulândia usa bastante o seu goleiro. 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Tiro de lateral, saída errada agora da equipe do São Miguel, deu de graça.
1: Começou a errar toque, né?
0: É, tem que tomar cuidado agora. Chega a equipe do Itaipulândia. Na abertura, canteiro, travessão, Pati! No travessão do goleiro Matheus. Pet recebeu do lado direito do canteiro, soltou uma paulada. Ela não entrou de preguiça, tá balançando o barraco do Matheus, Márcio.
1: É verdade, agora, quem teve aquele tostão de sorte, mas um tostão exagerado, né? Foi realmente o Matheus. Grande chegada da equipe do Itaipulândia.
0: Aqui vem João Pedro, domina o garoto, João Pedro recolhe, pressionado por dois, não pode perder, saiu com a bola de meio, boa bola para o Ceará, Ceará devolveu para o João Pedro quebrou a marcação, ainda ele não pode perder aí, é 2-2 agora. Atenção, João Pedro vai lá, recupera, recolhe mal! Matheus vai na recuperação! Quase que o João Pedro dá um presente para a equipe do Itaipulândia. São Miguel começa a cometer alguns erros. Ataca agora, Ceará na batida, a bola vai para a linha de fundo.
1: Você viu onde que o Getúlio saiu de cabeça?
0: Cara, o Getúlio...
1: Voou, né?
0: O Getúlio dá uma emoção no jogo impressionante, porque ele sai jogando com os pés, aconteceram alguns erros, principalmente na primeira etapa, e nesse segundo tempo também aconteceu alguma coisa, agora ele saiu da meta, deu uma voadora de cabeça, deu aquele peixinho, né? A gente fala no campo, aquele peixinho, mas é uma saída perigosa.
1: Saiu, foi um raio, né?
0: 9-22, tem escanteio aqui para o São Miguel para fazer a cobrança, quem sabe agora o gol da tranquilidade, hein? Fazer o 2-0 para trazer alguma tranquilidade, porque o jogo está nervoso, hein? O jogo está complicado, escanteio lá pelo lado direito, vem para a cobrança,

0: É casinha, hein? Pedro pegou mal, foi direto pra linha de fundo, mas é uma possibilidade, Márcio.
1: Bate forte, né? Nem com bicudo, né? Não batia forte assim. Né?
0: Rapaz, estão apatados, o João Pedro aqui. Vem Kanté. Sai Kanté na fugida, na bola esticada. Sai pra tiro de lateral, o Wellington não domina. 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Tiro de lateral para a equipe do São Miguel na quadra defensiva, já sai trabalhando até onde está colocado o goleiro Matheus pelo lado esquerdo, vem para a fugida na bola esticada em profundidade, ping no pong, ela volta para o amarelinho, aqui vem Ceará trabalha até onde está colocado o seu companheiro na tentativa de combinação, chegou no João Pedro e o Jean Rodrigues sustenta, ele tenta a combinação, quarta marcação bateu por último no João Pedro.

0: Sai para tiro de lateral, 8h42, o tempo vai passando, o São Miguel tá vencendo pelo placar de 1-0. Atenção, ataca, Getúlio, Matheus, espetáculo, Márcio!
1: Verdade é essa pro Getúlio, hein? Chegou a marcação, ele encheu o pé e fez uma senhora defesa aí, o Matheus, hein?
0: Escanteio para a equipe da Itaipulândia, mais uma grande defesa da equipe do Matheus, mais uma grande defesa do goleiro da equipe do São Miguel, Matheus, atenção ali o Getúlio de novo com os pés, domina na quadra ofensiva, atenção, vem ele, segura, prende, ó, tá ligado nesse passe aí, Léo Jabá, bola foi lá dentro da área, vai direto para a linha de fundo, desvia do Pet, no futsal italiano não vai ser mais permitido, tá, já foi aprovado pela FIFA, já explico, ataca a equipe do São Miguel, para fora, Jean Rodrigues teve a chance de entrar da área, Márcio.
1: Bateu fácil, né? Ajeitou a bola com o biquinho, ele deu uma pancada pra sorte do Getúlio e passou fora.
0: Olha o Wellington, recebeu, Wellington no pivô, vai tentar a finta, abriu aqui pelo setor direito, tenta achar o espaço na bola recolhida mais atrás, Pente, faz abertura pelo lado esquerdo, Kantê recolhe a bola mais atrás, até onde está Pente faz abertura pelo lado direito, no Léo Jaraguá deixou no corta-luz o Kantê, veio pro Pente, a marcação afastou, o lance, agora no futsal italiano, quando o goleiro, ou goleiro linha, ou goleiro tiver a posse de bola e passar o meio da quadra, não pode mais recuar a bola, tá? Não pode mais voltar. Só pra frente. Olha o Léo. Léo Jaraguá na batida. A bola vai pra linha de fundo. E se foi aprovado pela FIFA lá no futsal italiano, quer dizer que vai estar sendo observado. E em breve, quem sabe a gente vai ter essa regra também aqui no nosso futsal. Né?
1: Vai dar muito biozinho, né?
0: Atenção, tem escanteio. Escanteio pra cobrança. Vem a equipe do Itaipulândia. Vem o Itaipulândia, ela passa na frente do gol, assanhada, procurando, pedindo alguém, pra sorte no amarelinho, ninguém apareceu, Márcio.
1: Cearazinho chegou a tocar na bola e tirou? Foi, né? A bola tava chegando inteira pro Pet.
0: Atenção, domina, Kaique, recolhe a bola mais atrás, na bola esticada em profundidade, na fugida ninguém, o São Miguel agora precisa de uma estocada, 7h25 já pra terminar, daqui a pouco vem o terror do goleiro linha, né? Atenção. Itaipulândia manda para a quadra, camisa número 10, da equipe do Itaipulândia é o Bola. O Bola vai bater na bola, né? Tiro de lateral, 7h25. Vai sair da quadra defensiva, a equipe do Itaipulândia por enquanto está 1-0 para a equipe do Amarelinho, gol marcado na primeira etapa pelo Ceará. Jogo tenso, jogo nervoso, jogo que já teve mais qualidade, né? Mais jogo.
1: Torcida concentrada, olha lá, atenta, né?
0: 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Vai sair da quadra defensiva, olha o Zola, tá recebendo, tá dominando no centro, abre pelo lado esquerdo, vai tentar sair da quadra defensiva, Pedrinho, recolhe a bola lá pelo lado direito, ainda a equipe do Itaipulândia, bola pro Getúlio com os pés, já sai dominando, vai invadir a quadra de ataque, já passa, risca central, pisa, cava a bola lá no fundo, desvio de cabeça, tá tirando o Kaique, ping no Pong, volta Kaique no contra-ataque, teve falta em cima do Kaique, arbitragem no marca, impressionante, essa foi falta grosseira, né? Grosseira essa falta, arbitragem no marca, olha o contra-ataque aqui, vem João Pedro lá pelo lado esquerdo, Kaique tá no chão, pelo amor de Deus, Márcio, aí não, vamos ver no replay, ó, no detalhe agora, Márcio.
1: Olha lá, observando, foi falta, pegou na perna. Tá pegou claro, na, né? Perna de apoio do rapaz por ali, pelo amor de Deus, né? Falta... Fora essa, fora os carrinhos, vai falar o quê?
0: Falta clara e falta pra cartão, né? O que aconteceu, será, no intervalo de partida? Tem que
1: dar amarelo pra arbitragem, né?
0: 6h49 para terminar. 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Cai todo mundo na bronca. Rapaz, ele deu o cartão para alguém aí, da equipe do São Miguel Futsal. A gente não consegue ver porque não chega lá, né?
1: Reclamação por causa da falta.
0: E aqui a arbitragem é impressionante, né? Essa aí foi demais, né? Essa falta... No replay de novo, hein? No replay de novo. Enquanto o jogo tá parado... Olha o detalhe, ó. Pô, aí é falta, né?
1: Se o Zola não faz essa falta, quem fez, né?
0: Aqui vem a equipe do São Miguel de novo, na dividida, a bola volta, ping no pong, ela tá nas mãos do goleiro Getúlio. Getúlio pra que posição? Bola esticada no fundo, tá saindo pra tiro de lateral mais uma vez pra equipe do São Miguel. Lá no direito da quadra defensiva. Atenção, vem pra cobrança lateral a equipe do São Miguel. Kaique trabalhando até onde está colocado seu companheiro, recolhe a bola mais atrás até onde está o goleirão. Grande bola, não conseguiu fazer o domínio. Volta a bola de graça pro Matheus. Matheus trabalha aqui pelo lado direito, linda a bola pro Kaique. Kaique jogando muito hoje, hein? Kaique vai pra cima do marcador, grande abertura pelo lado esquerdo, João Pedro nas mãos do goleiro Getúlio. Getúlio olha o contra-ataque pro Wellington, tira dali João Pedro, a bola sai pra tiro de lateral. Márcio,
1: jogaço do João Pedro também, viu?
0: É outro.
1: Jogando demais o João Pedro.
0: Hoje o menino aparecendo muito mais, ganhando mais confiança. Tiro de lateral. 6:11, faltando para terminar. E aí o pessoal tá
1: tentando. E a bola, volta ou não volta?
0: Devolve a bola. Vamos lá, força, força. Feijão, meu filho, vamos comer um feijãozinho aí, ó. Vai. Ah, vai, agora vai, hein? Ó, agora jogar na ensaiada. Vai lá pro meio, agora vai. E foi, é isso aí, é escanteio. Pra quem tá ouvindo o rádio, né?
1: A terceira ou quarta tentativa, né?
0: Tá bom. A bola foi para a arquibancada, a galera não tava conseguindo superar a rede ali que protege. Tiro de lateral, lado direito. Olha o passe mal feito. Sobrou pro Joel no contra-ataque. Joel é abrido, lado direito. Grande bola pro Kaique. Kaique levou no fundo pra fora da finalização. Foi na ceguinha, Márcio.
1: Foi muito na linha de fundo, tentou bater direto, pegou meio na orelha da bola, meio de atravessado. A bola saiu isolada pela linha de fundo.
0: É, o Kaique é canhoto, né? Puxou pra ceguinha, aquela que male serve pra, diria aquele um, pra subir no ônibus. Ela foi direto pra linha de fundo.
1: E a gente tava comentando o João Pedro por aqui, ó, a Amanda já tava, já palpitou por ali, falou assim, ó, merece demais o João.
0: Tá indo bem hoje. Ele, o Kaique, o Ceará de novo. Tá faltando uma bolinha agora na casinha pra matar o jogo. Pra passar essa tranquilidade. 5:51. Daqui a pouco vem goleiro Linha aí na equipe do Itaipulândia, né?
1: Aí senão... é um apavoro, né?
0: Pedrinho, pros dois lados, né? Pedrinho, recolhe a bola mais atrás, tenta ela fugir aqui, ela sai para tiro de lateral, tá favorecendo mais uma vez a equipe do São Miguel pelo lado esquerdo. O jogo vai entrando naquele momento tenso.
1: Mas com o Getúlio batendo do jeito que tá, finalizando do jeito que tá, saindo debaixo da trave do jeito que tá, vai botar goleiro Linha, vai ficar sem goleiro?
0: Atenção, vai sair da quadra defensiva, da grande bola pro Kaique, levou, espalma Getúlio em dois momentos, faz a defesa, vai dar contra-ataque agora, vem pra fugir da Café, olha o Café na abertura do Pedrinho, esse é o Pedrinho da equipe de Itaipulândia, corta na primeira, na segunda, rouba a bola, e a arbitragem agora marca agora a falta.
1: Agora deu.
0: Agora marca a falta, né?
1: Agora deu, a quarta falta.
0: Não tô entendendo.
1: Parece sistemático, né?
0: Marca a falta favorecendo a equipe de Itaipulândia. É, vamos ver no detalhe. Foi falta, né? Isso
1: que foi, mas antes também tinha.
0: É, o problema é o critério, né? Falta, agora falta, essa clara. Falta
1: a do Zola também tinha sido, o carrinho também tinha sido.
0: E eu acho que ele deu amarelo, hein?
1: Mais um, então, é o terceiro, né?
0: Mais um cartão amarelo. No replay de novo pra gente ver a falta. Oh, no detalhe, a bola vai de meio, ela fica em disputa, Arthur. O Arthur vai lá e vai tomar o amarelo, o Arthur, por conta disso. Falta frontal agora para a equipe do Itaipulândia. 5:25 para terminar.
1: Tá ali o Café.
0: Café vem para a bola. Tá saindo o Wellington sentindo bastante. A falta foi forte. O problema é que a falta em cima do Kaique não foi marcada antes, né? E era uma falta, inclusive, para cartão amarelo, né?
1: O palpiteiro por aí, olha só. O Cleverson já falou assim, o juiz está virado no Alexandre Moraes, né?
0: Atenção, vem para a bola, equipe do Itaipulândia. Vem pra cobrança Café, tá colocado por ali também. O Léo Jaraguá. Léo Jaraguá pra bola. Tá ali o goleirão, mais uma vez, o Getúlio. 5:25 pra terminar. Tá 1-0 pra equipe do São Miguel. Gol anotado pelo Ceará na primeira etapa. Vem o capitão Café pra bola. Deixou na movimentação. Pet pisou na batida travada. Tirou dali o Jean Rodrigues. A bola sai pra tiro de lateral. Bom, não deu em nada. Léo Jaraguá, vem ele, recolhe a bola mais atrás, até onde está colocado o Pet, trabalha lá pelo setor direito, vem Café por dentro, tenta a combinação na fugida, o chute do Rafa está nas mãos do goleiro Matheus. Matheus, também hoje uma atuação muito boa do Matheus, muito firme, muito segura, mas calma, né? Não dá para elogiar goleiro sem o apito final. Tiro de lateral, Tiro de lateral favorecendo a equipe do Itaipulândia. A bola foi no fundo, Café dominou. Olha o Café de Costa marcador. Faz o trabalho, segura, tem qualidade, tem que fechar aí, tem que fechar aí. Chegou na disputa, a bola ficou, foi pro chão. Café da arbitragem marcou a falta. Contra-ataque agora, segura na bola trabalhada, mais atrás. Joel descolou até onde está colocado seu companheiro na bola pro Matheus. Matheus na fugida, não acha ninguém. 4:41 para terminar. 1-0 para a equipe do São Miguel Futsal, Márcio.
1: Tentou jogar com o Juan, a bola foi forte demais, perdeu para a linha de fundo e Itaipulândia na frente de novo.
0: Vem a equipe do Itaipulândia, Léo Jaraguá na pressão. E me chama a atenção que não vem de goleiro linha, né? Nem o próprio Getúlio lá não se projeta para fazer o goleiro linha. Vem na bola, vem trabalhando para a linha ofensiva. A bola chegou no Léo Jaraguá aqui para o setor esquerdo. Vem para cima do marcador, fecha para ele, corta dali Joel. A bola foi pelo centro, volta de novo no Léo Jaraguá, recolhe lá atrás. Agora sim o Getúlio vai avançar como goleiro linha. Ela fica no círculo central ainda, Getúlio. Trabalhando Léo Jaraguá, grande abertura, pet lá dentro da área, tira! Atirando de lá o João Pedro.
1: Quem tava agora lá era o Café. O Café tava lá dentro. João Pedro conseguiu o corte, se antecipando.
0: E vê goleiro linha. O Wellington, de goleiro linha, na equipe do Itaipulândia. Vem Pente, Pente abre do lado esquerdo, até onde está colocado o Léo Jaraguá. Ele domina, devolve no Pente. Pente faz abertura lá pelo lado direito, volta a bola no Pente. Pressão total agora da equipe do Itaipulândia com goleiro linha. A bola foi para o Wellington, para o Pente, para o Café, para o Pente por dentro. Café ainda por dentro, no Wellington, goleiro linha. Abre pelo lado esquerdo, a bola volta no Léo Jaraguá por dentro, até onde está colocado o Wellington. No... A bola volta aqui pelo lado esquerdo, o Léo Jaraguá teve espaço. Passo para bater na dividida, foi pro chão, pediu a falta da arbitragem. Vai anotar a falta. Quinta falta favorecendo agora a equipe do Itaipulândia.
1: Aí pediu, né? Pediu a falta. E a falta. E a falta veio. Também puxou no pé de apoio. Falta aconteceu.
0: Falta pelo lado esquerdo. 3:30 para terminar. Quinta falta.
1: Eu tenho medo daí para frente.
0: Quinta falta, ó, no detalhe. Não sei não, hein?
1: A ceninha também, né?
0: Ó, câmera lenta agora, Nael, bora lá, Nael Campos, nosso técnico. No detalhe, ó, pra gente ver, eu tenho essa dúvida aqui, ó. Que é o pé.
1: Tem contato. Mas na hora que ele estica, já não tinha mais nada ali para esticar, esticou de um jeito, né?
0: 3:30 para terminar. Quinta falta cometeu o São Miguel do Itaipulândia, não fez nenhuma. Nenhuma falta.
1: Não, não é que não fez, não marcaram, né?
0: Impressionante. Aqui vem para que posição de bola? É uma falta agora favorecendo a equipe do Itaipulândia. Perigosíssima. Ela fica na pontilhada do lado esquerdo. Tá o delegado na barreira. A barreira é aquela escada, né? A arbitragem agora vai marcar o quê? Pedido de tempo da equipe do Itaipulândia. Mas é isso que eu entendi. A gente vai ouvir o que o técnico Emanuel vai falar para a sua equipe nesse momento. 1-0 para a equipe do São Miguel, faltando 3:30 para terminar.
2: Mais um chute, tá? Vamos. Mais um chute. Aquele nosso movimento.
3: Técnico Emanuel.
2: Os dois lá escondidos. Botou um cara falso lá, ele, certo? Uhum.
4: Ele não botou falso.
2: Ele não botou falso. Presta atenção. Léo na bola, né? Léo na bola. Rafa, Café, aberto e bola aqui no chute, ó. E bola aqui no chute. Fala. Esse cara daqui já vai pra lá, ó. Já troca lá de segundo pau. Se liga, se a bola for reto lá, ou se a bola vir aqui, bola, de fingir que vai chutar e ajeitar pra esse cara, ó. Porque um desses dois aqui vai estar só, tá? Léo, só dá o tempo, Léo, de achar. Dá o tempo, um dos dois vai aparecer só, ó, esse cara aqui, ó. Não tem como ele marcar tudo, não. Tá, ei, se ele esconder aqui, entra, entra, você ele pode entrar.
4: Eu vou ficar pra abrir esse espaço aqui. Se ele descer, eu não vou ir lá. Vou só descer aqui, ó, pra você dar o passo.
0: Ei, outra. 3:30 pra terminar. É, 3:30 para terminar, tá 1-0 para a equipe do São Miguel, gol marcado por Ceará na primeira etapa. 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E olha, falta para a equipe do Itaipulândia. Oportunidade para a equipe da casa agora da bola parada. Tá colocado o Léo Jaraguá para fazer a cobrança. Momento de perigo, a falta da pontilhada do lado esquerdo. A barreira vai ficar em escadinha do São Miguel.
1: É muita gente para bater, né?
0: Atenção, tem goleiro linha, equipe do Itaipulândia. Vamos ver qual vai ser o movimento da bola rolada pro Café. Café no bate, salva, Matheus! Matheus demais! E a bola... Olha, eu vou te falar um negócio, que teve o desvio em alguém lá no meio do caminho ainda, Márcio.
1: Bateu na perna do jogador do Itaipulândia e foi pra fora, né? Cruzou toda a frente do gol.
0: Impressionante, o Itaipulândia agora teve a chance. Segue com o goleiro Linho, o Wellington tá colocado, tá aqui recebendo por dentro, faz a abertura pelo lado esquerdo, fugindo uma melancia. 3:05 pra terminar, é hora de gastar a bola, Márcio.
1: O tempo voa agora também, né?
0: Atenção
1: na fugida. Querendo tocar, vamos lá, vamos ver, olha...
0: Na fugida, recuperou, ganhou o Arthur, fez o passe do outro lado. Não, não, não e não, delegado. Tava 3-2, Márcio.
1: Podia perder, né? E outra, dava tempo pra dominar e tudo. Tava sozinho, poxa.
0: Tava tudo, ó, no detalhe. Olha a bola, olha o detalhe. O Arthur, tudo certinho, do outro lado, delegado. Pisa pro João Pedro, João Pedro ia ficar ele, mais ninguém, Márcio.
1: Era só tocar, né? Era só ter tocado. Paciência já teria feito segundo.
0: Gente, ataca a equipe do Itaipulândia. Itaipulândia na pressão, vem Pet. Pet por dentro, recebe de novo. Faz abertura no Café. Café mais atrás no Pet. Pet tentou, perdeu de novo. Volta a equipe do São Miguel na dividida. A bola sai para tiro de lateral, favorecendo a equipe do Amarelinho do Oeste. 2:37 para terminar. Colocaram o João Pedro para fazer a cobrança. Agora é gastar a bola. Vem a equipe do São Miguel. Futsal, a bola foi para o goleiro Matheus. Matheus na fugida. A bola esticada em profundidade. Desvio de cabeça. Ela vai direto para ele. Foi aquela bola no fundo. Tentando um cabeceio no meio. O João Pedro tentou. E ela está saindo em reposição de bola. Na bola fugida. Bola trabalhada lá no Rafael. Na dividida. Ela está saindo para tiro de lateral. João Pedro desvia. 2:25 faltando para terminar, Márcio.
1: Olha, a marcação forte acima de tudo agora é o remédio. Uma marcação bem postada. Porque estão em 5-4. E a questão de comer a bola, né? Tocar a bola quando tiver a posse. Não dar chutão pra frente, porque você vai dar 2 minutos e meio quase que vai estar pulando trabalhar.
0: Olha o Léo Jaraguá, faz a abertura, então ele está colocado o pente. Pente pro Léo Jaraguá, com ela dominada ainda. Léo Jaraguá segura por dentro, faz a abertura pelo lado direito no Café. Café pro pente por dentro. Chegou no Léo Jaraguá, voltou pro Café. Café do lado direito, vai no fundo pra combinação. Chute! Salva a defesa! O Miguel tá sem goleiro. Pente vai lá e evita que a bola vá pra dentro do gol. Isso era o contra-ataque da equipe do São Miguel. A bola voltou pro Pet. Trabalha até onde está colocado o Café. Café cola dominada por dentro do Wellington. O Wellington tira a defesa, está sem goleiro. A bola vai pro fundo da casinha!

0: era dúvida, Juan! Momento ideal, supermercado do Juan era dúvida, vivia um momento dificílimo, uma lesão que gerava muita preocupação. Ele foi pro jogo do sacrifício, na luta, na entrega desse time que acredita, desse time que acredita até o final, esse time que tá subindo pra sétima colocação, desse time que vai conquistando pontos em cima de pontos fora de casa. Juan, quando o Itaipuleta atacava de goleirinha por cobertura. 2-0 para uma festa gigantesca desse time, de toda a torcida do Amarelinho do Oeste. Anota aí, Márcio. Anota aí, Márcio. O São Miguel Futsal é sétimo colocado na Série Ouro.
1: É verdade. E que oportunismo do Juan. A bola sobrou, ele bateu, meu amigo, de peito, de pé, de prima. A bola abençoada. Pico antes. Entrou quase que no cantinho, fazendo o segundo gol e dando aquele famoso, um pouco mais de alívio e tranquilidade na partida, né?
0: Volta a equipe do Itaipulândia na pressão do goleiro Ninho. 2-0 para a equipe do São Miguel. Atenção, pressão total 1-16. São Miguel tem que fechar. Olha o Pet lá na entrada da área. Tira, Juan. O ping no pong, ela vai sobrar para o delegado. Delegado! Tentou a finalização, ela vai direto para a linha. Agora toda a bola que o São Miguel recupera na quadra defensiva é finalização, Márcio. É,
1: mas teve oportunidade. Mais uma e bateu, né? Se vai no rumo do gol, poderia ser até o terceiro.
0: Volta Pet pelo lado esquerdo para cima da marcadora. Pet mete, desce no fundo, faz a combinação. A bola voltou até onde está colocado. O Wellington. O Wellington na bola combinada. Chega, o bate por dentro. O Wellington tá lá dentro da área, perdeu a bola. O São Miguel tem a chance. Matheus por cobertura vai marcar mais uma. Tirou. Gol! Gol do São Miguel Futsal! O goleiro Matheus! O goleiro Matheus! O goleiro Matheus! Gols e mais gols ele defendeu. Agora o momento ideal é dele. Matheus por cobertura! Mandou a bola pro fundo da casinha. É um, é dois, é três para a equipe do São Miguel Futsal. 0 para o Itaipulândia. Agora sim, Márcio, só assina ali, ó. Sétima colocação na Série Ouro. Vai para as duas últimas rodadas para tentar ficar entre os 8 primeiros. Matheus, Matheus, Matheus, Matheus! Foi lá!
1: E o detalhe, né? A bola nem picou dentro da quadra, picou direto no gol. Ele chutou, a bola foi na força exata. Que partida do Matheus! Embaixo da trave e agora fazendo o gol, coroando realmente o grande jogo dele também, né?
0: Olha, teve uma defesa no primeiro tempo que o Matheus foi buscar no canto direito, que aquela defesa ali, olha, um espetáculo já na reta final. E foi uma defesa que...
1: Aquela que ele voa com as duas mãos também, aquela ali foi anormal, né?
0: É, aquela defesa espetacular, porque ali era o momento do Itaipulândia crescer no jogo.
1: A falta cobrada no cantinho com a perna esquerda.
0: Olha o Matheus, tá aí agora concretizando, 25 segundos para terminar. Olha, tem bons candidatos pro craque ideal. Hoje sim, sobrando a equipe do São Miguel. Wellington tenta atacar, a bola vem por dentro, até onde está colocado o Pente. Pente trabalhou lá no fundo, tenta a combinação. E aí, gente, sexta-feira, não nessa semana, na outra, tá? É para botar gente no ginásio Alcio Marcelino, contra o Chopinzinho, para ganhar no Chopinzinho, para buscar posicionamento. Olha o Itaipulândia, chega na batida, a bola vai no travessão, tira a defesa! E era o Café, hein? Café mandou essa bola no travessão, mas não entrou, vai terminar, Márcio!
1: É o momento Matheus agora, né? Olha lá, rapaz, sobrou, pro... ó, bateu em cima, bateu embaixo, não entrou, quer dizer, tá na noite, né?
0: Termina, termina, termina! Acabou! Final de partida em Itaipulândia! Mais uma vitória fora de casa desse time! O São Miguel Futsal faz 3-0 no Itaipulândia, implacável São Miguel! 1-2-3 pro Amarelinho do Oeste! Agora o São Miguel sobe pra sétima colocação. São Miguel Futsal é sétimo colocado nesta Série Ouro. Que resultado espetacular! Que vitória maravilhosa! Olha, uma vitória para dar muita moral, hein, Márcio?
1: Verdade. Olha, e antes que você me pergunte, eu já posso responder. Acompanhe o último comentário por ali, quando... O penúltimo agora, né? Porque daí depois já teve a participação da Amanda. Mas o Clemerson, né? Ele colocou no comentário dele. É o goleiro do São Miguel o melhor em quadra. Se você me perguntar agora para quem que vai o meu voto, Olha, sem querer furar fila, sem nada, eu vou depositar meu voto no goleiro do São Miguel.
0: Olha, e dá para escolher hoje, viu, Márcio? A atuação da equipe hoje dá para escolher. É uma atuação
1: assim... Dá para escolher para o João Pedro, que fez uma partida fantástica.
0: Tem o Arthur, que fez um grande jogo.
1: Verdade.
0: O Ceará, mais uma vez importante. O Kaique, de novo, numa partida.
1: O Juan pelo gol.
0: O Juan, por tudo, né? Pelo contexto.
1: É verdade, pela maneira que ele jogou, no esforço.
0: E aí o Matheus, né? E o Matheus hoje fez uma defesa. Até, né, você conseguiu recuperar uma defesa no final do primeiro tempo pra gente mostrar aí pra galera. É uma defesa que aquela também a gente bota na chamada, né? Porque merece destaque. Agora, uma vitória consistente de um time que, no primeiro tempo, o São Miguel, pelas situações que criou, já era para ter aberto uma vantagem um pouco maior. E não foi aquele jogo maravilhoso que a gente, como a gente viu lá em Dois Vizinhos, tá? Que enfrentava o quinto colocado. Esse é o detalhe. Não, essa aí é uma defesa normal, é uma defesa de bastante dificuldade na final da primeira etapa, mas vai trazendo os lances aí.
1: Eu acho que agora. Não, será? Não,
0: essa era a bola parada, mas ele tem a defesa com o pé.
1: Com o pé.
0: Importante. E leva a sorte que a bola bate na cabeça. Quando o cara tá no azar, bate na cabeça e entra, né?
1: É verdade.
0: Bate nas costas e entra. Essa ela foi pra linha de fundo. Então teve uma participação importante aí.
1: Tem
0: o Matheus.
1: A partida, a bola que ele voou do canto direito com as duas mãos. Aquela foi linda a defesa também.
0: E hoje apareceu um cara, João Pedro, né? Um garoto, é um garoto ainda. Essa defesa é importante, tem que estar ligado, senão toma o gol. O João Pedro, garoto, apareceu e apareceu bem nessa vitória da equipe do São Miguel Futsal. Mostrando um recurso que o São Miguel tinha dificuldade com a finalização média distância. Só tinha o Ceará que tem esse recurso. Olha, defesaça do Matheus, hein, no canto direito. Defesa difícil
1: foi
0: de fazer.
1: Bom. Foi, né? Muito bem hoje.
0: Essa aí, ó. Essa é a defesa, ó. Pode salvar essa defesa aí do goleiro Matheus, que essa aí vai para os melhores momentos. Olha que defesa. Defesa difícil, complicada, um chute cruzado. Sai o gol no meio, tinha um monte de gente na frente. Sai o gol, era um empate. O Itaipulândia voltaria para o jogo, tava 1-0. Ó, defesaça. E pode seguir com os lances daí, Matheus. O Nael, só a reserva vai sair, a gente vai mostrar. O São Miguel, nessa altura, tava vencendo já por 1-0. Né? E aí, de novo, o Juan. Mas, Márcio, uma vitória consistente da equipe do São Miguel. Sofreu, ó, mais uma defesaça. Não tem como escolher outro, né? Hoje
1: é verdade,
0: o Matheus hoje.
1: E para coroar o gol, né?
0: Fez e fechou com um gol, né? O gol 3-0, trouxe a tranquilidade. E assim, a melhor atuação, né?
1: Olha ali.
0: Mais uma, né?
1: Mais
0: do Matheus.
1: Foram várias.
0: Defesaça,
1: né?
0: Do Matheus. Bem demais, bem demais.
1: O Nael também selecionou todas, né?
0: Hoje estava fácil, né, Marcos, escolher. Que impressionante.
1: É,
0: ó,
1: verdade.
0: Aí
1: olha
0: o gol
1: lá
0: do São Miguel. Golaço, né? O Arthur, jogada com o Ceará. Bom, no modo geral, São Miguel mostrou aí o gol do Matheus. Esse já é o terceiro. Prepara aí na sequência, os três gols para a gente mostrar na ordem para quem está chegando agora. E para quem está ouvindo no rádio, São Miguel venceu pelo placar de 3-0. 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Márcio, 3-0 São Miguel. Já a gente vai mostrar a classificação. Mas que momento do Amarelinho do Oeste. Cresce no campeonato, porque a gente está duas rodadas dos playoffs.
1: E no quesito jogo fora, né? Aquilo que você passou, que ele tinha a quinta melhor campanha, agora você pode ter certeza que subiu, né? Subiu, porque vitória fora de 5 foi 3. E mais um empate. O Pato é o melhor time jogando fora com quatro vitórias e um empate. São Miguel fez 3 vitórias e um empate fora de casa. Quer dizer, jogou demais a equipe e fora de casa tá, parece que jogando com uma tranquilidade, né?
0: Maravilhoso, né?
1: Maravilhoso.
0: Um resultado muito, muito especial por tudo que fez a equipe do São Miguel. 3-0, uma vitória imponente jogando fora de casa. Vamos ver os gols, os 3 gols a partir de agora. A gente está vendo aí o segundo do Juan, mas começando pelo Ceará. O Ceará vai fazer o primeiro gol da equipe do São Miguel. Na escapada do Arthur pelo lado direito, trabalha por dentro. O Ceará bate de fora da área, chute rasteiro, vai lá, mais um golzinho do Ceará. O Ceará está chegando a 5 gols nesta Série Ouro. O Ceará que vai fazendo gols e gols assim, de fora da área, pegando bem. Foi assim contra o Ampere, hoje abriu o caminho da vitória.
1: Consciente, né?
0: Consciente. E aí, já com o goleiro linha, já na reta final, O Juan meteu por cobertura, fez 2-0 para a equipe do São Miguel. Um gol muito comemorado. Olha, olha que delícia ver isso. Isso é importante, ó. Olha a vibração da galera. E ele vai comemorar com o Alaércio, né? Porque o Alaércio que deixou ele em condição para o jogo hoje. Que eu só para eu vou abrir um particular aqui. É, eu fui anteontem assistir o treino. Ele não estava treinando, entendeu? Então, assim, era dúvida. Então, é uma preocupação. É uma preocupação do Juan. E uma preocupação para a temporada, porque não se sabia ainda que tipo de lesão que ele tinha. Podia ser um menisco. Se é um menisco menor dos menores, 30 dias. Né? Se é um tratamento convencional, você tem que fazer cirurgia e não sei se voltar para os playoffs. Então, tá aí. Então, é um gol muito simbólico, tá? Gol muito simbólico do trabalho que faz o São Miguel. E aí, o gol do Matheus, coroando a noite que ele teve, e eu também vou votar aí no Matheus, não tem como pensar, o craque ideal. Matheus, 3-0 para a equipe do São Miguel. Que vitória fantástica! Olha, parabéns aí, Matheus, o time do São Miguel. Que vitória importante. Se tiver a tabela já, para a gente colocar na tela, tá aí, Márcio, para o ouvinte que está acompanhando a Rádio Jornal. São Miguel, sétimo colocado, 17 pontos. Fica atrás do Manuel Ribas, tem 17 também, porque o São Miguel perdeu para o Manuel Ribas. E detalhe, Márcio, estava vencendo esse jogo contra o Manuel Ribas, tomou a virada, você vai lembrar. Senão hoje talvez a gente estava projetando aí, e olha de quem ele venceu, né? Dois vizinhos, que é o quinto colocado ainda, 18 pontos.
2: Se nós tivéssemos vencido o Manuel Ribas, hoje estaria no top 4, tá?
0: Você
2: estaria um ponto.
0: Nem vamos tão longe, tá? O do Ampere, né? Vencer em casa o Ampere é normal.
2: Era,
0: né?
2: Dois pontos, estava com 19.
0: 19, então a gente estava aí em quinto
2: na
0: lugar.
2: Na frente do Moarama.
0: Né? Em quarto, né? Estaria no G4. São Miguel hoje está um ponto do G4, né? Faltando duas rodadas para terminar. O Itaipulândia desce para a nona colocação.
2: A briga está bonita na segunda parte, ou na primeira parte, até o sétimo, né? Até o oitavo, que tem o Cascavel com 16 ali também, a 2 pontos do G4. Né? Agora, na parte de baixo também está interessante, porque do Paraná Clube para cima, o Palmas ganhando vai para 10. Precisa de 2 vitórias. Agora, do Paraná Clube para cima, uma vitória já muda tudo o contexto. Né? O único time que está mais pressionado é a equipe do Palmas, que está em último, está em 14º. Agora, do Paraná para cima, Alessandro, olha lá, 9 pontos. De 9 vai para 12, você já vai para 10º.
0: Está
2: muito equilibrado, a parte de baixo e a parte de cima.
0: Desafio agora do São Miguel são 2 jogos pedreiras, tá? Jogo de liga. O Chopinzinho está na Liga Silver, já classificado entre os 4 primeiros, né? Foi direto para a terceira fase na Liga Silver. E depois tem o Moarama, né, que está lutando aí por esse G4, né? Então é duríssimo esses jogos, né, da reta final. Tá aí, ó, São Miguel pega o Chopinzinho dia 14, sexta-feira, tá, gente? Dia 14 é sexta-feira, 8 da noite. É um jogo que o torcedor tá lá, porque se o São Miguel vencer, o São Miguel garante praticamente ficar entre os 8. Já vou explicar o que significa, depois a gente vai voltar na tabela ali para fechar. Bom, tá aí a próxima rodada, essa penúltima, e a última rodada é isso aí, ó. O Itaipulândia joga com o Manuel Ribas em casa, jogo duro também. E o São Miguel vai enfrentar o Moarama aí, eu acho muito difícil. Jogo complicado, mas é um teste interessante.
2: Mas o interessante é que o São Miguel joga fora.
0: É
2: o que deixa a gente mais assim. São Miguel joga fora e está fazendo grandes partidas fora de casa.
0: Está na hora de vencer em casa.
2: É verdade, está,
0: né?
2: Na hora de vencer em casa. Sei agora lá. Se vencer em casa e dar uma beliscadinha, alguma coisa no, na última... Aí pronto, aí pode ir até G4, né?
0: São Miguel fora de casa é só o 12º, em casa é só o 12º. Melhorar a campanha em casa, olha, vai dar um salto importante aí. Bota a tabela lá que eu vou mostrar um negócio aqui para o torcedor em casa. Os 4 primeiros, gente, vai direto para as quartas de final. Eles ficam esperando os enfrentamentos do 5º ao 12º. Então hoje, ó, o 5º, 2 vizinhos, enfrenta o Guarapuava. Manuel Ribas vai enfrentar o Ampere, nesse momento, campeonato, tá? O São Miguel, nossa, pega o Chopinzinho. Torcer pro Chopinzinho mudar de posição aí. São Miguel hoje, na 7ª colocação, estaria pegando o pior adversário, faltando 2 rodadas, né? E para fechar aí, o São Miguel pegando o Chopinzinho, teríamos Cascavel e Itaipulândia. Esses seriam enfrentamentos das oitavas, né? Da próxima fase. O Paraná fica no limbo e o Palmas disputaria com o 3º da Série Prata para ficar na Série Ouro ou ser rebaixado. Essa é a realidade de momento, é o que a gente vai ter disputa nessas 2 últimas rodadas.
2: Interessante. Olha, o que precisava foi feito. né? A vitória, o salto na tabela, vai para sétimo colocado. E interessante, né? Sétimo colocado a um ponto do quarto lugar da tabela. A um ponto do quarto lugar da tabela. Nesse meio aí tem Manuel Ribas, tem dois vizinhos, tem o Moarama. Mas uma vitória na outra partida vale 3 pontos. Se vale 3, 17, vai para 20. Aí você bota pressão no Moarama, você bota pressão em dois vizinhos, no Manuel Ribas, você bota pressão nesta rapaziada, porque quem não conseguir vencer, São Miguel pode passar,
0: conta
2: subir
0: simples,
2: legal,
0: hein? Dos dois jogos, vencendo um vai a 20, certo?
2: Certo.
0: Itaipulândia, Cascavel pode vencer o próximo. O Itaipulândia, por exemplo, já não alcança mais, tá? É, dependendo do Cascavel, coloca na tabela aí pra ver com quem o Cascavel jogaria, né?
2: Vai pra... Vencendo a próxima já fica entre os 8, viu?
0: É, 22. É, tem grande chance, sim, de ficar entre os 8. É, o Cascavel vai jogar na próxima rodada com o Palmas, fora de casa, deve vencer, né? Então vai a 19. Última rodada, o Cascavel joga com quem? Vamos lá para a última rodada. O Cascavel enfrenta...
2: Dois vizinhos.
0: Aí é
2: o Galo, aí é pedreiro.
0: Aí é embaçado, né? Então, tem chance de perder ponto, né? Que é isso que a gente quer deixar claro. Bom, é isso aí, gente. O São Miguel Putzal agora...
2: Mas se dois vizinhos perder ponto, também já entra na mesma conta, porque não pode perder, está um ponto do São Miguel.
0: São Miguel tem grande chance de terminar na primeira parte da tabela de classificação, que é muito importante. Aí decide os jogos em casa, vive um grande momento... E conseguiu mais uma grande vitória. Márcio, um grande abraço. Parabéns aí pelo trabalho. E o São Miguel agora arruma aos playoffs. Está classificado, tá? Esse resultado é importante dizer. A gente passou. Está classificado para a próxima fase, o Amarelinho do Oeste.
2: É verdade. Você estava falando ali do Chopinzinho, que está vivendo um grande momento, né? É, tem outro detalhe. Ele pega o Paraná Clube, viu? O Paraná Clube está virando saquinho de pancada aí nessa última reta aí também. E vai saber. Se vencer, já sai. Sai daquele lugar, de repente, da tabela. Pode ver mudança lá embaixo também. Mas eu acredito que na próxima fase, o São Miguel vai fazer um grande jogo em casa, tá? Eu acredito na vitória, sim, dentro de casa. Uma vitória que vai trazer o público ainda mais a abraçar esta equipe e a dar força no momento que realmente a gente se encontra e a gente precisa, que é o caminho já, o caminhar para outra fase, e não só o caminhar para outra fase, mas o classificar muito bem, né? Uma grande classificação em termos de número de pontos, em termos aí, olha, a gente falando de uma Série Ouro com 7 equipes que participam de uma Liga Nacional e nós brigando até com possibilidade de entrar no G4, a um ponto do G4, poxa, é uma classificação fantástica, né? Brilhante. Desejo para você uma boa noite, uma boa semana. Sábado tem mais jogo aí no Joelson Marcelino, né? Nós teremos escolhendo aí também o craque ideal e teremos também prêmio para a torcida. Mas para aquele que estiver presente dentro do Joelson Marcelino acompanhando a nossa transmissão, né? Pode ser?
0: Gente, fim de papo aqui na nossa transmissão, na nossa jornada esportiva. Eu quero lembrar o torcedor que sábado é Campeonato Paranaense de Futsal Feminino Série Ouro. São Miguel vai enfrentar na equipe do Colombo, 15h30 esse jogo. E a Rádio Jornal transmite tudo para você a partir das 15h15. Fim de papo, um grande abraço para vocês. São Miguel venceu, 3-0 do Itaipulândia. Agradecendo a direção-geral de Constante Scariotti Neto, coordenação de Jones de Souza, a técnica de Nael Campos, aqui também mandando 104,1 no FM para o ar, Luiz Henrique, e também na reportagem Márcio de Souza. Eu contei esse jogo junto com a nossa equipe, sou Alessandro Cunhasque, a voz que foi com você nesta noite de muita alegria, de vitória 3-0 do São Miguel Futsal. Essa é a Rádio Jornal, tradição e paixão pelo esporte.
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5: Na Jornal, 9:57.
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3: Muito bem!
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3: Muito bem, pra você que tá ligadinho.
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3: Parabéns aí pra você, depois de muito esporte aqui na programação, vitória do Amarelinho.

0: 2026. Seja bem-vindo. Você que tá ligado, você que tá curtindo, você é o nosso convidado todo especial pra ficar na Jornal. Tá ligado?
1: Eu tô ligado.
0: Tá curtindo?
1: Eu tô ouvindo.
0: Que bom que você tá ligado, que bom que você tá curtindo a nossa programação da Night
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0: Um abraço pra você, Queixo.
3: O Queixo.
0: Sucesso internacional no seu rádio.

0: pra você que tá ligadinho, pra você que tá numa boa. Sucesso Internacional abrindo a nossa programação de hoje. 104,1. Bagunçando as avenidas. 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

0: Vitória pra você que tá ligadinho hoje, que é o Bagunça Avenida.
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0: Quarto aqui na sua programação, Mara, no seu rádio. Um abraço tudo especial pra você. Nós vamos de segunda a sexta,

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2: 10 horas e 15 minutos. Boa noite pra você que tá ligadinho. Essa é a sua rádio.
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2: Temperatura 20 graus. E o sucesso do Pau.
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5: Com certeza, Luan. 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
1: Fala, meus amores, minhas amoras. Tudo bem, chuchuzinho, docinho de abroba? Como é que você tá? Bora lá, segundona, hoje dia 3 de agosto. E a gente tá aqui com Fofocando pra falar pra vocês sobre o segundo show da turnê O Último Voo da Nave, realizado lá no Nubank Park, em São Paulo, que levou milhares de fãs e marcou mais uma noite emocionante pra Xuxa Meneghel, gente. É, durante a apresentação, a eterna rainha dos baixinhos fez piada com a repercussão do figurino dela usado na estreia da turnê, né? Brincando aí com a polêmica sobre a cava do body que ela tava usando, né? Da virilha e tal. Lembrança, deu o que falar isso aí, gente. É babado, né? Ela até brincou nesse show. Ela falou assim, ó: quem veio ao show apenas pra ver minha virilha perdeu tempo, porque dessa vez estou usando meias. Em clima descontraído, ela ainda fez alguns agachamentos lá no palco, né? Arrancando risadas aí da plateia. Em outro momento, a Xuxa emocionou o público ao dizer que o espetáculo também é dedicado aos seus futuros netos. A declaração foi feita como uma... foi vista, na verdade, como uma indireta carinhosa para a filha, a Sasha, né? E o genro, o João Lucas. A apresentadora também brincou com a atriz Bruna Marquezine, que estava acompanhando o show na área VIP, ao lado do namorado lá, o cantor Shawn Mendes. E pediu, né, que ela também lhe desse netos. O espetáculo contou com figurinos inspirados nas décadas de 80, 90, repletos de brilhos, cristais e tal, né? De acordo com o estilista aí responsável pelas roupas da turnê, a polêmica envolvendo o primeiro show acabou ajudando na divulgação. Bombou, né, gente? Ela afirmou que, em tom de brincadeira, que aquele acabou sendo conhecido como o show da virilha. Um dos momentos mais marcantes da apresentação aconteceu quando a Xuxa sobrevoa, né, o palco aí, encerrando mais uma noite de nostalgia, emoção e muita celebração com os fãs. Primeiro ela voou naquela nave, né? Agora ela meio que voou, tipo, voando mesmo, assim, sem, né, só. Pois é, pros fãs da Xuxa tá aí, né? Em São Paulo, a galera se despediu da Xuxa, foi o segundo show dela. Vai ter mais agora, mas em outros estados, né? Se eu não estiver enganado também. Mas enfim, é isso. E ó, daqui a pouquinho eu volto com a última de hoje pra falar pra vocês do babado que tá aí no final de semana. Todo mundo falando, a Virgínia Fonseca tá grávida. Ah, o Vini... Gente, calma lá, chuchu. Pera aí, daqui a pouco eu conto pra você o que eu tenho sobre isso. As informações. Ela foi pra balada com o Vini, né, gente? É, tá curtindo a vida. Daqui a pouco eu volto com mais uma edição e a última do nosso Fofocando desta segunda-feira. Continue aqui, vai curtindo a nossa rádio preferida aí e até daqui a pouco.
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3: Aí o Fofocando de hoje, né? Era de hoje esse Fofocando aí. O que aconteceu? Ah, é? Eu não sei de nada disso, não. Fala, Thaisinha.
4: Um chocolate aqui.
3: Uma hora dessa?
4: Não,
3: uma hora dessa não. Uma hora dessa não é bailarina. Ah, não.
5: Vamos passar meio dia de serviço, pai.
3: Vamos tocar mais uma, depois vem um flashback pra você matar a saudade.
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3: Pra você que tá dando uma volta na Night, pra você que tá na BR-277, boa noite. Seja bem-vindo à nossa programação 104. Pronto, um estúdio ao vivaço pra você até meia-noite. Lembrando que daqui a pouquinho eu tenho um romantismo pra você, aquelas de roubar o coração e deixar batendo sem parar. Um abraço todo especial pra você, você tá na programação.
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3: 10h36.
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3: Vamos de música! Vamos dar um retrô aqui na nossa programação e dar um pulo no passado.
5: Música boa nunca envelhece.
3: Então vamos de Tarzan Boy.

0: música aí pra você que tá ligadinho. Francesco Napoli encerra o nosso flashback pra você.
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0: 10h49 no seu rádio. Daqui a pouquinho tem romantismo no seu.
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0: é pra você, só sucesso internacional aqui na programação. Fechando aí mais um horário aqui da nossa rádio, a rádio que faz amigos, trazendo pra você o programa.
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0: Nós vamos dar um time e já voltamos com o romantismo.
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0: Muito bem, meus amigos e amigos. Tá na hora do romantismo aqui na sua rádio, aqui na 104.
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0: 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Mas quando estou com você, tudo muda de ritmo. Quero criar o nosso próprio programa para desacelerar. Quero um tempo sem pressa, sem relógio e sem notificações. Só nós dois. Um momento para respirar fundo, esquecer as obrigações e focar no que realmente importa. O som da voz, o calor do seu braço e a paz que me traz você. O programa Desacelera começa agora com você, que é o meu refúgio favorito. É transformar o silêncio em cumplicidade e o tempo livre em afeto. Que a gente saiba parar a correria do dia a dia para simplesmente sermos nós dois, vivendo o presente e recordando o coração. Porque o programa mais romântico está no ar. Pra você, meu amigo, minha amiga do rádio.
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0: Muito mais romântico pra você. Pra você, meu amigo, pra você, minha amiga. De repente você está sofrendo do coração. A pessoa que você amava não está mais ao seu lado. Anos se passou, alguma coisa aconteceu, algum sentimento que não deu certo. Mas você, meu amigo, minha amiga, que ficou sozinha, tem que ser forte e sentir no coração o amor. 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
2: Só soltar a voz.
1: Esse é o hit, todo mundo sabe cantar, hein? Senhoras e senhores, Chitãozinho Chororó.

0: para você, meu amigo, para você, minha amiga, matar a saudade. Você que está na cidade, você que está em casa, você que está no interior, onde você estiver, você que está no seu carango, no seu carro, está curtindo a 104.1. Um abraço para os meus amigos, eles que estão na direção de Ubers, estão na cidade, estão numa boa, andando para lá e para cá, trabalhando sem parar. A música romântica é para você, meu amigo. É para você, minha amiga, que está apaixonado. 11:16.
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0: O relógio não para. E o mundo lá fora corre contra o tempo. Mas aqui, sintonizados na mesma frequência, nós convidamos você a fazer uma pausa. Está no ar o nosso programa Desacelera. Deixe os problemas de lado. Respire fundo e sinta o compasso do seu coração. Desacelera. Para você que está na programação, há quem diga que o tempo voa, mas o amor tem o poder de parar as horas. Bem-vindos.

0: Desacelera In Love. 11:21.
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0: Me dê motivos. Tim Maia, pra relembrar, sucesso do coração.
2: 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Às vezes a gente sente, fica pensando que está sendo amado.

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1: 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A carta de alguém que não está mais juntos. Um casal que viveu tempos e estão separados. Amigo Valdecir, escreva esta carta não para pedir que ela volte, mas para deixar ir o que já não me pertence mais. Olha, dói aceitar que o nós que construímos com tanto carinho perdeu o sentido para você. O silêncio que você deixou como resposta foi o sinal mais claro de que era hora de eu partir também. Guardei nas memórias bonitas com carinho, pois elas fizeram parte da minha história. No entanto, cansei de esperar por uma reciprocidade que nunca veio. Estou escrevendo essa carta para marcar o meu recomeço, viu, meu amigo? Estou escolhendo cuidar de mim, recolher os meus pedaços e seguir em frente, sabendo que mereço um amor por inteiro e não apenas a metade. Desejo sinceramente que você encontre o que procura, assim como eu sei que reencontrarei a minha própria felicidade.
2: 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Lembra a tarde em que nos conhecemos? Foi lindo conhecer você. 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Já passou. Agora é preciso que nos separemos. 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O nosso amor estava se transformando somente em rotina. E o amor... o amor é uma outra coisa. O amor tem que ser alimentado todos os dias com pequenas coisas. Com pequenas coisas que nós já não temos. O seu café está esfriando. Nenhum de nós é culpado. 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Os outros estão olhando. 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

0: Monetize, primeiro sucesso que marcou sua carreira. Hoje já morando com Deus. Essa voz marcou época aqui no romantismo. In Love. Nosso momento de fé. Momento de oração tá chegando. E você é o nosso convidado especial para ficar na Jornal.
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1: Tudo bem, meus amigos e amigas que estão na rádio 104.1, Rádio FM, que para toda a sua programação para falar com o Criador. Pai nosso
2: que estás no céu.

0: Deus, Pai Todo-Poderoso, mais uma vez estamos aqui para glorificar. Senhor, reconheço que preciso da Tua presença e do Teu poder neste dia mais uma vez. Vamos buscar o Senhor, meu amigo e minha amiga do rádio. Por isso derrama o Teu Espírito sobre minha vida, para afastar todo o medo, o cansaço e a dúvida.
1: Ave Maria, cheia de graça, Senhor é convosco. Bendita sois vós entre as mulheres, e bendito é o fruto do vosso ventre, Jesus. Santa Maria, Mãe de Deus, rogai por nós, pecadores, agora e na hora de nossa morte. Amém.
0: Dai-me sabedoria para guiar meus passos, e luz para não me desviar do Teu caminho. Guia meus pensamentos e protege minha mente de todo mal. Que a Tua graça seja minha força hoje e sempre. É o que eu peço a Deus Pai Todo-Poderoso.
1: Santo anjo do Senhor, meu zeloso e guardador, se a Ti me confiou, a piedade divina sempre me rege, me guarde e governa minha mente.
0: Senhor Deus, entre em Tua presença com o coração aberto e necessitado de Tua graça. Estou pedindo uma bênção, ó Deus Pai Todo-Poderoso. Uma bênção sobre minha vida profissional, meus projetos e minhas finanças. Abra as portas que precisam ser abertas e me dê sabedoria para agir no momento certo. Acalma minha mente diante das preocupações, do estresse e das incertezas do amanhã.

Remova minhas forças para que eu trabalhe com dedicação. Renova essas forças, ó Deus Pai Todo-Poderoso. Honestidade e alegria também. Traga esse renovo em minha vida. Proteja meu ambiente de trabalho de qualquer inveja, conflito ou energia negativa. Neste momento, coloco meus planos em tuas mãos, confiando que o Senhor cuida do meu futuro, que o Senhor vai trabalhar em minha vida. Por isso eu te peço, ó Deus Pai Todo-Poderoso, através de Nossa Senhora Aparecida, através do manto de Nossa Senhora Aparecida e através de sua mão poderosa, Deus Pai.

0: a mão poderosa de Deus, colocamos, né, nós diante de Ti, em toda a nossa fé e esperança. Olhe para as nossas necessidades e estende Teu braço forte sobre as nossas cabeças hoje. Abra as portas do trabalho, trazendo prosperidade, segurança, sustento para o meu lar. Derrame a Tua paz espiritual, acalmando nossos corações e afastando toda a nossa ansiedade. Seja o nosso escudo contra a inveja, a falsidade, os perigos e todo o mal invisível. Nós suplicamos o Teu auxílio, ó Deus, nesta causa que nos aflige, e coloco agora em Tuas mãos o que estou precisando nesse momento. O que você precisa que Deus faça por você, meu amigo. Enquanto você pede a bênção da água.
1: Bênção da água. Deus eterno e todo-poderoso, que tendo escolhido a água, fonte de vida e pureza, para nos dar a graça batismal, quisestes também aparecer no rio Paraíba a imagem da Virgem Imaculada. Abençoai esta água e fazei que ela nos recorde nosso batismo, para que, purificados de nossas faltas, vivamos como cristãos, membros da vossa igreja, e cheguemos um dia à vida eterna. Por Cristo nosso Senhor. Amém.
0: Está aí a bênção da água para você, meu amigo, minha amiga do rádio. Já fez o seu pedido, gente, a Deus Pai Todo-Poderoso? Deus, nós confiamos no Teu poder, pois sabemos que para Tua mão nada é impossível ou definitivo. Fica comigo, Senhor, fica com os nossos ouvintes, guia-nos nos passos que precisamos e nos dê vitória, essa vitória que tanto eu, você, meu amigo de fé,

0: para encerrar o nosso momento de fé, momento de oração, nós temos a novena Nossa Senhora Aparecida com o Padre que veio nos apoiar. Na sequência, continua a programação da Rádio 104.1. Eu volto daqui a pouquinho, logo mais, às 9 da noite de quarta-feira, a novena Nossa Senhora. Boa noite. Que Deus te ilumine e Nossa Senhora também.
1: Com fé e esperança, nós agora rezamos com você o segundo dia da novena a Nossa Senhora da Conceição Aparecida. Pedimos que a nossa Rainha e Padroeira do Brasil interceda pelo nosso país para que aqui não sejam aprovadas leis que são contrárias à vida, leis que são favoráveis ao aborto. Que isso não aconteça em nosso país. E por isso, nós pedimos a intercessão de Nossa Senhora da Conceição Aparecida, também pelas tuas intenções e pela sua família. Elevemos o nosso coração a Deus. Rezemos. Em nome do Pai, e do Filho, e do Espírito Santo. Amém. Apresente as tuas intenções para este segundo dia de nossa novena a Nossa Senhora da Conceição Aparecida.
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1: Ó Maria, lírio imaculado de pureza, eu me congratulo convosco, porque desde o primeiro instante da vossa conceição foste cheia de graça, e além disto, vos foi conferido o perfeito uso da razão. Dou graças e adoro a Santíssima Trindade, que vos concedeu tão sublimes dons, e me confundo totalmente na vossa presença ao ver-me tão pobre de graça. Vós, que de graça celeste fostes tão copiosamente enriquecida, repartia com a minha alma e fazei-me participante dos tesouros que começastes a possuir em vossa Imaculada Conceição. Amém. Pai nosso que estais nos céus, santificado seja o vosso nome. Venha a nós o vosso reino. Seja feita a vossa vontade, assim na terra como no céu. O pão nosso de cada dia nos dai hoje, perdoai-nos as nossas ofensas, assim como nós perdoamos a quem nos tem ofendido, e não nos deixeis cair em tentação, mas livrai-nos do mal. Amém. Ave Maria, cheia de graça, o Senhor é convosco, bendita sois vós entre as mulheres, e bendito é o fruto do vosso ventre, Jesus. Santa Maria, Mãe de Deus, rogai por nós, pecadores, agora e na hora de nossa morte. Amém. Ave Maria, cheia de graça, o Senhor é convosco. Bendita sois vós entre as mulheres, e bendito é o fruto do vosso ventre, Jesus. Santa Maria, Mãe de Deus, rogai por nós, pecadores, agora e na hora de nossa morte. Amém. Ave Maria, cheia de graça, o Senhor é convosco. Bendita sois vós entre as mulheres, e bendito é o fruto do vosso ventre, Jesus. Santa Maria, Mãe de Deus, rogai por nós, pecadores, agora e na hora de nossa morte. Amém. Glória ao Pai, ao Filho e ao Espírito Santo, como era no princípio, agora e sempre. Amém. Senhora Aparecida, milagrosa padroeira, sede nossa guia nesta mortal carreira. Ó Virgem Aparecida, Sacrário do Redentor, dai à alma desfalecida vosso poder e valor. Ó Virgem Aparecida, fiel e seguro norte, alcançai-nos graças na vida, fortalecei-nos na morte. Ó Maria Santíssima, pelos méritos de nosso Senhor Jesus Cristo, em vossa querida imagem de Aparecida, espalhais inúmeros benefícios sobre todo o Brasil. Eu, embora indigno de pertencer ao número de vossos filhos e filhas, mas cheio do desejo de participar dos benefícios de vossa misericórdia, prostrado a vossos pés, consagro-vos o meu entendimento, para que sempre pense no amor que mereceis. Consagro-vos a minha língua, para que sempre vos louve e propague a vossa devoção. Consagro-vos o meu coração, para que depois de Deus vos ame sobre todas as coisas. Recebei-me, ó Rainha incomparável, vós que o Cristo crucificado deu-nos por mãe, no ditoso número de vossos filhos e filhas. Acolhei-me debaixo de vossa proteção, socorrei-me em todas as minhas necessidades, espirituais e temporais, sobretudo na hora de minha morte. Abençoai-me, ó celestial cooperadora, e com vossa poderosa intercessão, fortalecei-me em minha fraqueza, a fim de que, servindo-vos fielmente nesta vida, possa louvar-vos, amar-vos e dar-vos graças no céu, por toda a eternidade. Assim seja. E assim concluímos este segundo dia de nossa novena, a Nossa Senhora da Conceição Aparecida. Se inscreva em nosso canal do YouTube, Padre Alex Nogueira, compartilhe esta novena e permaneçamos sempre unidos na oração. E a bênção de Deus Todo-Poderoso, Pai e Filho e Espírito Santo, desça sobre vós e permaneça para sempre. Amém. Fique na paz e na alegria que vem de Jesus.
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0: One more time. Obrigado. Senhoras e senhores, uma salva de palmas para o senhor Arnaldo Antunes.
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0: Meia-noite e 33.
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1: 1:15.
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0: com vocês o Nil Araújo.
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0: 1:33.
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0: 1h45.
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0: 2:17.
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0: 2h46.
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0: 23 horas.
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0: 3:16.
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0: 3:47.
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0: Olá, amigo, minha amiga, tudo certinho por aí, tudo na paz? Tudo certo? Que beleza, né? Por aqui também segue tudo tranquilo, graças a Deus, por isso estamos chegando mais uma vez, né, na sua casa, aí no seu trabalho, trazendo para você, para todo mundo que tá por aí sempre, né? Mais uma nova edição do programa O Homem e a Terra. Nesta terça-feira de lua cheia, 4 de agosto de 2026, Dia Nacional da Campanha Educativa de Combate ao Câncer e Dia do Padre também. E a gente, né, começa aqui reforçando uma informação de interesse de você, meu amigo, de você, minha amiga, né, que lida com a criação de gado de leite nas regiões de Toledo e Cascavel, ou também, né, é profissional técnico ou estudante das áreas de agronomia, veterinária ou zootecnia. É o seguinte, hein, agora nos dias 12 e 13 de agosto, quarta e quinta-feira da próxima semana, o IDR Paraná realiza lá no Polo de Pesquisa de Santa Teresa do Oeste, faz lá a 9ª edição da Jornada Tecnológica no Campo, né, com enfoque no tema integração, lavoura e pecuária. O primeiro dia, dia 12, então está reservado para a participação dos produtores, né? E o segundo dia, que é 13, quinta-feira, para profissionais e estudantes. Será sempre no período da tarde, com início às 13 horas, à 1 da tarde, portanto. Então, né, se você participar lá deste evento, vai poder passar lá por 5 baterias de informações, né, que vão tratar dos seguintes temas: novas cultivares de aveia forrageira, né, todas as plantas lá em desenvolvimento para você conhecer. Outro assunto aqui, cruzamento de vaca leiteira com touro da raça Purunã. Ainda mix de plantas melhoradoras do solo, reidratação e inoculação para silagem de grãos úmidos, silagem de aveia, né? E a quinta estação, que vai tratar do tema Entendendo a Saúde do Solo. A inscrição é gratuita e você que ficou interessado pode fazer esta inscrição ligando para o telefone, né, lá da Estação de Pesquisa de Santa Teresa do Oeste, o telefone que é 45, o código DDD e o número 3231-1713. Repito, 3231-1713 e o DDD 45. Falamos aqui da 9ª edição da Jornada Tecnológica no Campo, com enfoque na integração lavoura e pecuária, que acontece agora nos dias 12 e 13, quarta e quinta da semana que vem, no Polo de Pesquisa do IDR Paraná de Santa Teresa do Oeste. É, e agora chamamos a participação do agrônomo, extensionista Edivan José Possamay, coordenador estadual do programa Segurança Hídrica aqui no nosso instituto, no IDR Paraná. Ele que também tem um convitinho, né, para fazer para você, meu amigo, para você, minha amiga, das regiões de Toledo e Cascavel. Vamos ouvir.
1: Olá, Marildo. Olá a todos os amigos ouvintes do programa Homem à Terra. Marildo, estamos aqui para convidar os agricultores, técnicos, lideranças do meio rural, cooperativas, sindicatos, para participar do Dia de Campo de Solos, que é promovido pela FAEP e o IDR Paraná é parceiro, que ocorrerá no dia 5 de agosto, no período da tarde, a partir das 13h30, no município de Toledo. É um evento que está sendo preparado há um bom tempo e ele vai ter vários temas sendo abordados nesse Dia de Campo. Especialmente, a gente vai estar abordando a questão do manejo da água no sistema produtivo, a importância da água para a produção agrícola e como manejar a água nesse ambiente produtivo, pensando também na resiliência, seja nos períodos que chove muito e a gente tem excesso de água e causa erosão, ou naqueles períodos que falta água e a gente pode ter aí água sendo armazenada no sistema. Então, no dia 5, vai ser no sítio do João Foiato, no interior de Toledo, e a gente tem convidado aí vários parceiros para participar. Ele é uma promoção, então, do sistema FAEP-SENAR, da Rede de Agropesquisa em Solos, com a parceria aí do sistema OCEPAR, da Fundação Araucária, do IDR Paraná, da Secretaria de Estado da Agricultura e Abastecimento. Então, é importante que os agricultores que tenham essa preocupação com relação ao manejo dos solos, nós teremos um ano aí com o El Niño, né, e o El Niño nós teremos a previsão de excesso de chuva aí no período de primavera e verão, é importante que os agricultores participem e busquem esse conhecimento relacionado às boas práticas de manejo de solos. Então fica o convite, quem tiver mais interesses, procure no site do sistema FAEP-SENAR, tem informações, ou procure os sindicatos das regiões, especialmente da região aí de Toledo, e também da região de Cascavel, sindicato ou os escritórios regionais do IDR Paraná, onde a gente vai ter também a possibilidade de fazer a inscrição antecipada para a participação desse evento. Um abraço, Amarildo, e na sequência a gente vai trazer informações de outros locais onde esse evento vai estar ocorrendo no Paraná.
0: Valeu, Divan, forte abraço para você também. E agora vamos saber como está o mercado dos principais produtos de nossa agricultura, de nossa pecuária, acessando o relatório com pesquisa de preços que o Departamento de Economia Rural, que é o DERAM, lá da Secretaria da Agricultura, divulgou nesta última sexta-feira, dia 31 de julho. Vamos lá, né? Café beneficiado, bebida dura tipo 6, com mercado estável, produto vendido por R$ 1.499 a saca de 60 quilos. Erva mate em folha, produto entregue lá na indústria, R$ 18,38 a arroba. Arroz agulhinha em casca, olha só, a gente fez as contas aqui, teve 15% de aumento em 7 dias, em uma semana. Então, produto vendido nesta última sexta por R$ 97 a saca de 60 quilos. O feijão preto, R$ 194 e o feijão carioca, R$ 267 a saca de 60 quilos. Milho amarelo, R$ 57, a saca de 60 quilos. A mandioca padrão de amido, 580 gramas, padrão de referência, né? 523 a tonelada. Soja, 123. Trigo para pão, pH 78. 74 a saca de 60 quilos. Boi em pé, 344 a arroba. Vaca em pé com padrão de corte, 307. E o suíno tipo carne, em pé. Preço pago ao criador independente, né? Aquele criador que não é integrado à indústria, R$ 4,97 o quilo. Esses foram os preços médios praticados nesta última sexta-feira, dia 31 de julho, aqui no nosso estado, com valores pesquisados e divulgados pelo Departamento de Economia Rural, que é o DERAL, lá da Secretaria da Agricultura. Agora o recado é para você, meu amigo pecuarista, né? Minha amiga que trabalha com gado e leite, né? No sudoeste do estado, anote aí, hein? No próximo dia 21 deste mês de agosto, a gente vai ter lá no campus da Universidade Federal da Fronteira Sul, em Realeza, vamos ter lá o evento que está sendo chamado de Giro de Campo, né? Vai ser no período da tarde, com início aí a uma da tarde, com 3 baterias e assuntos técnicos, né? Numa das estações você vai conhecer a nova cultivar de aveia branca chamada Mega Massa, indicada tanto para produção de grãos quanto para produção de forragem e rotação de culturas. Planta bem aceita aí pelos animais e que tem capacidade de suportar vários ciclos de pastejos. Olha só que interessante, né? Uma outra estação ainda que vai apresentar áreas com cultivo de aveia, de centeio, trigo e triticale, né? Todos os cultivos feitos lá pela universidade, e mix de plantas indicadas para proteção do solo e formação de pasto também. Como disse, esse giro de campo acontece no próximo dia 21 deste mês de agosto no campus da Universidade Federal da Fronteira Sul, que fica no quilômetro 466 da rodovia BR-182, no município de Realeza. Começa a 1 da tarde, né? Vai até o finalzinho da tarde, você pecuarista da região está convidado a participar. Bom, era esse, né, o recado que a gente tinha para hoje. Vamos ficando por aqui, desejando a todos vocês uma ótima terça-feira e até amanhã, quando estaremos aqui de volta, né, nesta mesma emissora, neste mesmo horário, para trazer para você e para todo mundo que está por aí mais uma nova edição do programa O Homem e a Terra. Forte abraço, fiquem com Deus e até lá! 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

0: Olha, 5:04, 5:04, manhã de quarta-feira hoje, 5 de agosto, estamos no inverno brasileiro, a lua ainda é cheia, mas muda hoje, tá? Hoje à noite, às 23:22, para sua fase minguante. Olha, a temperatura na casa dos 18 graus centígrados em São Miguel do Iguaçu. Está no ar o nosso Bom Dia 104 aqui na Rádio Jornal FM.
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0: Olha, pode aumentar o volume do rádio porque já está no ar o nosso Bom Dia 104. Daqui para frente é moda boa, sertanejão de primeira, informação, alegria e aquela prosa gostosa que faz companhia para você no começo de mais um dia, no começo desta quarta-feira.
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0: Olha, como diz o ditado, Deus ajuda quem cedo madruga. Seja muito bem-vindo. Bom Dia 104 na Rádio Jornal FM. Está no ar para você, razão principal do nosso trabalho, ouvinte jornal, nesta madrugada de quarta-feira. Bom dia, bom dia, bom dia! 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
0: Olha, dando o ar da graça aí, o nosso galo Topete. Bom dia, Topete! Bom dia, Topete. É, o galo caboclo também tá por aí, né? É, bom dia, caboclo. São os galos aqui do nosso Bom Dia 104, né? Nesse despertar com chuva na madrugada pra nós em São Miguel e região. Como esse cenário muda, né? Tá favorável para a chuva também para esta quarta-feira, inclusive com um volume significativo, né? De 12 milímetros.
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0: Portanto, o dia está só começando, então prepara o seu chimarrão, passa aquele santo e abençoado cafezinho de todos os dias. Já pode aumentar o volume do rádio e siga com a gente, tá bem? Está no ar, aqui na Jornal FM. O nosso Bom Dia 104, o melhor da música sertaneja, informação, a sua companhia, a sua participação aqui na Rádio Que Faz Amigos, Rádio Jornal FM.
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0: Olha, 5:08, 5:08, Delay e Dorivan cantam Esquema Montado, bom dia!

0: 5 horas e 14 minutos, 5 e 14, delay Dorivan, esquema montado depois. João Mulato e Douradinho, estrela de ouro, na Jornal FM, no nosso Bom Dia 104.
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0: Olha, 5 horas e 16 minutos agora, 5 e 16, manhã de quarta-feira hoje, 5 de agosto, estamos no inverno brasileiro, a lua ainda é cheia e muda hoje, às 23 horas e 22 minutos, para a sua fase minguante, temperatura na casa dos 18 graus centígrados, está no ar, portanto, o nosso Bom Dia 104, com o melhor da música sertaneja, informação e, claro, a sua companhia, a razão principal do nosso trabalho, ouvinte jornal, aqui na Rádio Jornal FM.
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0: 5h19, meu amigo Guilherme da Reciclagem.

cumprimentando aqui, bom dia Jones de Souza, e um ótimo amanhecer para todos nós. Sidão também, sintonizado conosco, né? No nosso Bom Dia 104, um grande abraço, obrigado pela companhia de todos vocês, 5 horas e 20 minutos, 5 e 20. Paulo Cruz e Eduardo cantam Expresso Boiadeiro, bom dia, bom dia, bom dia.

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7: Olha, 5 horas e 24 minutos, 5h24, quarta-feira hoje, 5 de agosto, estamos no inverno brasileiro, a lua ainda é cheia, e muda hoje, né? Às 23 horas e 22 minutos para a sua fase minguante, temperatura na casa dos 18 graus centígrados, aqui na área central, pancadão de chuva já na madrugada, né? E por aí tá chovendo também, uma chuva tranquila,

0: daqui a pouquinho a previsão do tempo aqui no nosso Bom Dia 104. Inclusive, o cenário mudou, né? Com chuva para hoje, quarta-feira. A exemplo do que já está acontecendo, né? Principalmente aqui na nossa área central. Santo cafezinho de todos os dias já está passado aí. Mate está pronto, meu está pronto. Inclusive, com erva mate flor de serrana. Uma delícia, né? Esse chimarrão. Enfim, o dia já está clareando. E você conosco nesta madrugada de quarta-feira, aqui no Bom Dia 104, aqui na Rádio Jornal FM. Bom dia, bom dia, bom dia! 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
0: Meu amigo Inácio Meners. Bom dia, Jones. Aquele abraço para você também, Inácio. Lá no Tocantins, né? Acompanhando o nosso Bom Dia 104, Nadira Carminati também, de Radinho Ligado, um grande abraço. Meu amigo Dega Semin, bom dia, Jones, toca um Gino e Geno aí e manda para todos os ouvintes da Rádio Jornal FM. Que legal, daqui a pouquinho, viu, Dega? Eu trago um Gino e Geno para você aqui na nossa programação Jornal FM, no nosso Bom Dia 104, 5h29. Breno Reis e Marco Viola cantam Inquilina de Violeiro. Bom dia, bom dia.

0: 5h32, Breno Reis e Marco Viola, inquilina de Violeiro na Jornal FM, no nosso Bom Dia 104.
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1: Olha, 5 horas e 34 minutos, 5 e 34, quarta-feira, 5 de agosto, estamos no inverno brasileiro, a lua ainda é cheia, muda hoje à noite, às 23 horas e 22 minutos, para sua fase minguante. Temperatura, repito, na casa dos 18 graus centígrados. Já tivemos um pancadão de chuva, né? Nesta madrugada, tá bem? 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
1: Olha, sabadão, 8 de agosto, jantar dançante do Convívio Damasco, Salão Paroquial da Igreja Matriz, jantar e baile com a banda Gralha Azul. Início 19 horas e 30 minutos e você, claro, é o nosso convidado todo especial, portanto, jantar dançante do Convívio Damasco, Salão Paroquial da Igreja Matriz, participe. Também no sábado, Arraiá da Escola Ipiranga, Salão da Comunidade Ipiranga, a partir das 18 horas e 30 minutos, quitutes, brincadeiras, quadrilha, dança das crianças e também um grande bingo, tá bom? Você é o nosso convidado para o Arraiá da Escola Ipiranga, também no sábado 8 de agosto, tá bem? Dia 15 de agosto, sábado, teremos o 12º Jantar Italiano Dançante, Comunidade Nova Brasília, Capela Nossa Senhora do Caravaggio. O jantar será servido a partir das 19 horas e 30 minutos até as 21h30. Cardápio, claro, típico italiano. Lá teremos uma bela polenta, uma fortaia, salames, queijos, enfim, cardápio típico italiano para você. Após o jantar, bailão com Andrei e Trio Ouro. Ingressos, atenção, R$ 90,00 antecipados, R$ 110,00 na hora e R$ 45,00 para crianças de 8 a 12 anos. Participe! 12º Jantar Italiano Dançante, Comunidade Nova Brasília. Você é o nosso convidado todo especial. No domingo, atenção, 16 de agosto, acontece a tradicionalíssima festa da comunidade de Cruzeirinho em honra à sua padroeira, Nossa Senhora Aparecida. Você é o nosso convidado todo especial, uma programação muito especial, aliás, preparada para você na comunidade também do Cruzeirinho, tá bem? 5 horas e 37 minutos, 5h37, meu amigo Delfim, Stanislau Brixner, meu compadre, Cururu Quebra-Box, tá lá com o radinho ligado, bora colher a alface com chuva, né, compadre? Telemota, bom dia, Tilacão, um grande abraço, bom dia, Iraci também, acompanhando o nosso Bom Dia 104 aqui na Rádio Jornal FM. Além dos meus amigos Inácio Mainers, também a Nadira Carminati, Sidão, Claudete Amaral, Dega Semim pediu para a gente tocar um Gino e Geno e oferecer aí para todos os ouvintes do nosso Bom Dia 104, 5h38, Gino e Geno cantam. Eita, quarta-feira, esquina da saudade, bom dia, bom dia.

0: Gino e Gino, esquina da saudade, pro meu amigo Dega Semim, bom dia, 5h41.
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0: Olha, no fechamento de ontem, terça-feira, soja valia R$ 123,00 a saca de 60 quilos, milho R$ 57,00, trigo R$ 75,00 a saca. Mercado Comprador, Lar Cooperativa, Boi Gordo Nelore R$ 350,20, arroba, Vaca Gorda Nelore R$ 318,00, arroba, Bezerro Nelore Desmame R$ 16,00 o quilo vivo, Frango R$ 4,74 o quilo vivo, Suíno R$ 4,64 o quilo vivo, Tilápia R$ 8,70 o quilo, Leite R$ 2,77 o litro. Para as informações e os preços são do Centro de Estudos Avançados em Economia Aplicada, CPEA. Mercado Agropecuário, próxima edição às 6 horas e 40 minutos dentro do Jornal da Manhã, 5h44.
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0: A funerária São Miguel comunica a todos com um profundo pesar o falecimento do senhor Ednei Francisco da Silva, popularmente conhecido como Nenão, aos 68 anos. Ednei era esposo de Lucinete de Oliveira e pai de Ronaldo, Andressa, Júlio, Juliano, Andréia e Luciana. O velório teve início às 3 horas da madrugada desta quarta-feira na capela mortuária de São Miguel do Iguaçu, onde familiares e amigos prestam as últimas homenagens. A celebração da esperança será realizada minutos antes da saída para o sepultamento previsto para as 16 horas, 4 horas da tarde, no Cemitério Parque. Aos familiares e amigos, a Rádio Jornal FM manifesta seus mais sinceros sentimentos de pesar, desejando força, fé e conforto neste momento de dor e saudade, e que o nosso grande amigo Ednei Francisco da Silva, o popular Nenão, descanse em paz, na morada eterna. 5 horas 45 minutos.
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0: Olha, amanhã de quarta-feira, 5 de agosto, estamos no inverno brasileiro, a lua ainda é cheia, mas muda hoje. Hoje à noite, às 23 horas e 22 minutos, para sua fase minguante. Temperatura na casa dos 18 graus centígrados. Cafezinho já tá passado. É o santo e abençoado de todas as madrugadas, de todos os dias. O radinho tá ligado? Pode aumentar o volume, tá bem? Chimarrão pronto também. São os requintes aqui, né? Do nosso Bom Dia 104. A nossa companhia de sempre. Bom dia, seja bem-vindo à Rádio Jornal FM. 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
0: Olha lá, Ayrton Detone acompanhando o nosso Bom Dia 104. Um grande abraço, Claudinho Pereira. Bom dia, Jones de Souza. Se possível, tocar aí para nós Boi Tufão. Ótima quarta-feira para todos, abraços. Obrigado, Claudinho. Grande abraço para você também, Nelson Mota, acompanhando o nosso Bom Dia 104. Um grande abraço para ele, Delfim também, Curradinho ligado, Teri Mota, Tilacão. Um grande abraço. 5h49, Trio Parada Dura canta. Quem ama, perdoa, claro que perdoa. Eita, quarta-feira, 5h49.

0: 5h52, trio Parada Dura. Claro que quem ama perdoa na Jornal FM. No nosso Bom Dia 104, bom dia, Ciro Severo.
1: Jonas, que opa. É de São Jorge Severo.
0: Tudo certo?
1: Toca para nós assistir com Gino Geno no bailão.
0: Epa, seu
1: bom
0: Assim.
1: Dia para vocês aí, Rádio 104.1. E bom dia para São Jorge, para Aurora, para lá pro assentamento Tavares, lá tenho bastante conhecido lá.
0: Que bom, o Lauro, seu Raentes, que bom.
1: Aquele, né? Então, alô para eles lá também. E oferece para todos que estão assistindo aí, a turma de São Jorge, da Aurora. Né?
0: Tamo junto.
1: E para vocês aí da rádio.
0: Obrigado. Certo? Obrigado.
1: E muito obrigado, aqui em São Jorge já tem umas pancadão de chuva aqui, Jonas de Valer. E bota meu galo cantar, você não botou meu galo cantar hoje de manhã, só botou os outros três. E rebusca aquela sabiá lá, do peito vermelho, sabiá laranjeira. E bota cantar junto também aí, certo? Fica muito bonito o teu programa aí, certo? Obrigado se for atendido, tá?
0: Obrigado, seu Assilo. Um grande abraço. Então coloca o galo papudo aí, produção. Ô, seu Assilo, não é mais seu galo não, tá? O senhor passou pro Andrezinho, deu de presente, depois eu já assumi o galo. Quer dizer, agora o galo é meu até que se prove o contrário, tá bom? Grande abraço pro senhor. Obrigado pela sua sintonia, claro, aqui na Jornal FM, que legal. 5h54, previsão do tempo.
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0: Olha, 5 horas e 55 minutos, 5 e 55. Vamos para a previsão do tempo, né? Para hoje, em São Miguel do Iguaçu e também, claro, para toda a nossa região oeste do Paraná. Nesta quarta-feira, o guarda-chuva vai ser companheiro dos paranaenses. Tava dando uma espiadinha no mapa aqui, não é só quarta não, é quinta, é sexta, é sábado, é domingo, será? A chuva começa cedo nas regiões oeste e sudoeste e antes do meio-dia já chega a outras áreas do estado. Olha, durante a tarde o tempo fica ainda mais carregado com risco de temporais, chuva forte, ventania e muitos raios, principalmente na região leste paranaense. Olha, à noite a chuva volta a apertar aqui no oeste e no sudoeste e pode continuar forte durante a madrugada. Fique atento e, se puder, claro, evite enfrentar o mau tempo. Olha, 18 graus a temperatura neste momento aqui em São Miguel do Iguaçu. Previsão para hoje: sol com muitas nuvens e períodos de céu nublado. Pancadas de chuva, exemplo do que já aconteceu nesta madrugada. São 12 milímetros previstos para esta quarta-feira, mínima de 18, máxima de 27 graus. Para amanhã, quinta-feira, a previsão é de sol com muitas nuvens, pancadas de chuva à tarde e à noite. São previstos 13 milímetros, com 80% de probabilidade, 19 de mínima com 26 de temperatura máxima. Para sexta-feira, a previsão é de tempo nublado, com chuva de manhã, sol e diminuição de nuvens à tarde. Noite com muitas nuvens, 17 de mínima, com 22 graus de temperatura máxima, 14 milímetros previstos, 76% de probabilidade. Para o sábado, sol com algumas nuvens, chove rápido durante o dia e a noite, são mais 7 milímetros previstos, a probabilidade diminui, cai para casa dos 62% apenas, com 18 de mínima e 24 graus de temperatura máxima. Para o domingo, dia 9, sol o dia todo, muitas nuvens e pancadas de chuva de manhã e à noite. 21 milímetros estão sendo esperados para o domingo, com 74% de probabilidade. Olha, se confirmar aí toda essa previsão, vem muita chuva aí, né? Na somatória, claro, durante todos os dias da semana. 5 horas e 57 minutos.
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0: Olha, abra o seu coração, fortaleça a sua fé e que Deus abençoe o seu amanhecer. No Bom Dia 104, a oração da manhã com o padre Reginaldo Manzotti. Bom dia, padre.
2: Bom dia, povo de Deus. É quarta-feira, Nossa Senhora, me dê a mão, cuida do meu coração, cuida da família, cuida dos pais. Nesta semana estamos rezando pelos pais, pois domingo é dia dos pais e o que podemos oferecer de precioso a mais do que nossa oração? Nada. Então, rezemos pelos pais, com fé, com confiança. Inclusive, mande o nome do seu pai para rezarmos em nome do Pai, do Filho e do Espírito Santo. Amém. Sagrada Família de Nazaré, nesta manhã me coloco em oração por todas as famílias. Ó Sagrada Família de Nazaré, que as famílias aqui na terra tenham o discernimento necessário para fugir de todas as ciladas que o mundo oferece. Jesus, Maria e José, eu coloco como intenção especial os pais aqui na terra. Que Deus, o Pai do céu, nos concedeu como pai biológico ou pais do coração. Diga o nome do seu pai. Senhor, aos pais falecidos, peço descanso eterno e a luz perpétua. Aos pais vivos, saúde, prosperidade e paz. Senhor, abençoai e santificai as famílias, de modo especial os casais. Aperfeiçoai o amor dentro do matrimônio. Fazei com que sempre lembrem o pacto nupcial e que possam a cada dia, no perdão, no diálogo, na fidelidade, reavivar o amor que os une. Senhor, nesta manhã, eu venho pedir que o perdão seja abundante na família, que o amor seja constante e o diálogo uma ponte de recomeço. Afaste para longe das famílias brigas, discórdias, desavenças, infidelidade e enfermidade. Nesta manhã peço, Senhor, afastai para longe todos os ataques do inimigo contra a família, e de modo particular, por estas pessoas que em minha família precisam de oração. Sagrada Família de Nazaré, santificai e protegei a minha família. Rezo, Senhor, pelos pais, pais biológicos, pais adotivos, que vivam verdadeiramente a missão da paternidade. Pai nosso, que estais no céu, santificado seja o vosso nome. Venha a nós o vosso reino, seja feita a vossa vontade, assim na terra como no céu. O pão nosso de cada dia nos dai hoje. Perdoai-nos nas nossas ofensas, assim como nós perdoamos a quem nos tem ofendido. E não nos deixeis cair em tentação, mas livrai-nos do mal. Amém. O Senhor esteja convosco, Ele está no meio de nós. Que a bênção de Deus Todo-Poderoso recaia sobre a água, a roupa dos enfermos, principalmente a família e os pais. Em nome do Pai, do Filho e do Espírito Santo. Amém. Sagrada Família de Nazaré, santificai e protegei a minha família. Amém.
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0: Olha, no centro de São Miguel do Iguaçu, temperatura na casa dos 18 graus centígrados.
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0: Olha, 6:06, 6:06, o dia já está clareando, hein? Ganhando vida, o povo já está na luta, na lida. E a Rádio Jornal FM continua ao seu lado. É, está no ar a segunda hora do nosso Bom Dia 104. O galo já cantou aí, já? Coloca pra gente o galo topete aí. Aí sim, seu Assilo Severo. Chegamos um milho aí, com uma raçãozinha, bastante proteína no galo. Dá uma olhada como é que o topete tá já. Diferente do galo papudo, né, produção? Dá uma olhada o papudo aí, que o Andrezinho deixou de dar um trato especial pra ele. Quer ver? Concordo com o seu Assilo Severo, rapaz. O bicho tá meio que arrastado esse canto, né? Segura o papudo, vai. Coloca o nosso galo caboclo aí, dá o bom dia, então. Esse também canta firme, né, seu Assilo? Hã? Cafezinho tá na mesa? Chimarrão tá pronto? Tamo junto, bom dia. É, a galaiada aqui do nosso Bom Dia 104, 6 e 8.
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0: Meu amigo Cido, também a Fátima, bom dia, família Armoa. A acompanhando o nosso Bom Dia 104. Seu Acilo Severo está lá com o radinho ligado. Luan da Silva Barreto, São José do Itavó. Alô, Itaipulândia, bom dia. Falando em Itaipulândia, ontem São Miguel Futsal conquistou uma grande vitória, né? Diante do Itaipulândia Futsal, um clássico intermunicipal. São Miguel foi lá, fez um 3-0, né? Uma vitória brilhante do São Miguel Futsal, colocando, claro, a equipe numa zona confortável aí, quando o assunto é a classificação para a próxima fase do Campeonato Paranaense de Futsal, Série Ouro, Dali Amarelinho do Oeste, Dali São Miguel Futsal. Luan da Silva, um grande abraço. Itaipulândia, bom dia. Rogério Arnold está lá com o radinho ligado. Laírton Detone, um grande abraço. Claudinho Pereira também acompanhando o nosso Bom Dia 104 na Jornal FM nesta quarta-feira. Hoje é quarta-feira, hein? Eu trago para cantar Mato Grosso e Matias. Igrejinha Azul, bom dia, bom dia. Uma ótima quarta-feira para você.
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0: 6h14, Mato Grosso e Matias, Igrejinha Azul, bom dia.
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0: Olha, quarta-feira, 5 de agosto, estamos no inverno brasileiro. A lua ainda é cheia, né? Muda hoje. Hoje à noite, às 23 horas e 22 minutos, para a sua fase minguante, 18 graus a temperatura. Bem-vindos ao nosso Bom Dia 104 na Rádio Jornal FM, a rádio que faz amigos. 6h17, bom dia. 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
0: 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Olha, minha amiga Fernanda Soares, bom dia, Rádio Jornal, uma ótima quarta-feira a todos os ouvintes, obrigado. Antônio Rodrigues, grandilão, bom dia, Jones de Souza, que vitória do nosso amarelinho do Oeste ontem, relembrou o nosso antigo São Miguel, futsal vitorioso, aliás, né, o corintiano. Um abraço pro Lão, obrigado, claro, pela sintonia, obrigado pela companhia aqui na Jornal FM. No nosso Bom Dia 104, Cido e Fátima Armoa também, acompanhando a programação Jornal FM, 6h19. Chico Rei, Paraná. Leão Domado, bom dia, bom dia. Uma ótima quarta-feira, hein?

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4: 6:26, 6:26. Lourenço Dorival, Se Ainda Existe Amor.

para eu não perceber. 18 milímetros de chuva já, Michael Gamba nos informando, hein? Islanda Correia, bom dia. Olha, eu volto daqui a pouquinho com o Jornal da Manhã. E amanhã, quinta-feira, com o nosso

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2: Em São Miguel do Iguaçu, 6 horas 30 minutos.
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2: Cinco de agosto, manhã de quarta-feira, estamos no inverno brasileiro. A lua ainda está na fase cheia e muda hoje à noite, às 23 horas e 22 minutos, para a fase minguante. Temperatura neste momento aqui no centro da cidade, na casa dos 18 graus centígrados. São 6 horas e 32 minutos, 6:32. Atenção para as manchetes da edição de hoje do Jornal da Manhã. Campanha de multivacinação segue até setembro em São Miguel do Iguaçu. Instituto Madre de Dio recebe certificação SEBAS em cerimônia amanhã, quinta-feira. Recicla SMI terá troca de recicláveis por vale-compras e notas fiscais por cupons da campanha Nota Fiscal Premiada. Onça-pintada capturada em área urbana de Foz do Iguaçu volta à natureza. Mais da metade dos paranaenses pretende comprar presente no Dia dos Pais. Associação dos Artesãos realiza a primeira feijoada beneficente neste sábado. No Jornal da Manhã, entrevista, Alessandro Cunhaski conversa com o presidente Gelson de Souza. No giro policial, filho é preso pela polícia militar após ameaçar e agredir a própria mãe. Ex-companheiro tenta invadir casa de mulher e caso vai parar na delegacia. Homem é preso pela polícia federal com mais de 830 quilos de maconha. Motociclista sem capacete e sem CNH tem veículo apreendido. Polícia Federal deflagra a segunda fase de operação de lavagem de dinheiro e encontra passagem subterrânea clandestina entre empresas. Polícia Federal faz operação contra grupo suspeito de desvastar a área da Amazônia. Alvo é preso em cidade aqui da região. E ainda na edição de hoje do Jornal da Manhã, esportes. São Miguel Futsal vence o Itaipulândia por 3 a 0. Garante classificação antecipada e sobe para a 7ª posição na Série 1. Santos bate Remo com assistência de Neymar e vai às quartas da Copa do Brasil. Copa do Brasil terá 4 jogos hoje à noite. Cruzeiro e Chapecoense, o Grêmio e Mirassol, Fortaleza e Palmeiras e Fluminense e Vasco. Inter anuncia cirurgia do goleiro Rocher após quadro de lombalgia desde maio. Grêmio apresenta croata Felipe Krovinovic, novo reforço do meio-campo. Palmeiras fecha semestre com déficit de 124 milhões, seis vezes maior do que previa. No Jornal da Manhã, loterias, confira os resultados da Loto Fácil, Quina e Mega Sena. 6:35, 6:35 são estas as manchetes da edição de hoje do nosso Jornal da Manhã. 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
13: Olha, para esta quarta-feira, o tempo muda em todo o Paraná. A chuva começa ainda pela manhã nas regiões oeste e sudoeste e avança para as demais áreas do estado antes do meio-dia. Durante a tarde, as instabilidades aumentam com risco de temporais localmente fortes, principalmente na região leste do estado. Olha, à noite, a chuva volta a ganhar força no oeste e também no sudoeste, com previsão de temporais que podem continuar durante a madrugada. Olha, a orientação é para atenção devido ao risco de ventos fortes, descargas elétricas e chuva intensa. Olha, já choveu muito nesta madrugada, né? Como nos informou o Maicon Gamba, 18 milímetros ali na região de Nova Brasília. Já neste pancadão da madrugada, temos mais previsão de chuva para esta quinta-feira para nós em São Miguel e também região. Para hoje, sol com muitas nuvens e períodos de céu nublado, noite com pancadas de chuva também, hein? São 22 milímetros previstos, portanto, né, para esta segunda-feira. Olha, já choveu muito, aliás, né, em alguns pontos aqui de São Miguel, repito, com mínima de 18 graus, máxima de 27. Para amanhã, quinta-feira, sol com muitas nuvens, pancadas de chuva à tarde e à noite. São esperados mais 13 milímetros, com 75% de probabilidade. O cenário mudou radical aqui com relação a mais chuva na semana, né? Mínima de 19, máxima de 26 para sexta-feira, depois de amanhã. Nublado com chuva de manhã é a previsão. Sol e diminuição de nuvens à tarde. Noite com muitas nuvens, 14 milímetros previstos para sexta-feira, com 76% de probabilidade, mínima de 17, máxima de 22 graus. Para o sábado, também tem chuva prevista. Sol com algumas nuvens, chove rápido durante o dia e a noite, 7 milímetros. É a expectativa, a probabilidade que cai para casa dos 62% apenas. 18 de mínima, com 24 graus de temperatura máxima. Para o domingo, a previsão é de sol o dia todo, com muitas nuvens e pancadas de chuva de manhã e à noite. Olha, para o domingo, 21 milímetros previstos, com 64% de probabilidade. Olha, numa época dessa, né, que se a gente brincar que vai chover, chove mesmo, calcula com toda essa previsão para a semana. Para o domingo, a mínima é de 17, a máxima de 24 graus centígrados. 6 horas 43 minutos agora.
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13: Ibovespa fechou a 177.894 pontos, queda de 0,06%. Dólar comercial fechou a R$ 5,13. Dólar paralelo em Foz do Iguaçu é comprado a R$ 4,75 e vendido a R$ 5,10. Peso argentino em Foz é comprado a 318 e vendido a 290. Guarani, com R$1 você compra 1.270 guaranis e 1.155 guaranis equivalem a R$1. Poupança rende 0,67% ao mês. 6 horas 44 minutos.
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13: Olha, no fechamento de ontem, terça-feira, soja valia R$ 123 a saca de 60 quilos, milho R$ 57, trigo R$ 75 a saca. Mercado Comprador, Lar Cooperativa. Boi Gordo Nelore, R$ 350,20 arroba. Vaca Gorda Nelore, R$ 318 arroba. Bezerro Nelore Desmame, R$ 16 o quilo vivo. Frango, R$ 4,74 o quilo vivo. Suíno, R$ 4,64 o quilo vivo. Tilápia, R$ 8,70 o quilo. Leite, R$ 2,77 o litro. As informações e os preços são do Centro de Estudos Avançados em Economia Aplicada, CEPEA. Mercado Agropecuário, próxima edição você ouve às 11 horas e 40 minutos, dentro do programa Papo 104, 6h46.
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13: O governo federal tenta reverter a decisão da União Europeia de retirar o Brasil da lista de países autorizados a exportar produtos de origem animal a partir de setembro. O ministro da Agricultura, André de Paula, afirmou que o país negocia uma fase de transição e trabalha nas áreas técnica e diplomática para atender às exigências europeias. O setor teme prejuízos, mas mantém a expectativa de um acordo que preserve as exportações. Paralelamente, o Brasil busca ampliar mercados e reforça que já exporta para 180 países e territórios. Notícias Agrícolas, próxima edição, às 9 horas e 40 minutos, no programa Papo 104, 6h47.
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13: Loto Fácil, concurso 3.753, vamos ao resultado 01, 02, 04, 06, 08, 09, 14, 15, 16, 17, 19, 21, 22, 24 e 25. 15 acertos, duas apostas ganhadoras, cada uma levou para casa R$ 2.484.746,38. Os ganhadores são de Boa Esperança, no Espírito Santo, e Santa Luzia, em Minas Gerais. A estimativa de prêmio agora do próximo concurso a ser realizado hoje é de R$ 2 milhões. Aqui na concurso 7.083, vamos ao resultado 15, 26, 45, 73 e 77. Premiação 5 acertos, não houve ganhadores. Portanto, a estimativa de prêmio agora do próximo concurso a ser realizado também hoje é de R$ 4.600.000. Mega Sena Concurso 3040, anote o resultado, 03, 16, 24, 30, 49, 54. Premiação 6 acertos, não houve ganhadores, estimativa de prêmio, portanto, do próximo concurso, a ser realizado amanhã, quarta-feira, 6 de agosto, é de R$ 150 milhões. 6 horas 48 minutos, 6h48. 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Filho é preso pela Polícia Militar após ameaçar e agredir a própria mãe. Um absurdo, né? Homem é preso pela Polícia Federal com mais de 830 quilos de maconha da erva do diabo. Polícia Federal deflagra a segunda fase de operação de lavagem de dinheiro e encontra passagem subterrânea clandestina entre empresas. 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
13: Olha, 6:54, 6:54, este é o nosso Jornal da Manhã, ao vivo pela Rádio Jornal, agora no FM 104.1. Eu sou o Jorge Souza, cumprimento os ouvintes que interagem pelo Facebook, no chat do YouTube ou no WhatsApp 3565-1033. Olha, deixa o seu comentário, curta e compartilhe a nossa live. Estamos juntos, né? Segunda a sexta, das 6h30 às 8h da manhã, com o nosso Jornal da Manhã. Daqui a pouco, às 7h30... tem Alessandro Cunhasque com o Jornal da Manhã Entrevista e em seguida o Jornal da Manhã Esportes. Olha, vamos agora com as informações do setor policial. 6:55.
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13: Olha, um homem foi preso após uma situação de violência doméstica na rua Rui Barbosa. A mãe do suspeito relatou que o filho, sob efeito de bebida alcoólica, passou a fazer ameaças, ofensas e tentou agredi-la. Que absurdo, né? Durante a confusão, ele ainda quebrou a porta de vidro da casa. A equipe policial abordou o homem, que apresentava comportamento agressivo. A vítima tinha lesões aparentes que foram registradas em laudo. Os dois foram encaminhados à delegacia da Polícia Civil para as providências cabíveis. Que covardia, né? Ser humano agredir, bater na própria mãe. Que absurdo. Olha, uma ocorrência de violência doméstica foi registrada na rua José Bortolazzi, no Jardim das Missões. A vítima relatou que o ex-companheiro tentou arrombar a porta da casa. Com medo, ela conseguiu avisar a filha, que acionou a equipe policial. No local, mãe e filha informaram que já haviam obtido medida protetiva contra o homem. No entanto, os policiais verificaram que a medida estava vencida. Diante da situação, as partes foram encaminhadas à delegacia da Polícia Civil para os procedimentos cabíveis. Dois fatos aí que aconteceram aqui, né, em São Miguel do Iguaçu. Já em Medianeiro, um homem foi preso e mais de 833 quilos de maconha foram apreendidos ontem, terça-feira, na área rural do município. Após um trabalho de investigação, as equipes localizaram dois barracões às margens da BR-277. No local, foram encontrados 831 quilos de maconha prensada e 2 quilos de capulho. Em uma casa próxima, os policiais também apreenderam uma pistola calibre 380, munições e carregadores. Olha, o suspeito foi preso em flagrante e encaminhado junto com a droga e a arma para a Delegacia da Polícia Federal em Foz. A ação foi realizada pela Força Integrada de Combate ao Crime Organizado, com apoio da Polícia Militar, Batalhão de Fronteira e também Receita Federal. Também em Medianeira, um motociclista teve a moto apreendida durante uma abordagem da Polícia Militar da Avenida Brasil, segundo a PM. O condutor foi flagrado pilotando sem capacete e não possuía carteira nacional de habilitação. Diante da situação, a moto foi recolhida ao pátio da Polícia Militar. Também foram lavradas as notificações de trânsito e o condutor foi orientado sobre os procedimentos cabíveis. Em Foz do Iguaçu, a Polícia Federal realizou ontem a segunda fase da Operação Lastro Oculto, com o cumprimento de 5 mandados de busca e apreensão. Durante a ação, os policiais encontraram uma passagem subterrânea que ligava imóveis utilizados por empresas. A suspeita é de que o túnel fosse usado para transportar mercadorias trazidas ilegalmente do Paraguai. Para as investigações, apontam que a organização criminosa atuava no armazenamento, transporte e também distribuição de produtos contrabandeados, além de usar empresas para esconder o patrimônio obtido com as atividades ilegais. Olha, há indícios de que o dinheiro também foi utilizado na compra de imóveis, veículos e até na construção de um hotel em Foz do Iguaçu. Os investigados poderão responder por organização criminosa lavagem de dinheiro, contrabando e descaminho. Olha, a Polícia Federal realizou ontem, terça-feira, uma operação contra um grupo suspeito de provocar um dos maiores casos, né, de destruição ambiental já investigado na Amazônia. Olha, ao todo foram cumpridos mandados nos estados do Pará, Paraná, Rio Grande do Sul. Em Foz do Iguaçu, um dos alvos foi preso por força de mandado judicial. Segundo a investigação, o grupo utilizava produtos químicos para destruir a vegetação nativa, em uma prática conhecida como desmatamento químico. Mais de 10 mil hectares de floresta foram atingidos, uma área equivalente a cerca de 14 mil campos de futebol. A Polícia Federal também apurou que parte da área desmatada foi transformada em pastagens. O prejuízo ambiental é estimado em R$ 469 milhões. Os investigados poderão responder por crimes ambientais, uso irregular de substâncias tóxicas, fraude em procedimentos ambientais e associação criminosa. Em São Miguel do Iguaçu, pontualmente 7 horas. Temperatura na casa dos 18 graus centígrados. Nas ruas Farroupilha e Alfredo Chaves, aqui no centro da cidade. Movimento tranquilo na BR-277 de São Miguel do Iguaçu a Foz do Iguaçu. Trânsito fluindo bem, normalmente. Na Ponte Internacional da Amizade, movimento tranquilo nos dois sentidos. Na Aduana Brasileira, há filas. Participe você também com informações do trânsito. 7 horas 1 minuto, 7:01, você ouve no Jornal da Manhã depois do intervalo. Campanha de multivacinação segue até setembro em São Miguel do Iguaçu. Instituto Madre Dedil recebe certificação SEBAS em cerimônia amanhã, quinta-feira. Recicla SMI terá troca de recicláveis por vale-compras e notas fiscais por cupons da campanha Nota Fiscal Premiada. 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
13: Sete horas, 7 minutos, 7:07, esse é o nosso Jornal da Manhã, das 6h30 às 8 horas da manhã. Muito bom dia, eu sou o Jones de Souza e junto com a minha equipe trago as principais notícias para você começar o seu dia, claro, sempre muito bem informado. Nesta meia hora, destaque para os fatos de São Miguel do Iguaçu e região oeste do Paraná. Olha, a Secretaria de Saúde de São Miguel do Iguaçu iniciou nesta semana a campanha de multivacinação para crianças e adolescentes menores de 15 anos. A ação segue até o dia 1º de setembro e tem como objetivo atualizar a caderneta de vacinação, completar as doses em atraso e reforçar a proteção contra diversas doenças. Olha, os pais ou responsáveis devem procurar a unidade básica de saúde mais próxima, levando a caderneta de vacinação e um documento com foto da criança ou adolescente. A secretaria também lembra que o Dia D Nacional de Multivacinação será realizado no dia 22 de agosto, das 8 da manhã ao meio-dia e também das 13h1 da tarde às 17 horas, 5 da tarde, nas unidades de saúde central, Gaúcha, Panorama e também no bairro Novo Mundo. O Hospital Madre Dedil de São Miguel do Iguaçu vai realizar uma cerimônia para marcar uma importante conquista da instituição. O destaque é a certificação de entidade beneficente de assistência social, reconhecimento concedido pelo Ministério da Saúde. Quem traz os detalhes é a repórter Tatiele Schunemann.
15: O Instituto Madre de Dil alcançou um importante marco em sua trajetória ao conquistar o certificado de entidade beneficente de assistência social. Reconhecimento concedido pelo Ministério da Saúde às instituições que atendem aos requisitos legais para prestação de serviços de interesse público na área da saúde. A certificação representa o reconhecimento do trabalho desenvolvido pelo Instituto e reforça o seu compromisso com a qualidade da assistência prestada à população, como explica o presidente do Instituto Madre de Dil, Dr. Wagner de Matos.
17: A partir daí, nós agora temos a possibilidade de conquistar recursos através de projetos junto aos diferentes escalões do governo. Nós temos condições de, através também dos mesmos projetos, adquirir verbas parlamentares, focadas, obviamente, na área de saúde. E, para você ter uma ideia, essa conquista ela se dá através de contratos realizados com o Governo do Estado, com o Ministério da Saúde e também com alguns municípios. Hoje, o IMAD, ele atende toda a macro-região do oeste do Paraná, atende parte do sudoeste também do Paraná. Então nós atendemos região de Toledo, Cascavel, Francisco Beltrão e aqui inclusive a nossa regional, a Dona Regional de Saúde, que é essa ponta aqui do oeste do Paraná. E não bastasse isso, o IMAD ele conquistou algumas prerrogativas, né, que também levou a certificação do SEBAS, de vir a ser referência em algumas atividades na área hospitalar. Hoje o MADRE ele é certificado para atender alta complexidade na ortopedia, alta complexidade em neurocirurgia, e não bastasse isso, também atendimentos de alta complexidade na esfera de diagnóstico por imagem. Né? Então daí a importância de tudo isso que está acontecendo nesse último ano, esses dois últimos anos aí, para a instituição.
15: E para marcar esse momento do Instituto, será realizada amanhã, quinta-feira, uma cerimônia de descerramento e fixação da placa da certificação.
17: E para se vir a ter a certificação a nível federal, a gente tem que atender a algumas demandas da própria lei. Né? Entre elas, eu comentei 12 meses de vida da instituição, gratuidade do atendimento dos serviços, no mínimo 60% das suas instalações tem que estar atendendo o SUS, e agora essa atividade de ordem social. Visto que a instituição, a partir do certificado, ela passa a ser um complemento do Sistema Único de Saúde, além dessas prerrogativas citadas, ela tem que mostrar para a comunidade quem é ela e o que naturalmente se propôs a fazer no sentido de que tem a certificação. Então, em função disso, eu aproveito para convidar a todos aqui de São Miguel do Iguaçu e região, no dia 6, né, agora próximo às 15h30, no auditório do Madre de Dil, do Hospital Madre de Dil, auditório Davi Pereira Matos, nós estaremos fazendo uma cerimônia, né, onde estaremos não só descerrando a placa referente a legislação, a publicação, a portaria que nos possibilitou o SEBAS. E como também falando algo sobre isso que nós estamos dizendo aqui. Né?
15: A certificação reafirma o compromisso da instituição com a promoção da saúde, o acolhimento e a assistência à comunidade, fortalecendo o trabalho desenvolvido pelo hospital. A solenidade contará com a presença de autoridades, profissionais da saúde e convidados.
13: Tá, importante, o Instituto Madre de Dil recebe certificação SEBAS em cerimônia que será realizada amanhã, quinta-feira. A Secretaria de Meio Ambiente de São Miguel do Iguaçu promove no sábado, dia 8, mais uma edição da campanha Recicla SMI na Feira do Produtor, ao lado da Prefeitura Municipal. O atendimento será das 8 da manhã às 11h30. A novidade desta edição é que, além da troca de materiais recicláveis por vale-compras para usar na feira, a população também poderá trocar notas fiscais do comércio local por cupons da campanha Nota Fiscal Premiada, que vai distribuir R$40 mil em prêmios. Podem ser entregues papel, papelão, plástico, alumínio e vidro comum. Já pilhas, baterias e eletroeletrônicos também serão recebidos para o descarte correto, mas lembrando que esses materiais não dão direito ao vale-compras. A ação é realizada em parceria com a AMAR, os feirantes da agricultura familiar e também a Secretaria de Assuntos Comunitários. 7h14, 7h14, você ouve depois do intervalo no Jornal da Manhã. Onça pintada capturada em área urbana de Foz do Iguaçu volta à natureza. Tribunal Regional Eleitoral do Paraná lança cartilha para orientar empresas durante as eleições 2026. Mais da metade dos paranaenses pretende comprar presente no Dia dos Pais. 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
2: Olha, 7 horas 22 minutos, 7h22, esse é o nosso Jornal da Manhã, ao vivo, agora no FM 104.1 da Rádio Jornal, além das nossas plataformas digitais, claro. Manhã de quarta-feira, temperatura na casa dos 18 graus centígrados, já choveu com intensidade nesta madrugada, expectativa de mais chuva ainda para esta quarta-feira. O nosso Jornal da Manhã é uma produção do Departamento de Rádio Jornalismo da Rádio Jornal São Miguel. Bom dia, claro, e muito obrigado pela sua companhia. Olha, você lembra aquela onça pintada que foi capturada no fim de junho após aparecer em uma área urbana de Foz do Iguaçu? Ela foi devolvida à natureza. O animal passou por exames, recebeu tratamento no Refúgio Biológico Bela Vista, da Itaipu Binacional, e após apresentar boas condições de saúde, foi solto no Parque Nacional do Iguaçu. Antes da soltura, a onça recebeu um colar com GPS que permitirá aos técnicos, né, acompanhar seus deslocamentos e a adaptação ao ambiente natural nos próximos meses. Como explica a coordenadora do projeto Onças do Iguaçu, Yara Barros.
3: A gente está aqui no Refúgio Biológico da Itaipu. Hoje a gente vai soltar o tapir. Essa onça que a gente capturou algumas semanas na cidade, ela já passou por todos os exames, a condição corporal dele de exame de saúde está ótima. Então hoje a gente veio aqui para anestesiar o tapir, colocar o colar e soltar esse animal lá no Parque Nacional do Iguaçu. A gente está agora se preparando para anestesiar, levar ele para o ambulatório para a gente poder colocar o colar.
4: Bom, a gente acabou de fazer a soltura do tapir, né? Uma equipe grande de soltura, Projeto Onças do Iguaçu, Itaipu Binacional, Parque Nacional do Iguaçu. E o animal veio super bem, daí tá do Refúgio Biológico até aqui. Soltou, a gente abriu a caixa, ele saiu com muita tranquilidade. Está com colar, então ele vai ser monitorado. A gente vai poder acompanhar como que ele se adapta aqui no parque. E ganhou uma nova vida, o tapir.
2: Olha, segundo o Projeto Onças do Iguaçu e o SMBio, todo o processo foi baseado em critérios técnicos, priorizando o bem-estar do animal e a segurança da população. O nome tapir, de origem tupi, significa aquele que perdeu o caminho, uma referência ao fato de o felino ter aparecido em uma área urbana. A expectativa agora é que ele siga o seu caminho de volta pela floresta. Empresários paranaenses passam a contar com material para esclarecer dúvidas sobre o que é permitido e o que é proibido durante o período eleitoral. A cartilha reúne orientações sobre doações de campanha, propaganda eleitoral, manifestações políticas no ambiente de trabalho, direito dos funcionários e formas de denunciar possíveis irregularidades. O objetivo é ajudar as empresas a cumprirem a legislação eleitoral e evitar práticas que possam resultar em punições, como lembra o presidente do Tribunal Regional Eleitoral do Paraná, desembargador Luciano Carrasco Falavinha Souza.
5: O Tribunal Regional Eleitoral lançou uma cartilha para as empresas, indicando o que pode ser feito na campanha eleitoral, o que não pode ser feito. São vários os pontos dessa cartilha, importantes para que o empresário possa trabalhar tranquilamente de hoje até a época, até o dia da eleição. Ele indica o que pode ser doado, o que não pode ser doado, o que pode ser feito nas redes sociais da empresa, o que é o assédio eleitoral, o assédio trabalhista. Ele indica condutas a serem adotadas pelas empresas quando se vê em frente a alguns ilícitos. O objetivo do TRE é facilitar a vida do empresário, nessa ideia partilhada junto com a Associação Comercial, a fim de que todos possam ter uma eleição transparente e segura até outubro.
2: Olha, além de esclarecer dúvidas sobre a atuação das empresas durante as eleições, a cartilha também traz o calendário eleitoral de 2026, orientações sobre boas práticas, informações sobre o combate à fake news e apresenta os canais oficiais para denúncia de irregularidades.

0: material está disponível gratuitamente em formato digital para consulta dos empresários e da população. O Dia dos Pais deve movimentar o comércio paranaense em 2026. Pesquisa da Fecomércio Paraná e do Sebrae Paraná aponta que 53% dos consumidores do estado pretendem comprar presentes acima do percentual registrado no ano passado. O gasto médio estimado é de R$ 164,46. Roupas e calçados lideram a preferência, citados por 54% dos entrevistados. A internet aparece como o principal canal de compra dos consumidores, enquanto o Pix deve ser a forma de pagamento mais utilizada, com 35,2% das intenções. Andrei Amaral, diretor executivo da empresa de pesquisa, fala sobre as preferências do consumidor em pesquisa e formas de pagamento e como as vendas online vêm se adaptando.
1: Hoje, de maneira geral, no e-commerce, o Pix já representa aproximadamente 40% do checkout, né, das vendas já acontecem com o Pix. Foi uma mudança disruptiva que aconteceu desde a chegada do Pix com o amadurecimento já. Hoje, os sites, de maneira geral, já nem utilizam mais boletos ou representam pouquíssimo, porque 40% da venda hoje acontece via Pix, né? E aí, a maioria dos e-commerces adota um desconto para a utilização desse meio de pagamento. E a própria entrada do Pix foi um fator de facilidade para o consumidor poder pagar também e a confirmação imediata do pagamento da compra, né? Não esperando processamento de boletos, dias, etc. O Pix, ele é aprovado de maneira automática, né? Então, o que gera muito agilidade e tá inserido já na vida das pessoas.
0: O levantamento mostra que o cliente não busca apenas o menor preço. A confiança na marca, a qualidade dos produtos, o prazo de entrega e uma experiência de compra simples e segura também passaram a ter peso importante na escolha. Amaral comenta ainda sobre a ideia de que o comércio eletrônico já possa ter ultrapassado as lojas físicas nas compras de datas comemorativas e explica como conveniência, comparação de preços e facilidade do pagamento vem transformando a decisão do consumidor.
1: Ultrapassar, eu acho que é muito forte, né? Mas já representa muito, pois em datas comemorativas o pico é melhor, porque as pessoas já acostumou, né, a comprar os presentes com certa antecedência. Então, até um público feminino acaba fazendo isso com mais frequência, né? O público feminino, ele compra o produto com mais antecedência, pesquisa melhor, olha melhor, então aproveita as promoções com mais prazo, né? Então, mas ainda, eu acho que ultrapassar ainda não, né? Não temos esses dados, até porque eu acho que ele fica de maneira muito genérica.
0: Tá, e, portanto, mais da metade dos paranaenses pretendem, né, comprar presente no Dia dos Pais. 7:30, 7:30, a seguir tem o Jornal da Manhã entrevista. Hoje o assunto será a primeira feijoada beneficente da Associação dos Artesãos. Alessandro Cunhasque conversa com o presidente Gelson de Souza. E não esqueça, nosso Jornal da Manhã está no ar de segunda a sexta, das 6h30 às 8 horas da manhã. Para você, claro, um grande abraço e uma ótima quarta-feira. Bom dia.
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0: 7:36, 7:36, muito bom dia para você, eu sou Alessandro Cunhasque, chegando com o Jornal da Manhã Entrevista, nesta manhã de quarta-feira, manhã que começou chuvosa, né? Aliás, ontem, no final da noite, né? Começo, finalzinho da noite, já começo da madrugada, começou a chover aqui em São Miguel do Iguaçu, aquela garoinha spray, né? Que vai surpreendendo e ela vai aumentando. E durante a noite, madrugada, também teve mais chuva. A gente está percebendo para quem está acordando agora, né? Dando aquela espiada lá fora com seu chimarrão, seu café. Já pode perceber que sim, está molhado o asfalto, deu uma pancada de chuva. Segue parcialmente nublado esse começo da manhã. A gente hoje, nosso convidado e o nosso assunto principal aqui no Jornal da Manhã em entrevista é sobre a Associação dos Artesãos, que vai realizar a primeira feijoada beneficente neste sábado. No Jornal da Manhã entrevista, eu vou conversar aqui com o presidente Gelson de Souza. Muito bom dia para você, Gelson. Muito obrigado aqui pela presença. Como estão os preparativos? Afinal de contas, ter organização de evento tem que botar uma série de fatores aí nesse contexto, né? E já cria uma ansiedade para quem não está organizando. Nossa, é sábado ainda, tem alguns dias ainda, mas para quem está organizando já é correria, né?
1: Bom dia, Cunhasque, bom dia a todos os ouvintes da Rádio Jornal. Agradecendo a oportunidade mais uma vez, Cunhasque, no teu programa, nos dá essa oportunidade de falar sobre a Artesb. E esse evento é a primeira feijoada Artesb. Por ser a primeira, a ansiedade já pega por si só. E com esse intempério que aí está também, é isso, a gente fica ansioso com os preparativos, preocupado também com o tempo, se vai estar bom para a gente poder atender a todos e retirar seu kit feijoada. Mas assim, faz parte, né? A vida nos surpreende e talvez a ansiedade é bom que também que a gente fica mais alerta.
0: Jesus, como que vai funcionar a feijoada de forma, um sistema, vai lá, retira a marmita, como que é?
1: Então, nós fizemos ali a retirada a partir das 11 horas no box ali da Dorinha, na feirinha do produtor. É, por ser área central, conhecido ponto por todos, então assim, o pessoal vai estar assim, retirando ali o seu kit, né? A partir das 11 horas, Cunhasque.
0: E o que tem nesse kit além da feijoada?
1: Essa feijoada ela vem muito completa, com todos os itens que requer numa feijoada. E além do mais, vai estar sendo acompanhada com a farofa e a tradicional couve.
0: E é importante dizer para a galera se organizar, né? Antecipar o quanto antes, né, a compra das feijoadas.
1: Então, Cunhasque, está nos surpreendendo o pessoal. A feijoada é um prato apreciado por muitos, né? Nós havia assim, até uma preocupação devido à feijoada do Rotary, que de repente, por ser uma feijoada logo na sequência, que talvez não tivesse adesão. Mas ao contrário, como São Miguel ele é solidário com as causas sociais. E as pessoas sabendo que nós estamos fazendo essa primeira feijoada, revertendo 100% a renda para a Artesme, que abriu uma loja com seus artesãos e associados, nesse momento está aí precisando equipar e também colocar material de insumos na loja, e nós estamos fazendo a feijoada. Então, sabendo a causa que é, para a causa que é, as pessoas, além de apreciar a feijoada, também está fazendo aquisição, o que tem nos surpreendido, Cunhasque.
0: E uma coisa eu vou dizer, feijão a gente come todo dia, né? A gente tem esse hábito, né? Comer feijão todo dia, e a feijoada é um prato mais elaborado, saboroso. E quando a gente sabe também o propósito, e você disse muito bem, Jesus, que São Miguel do Iguaçu, o povo ele tem essa capacidade essa sensibilidade, né? De reservar um esforço para estar ajudando e colaborando também. Queria que você comentasse mais a respeito disso, né? O trabalho que vocês estão desenvolvendo agora com o local próprio, na rodoviária, e a possibilidade de crescimento. Quando você começa a criar eventos assim, você também se coloca de uma forma bem posicionada na sociedade, que você passa a participar. Acho que a gente tira de bom de tudo isso é a oportunidade de estar de estar fazendo parte de todo esse contexto, né, de alguma forma, né? Todo mundo, muita gente já conhece o trabalho de vocês, mas tem muita gente ainda para chegar. E quando você cria um evento, você possibilita não só a arrecadação, mas também mostrar tudo isso que vocês estão fazendo, né?
1: Exatamente, Conhece, que nós, assim, voltando um pouquinho, você falou, né, da aquisição, nós estamos aí já finalizando, se possivelmente hoje a gente finaliza uma meta que nós tínhamos, Conhece. Nós tínhamos, colocamos uma meta bastante simples ali, fácil de ser alcançada, mas para nós, assim, foi até desafiadora. Uma meta de 120 feijoadas e nós aí, possivelmente, hoje nós estaremos já entregando essas 20, fechando com sucesso essa primeira meta. E a partir daí nós já vamos para um segundo lote. Se houver mais aquisição, possivelmente haverá, nós já vamos estar fazendo outro lote, pelo menos aí mais umas 100 feijoadas, se assim for necessário. Que está maravilhosamente a aquisição, o pessoal tendo adesão. Voltando a falar, né, a respeito da Artesme, bem disse você, nós já somos conhecidos pelo trabalho que a gente tem feito, participando de várias exposições, todos os eventos do município e também ali alguns eventos, né, particulares da Cressol, da Uniguaçu, participando da Expo Iguaçu, enfim, vários eventos, a feirinha ali na Rua Farroupilha, também ali na Fazendinha, que agora nós estamos a cada 15 dias, nós fazendo uma feira na Fazendinha, que também está sendo muito bom. E agora com essa loja, conhece? Que essa loja aí, para nós, é um marco histórico. Há mais de 20 anos que nós já não tínhamos a loja de artesanato de São Miguel. De artesãos, né? Hoje nós somos aí... nós estamos mais de 40 artesãos no projeto. Mas associados hoje nós temos 25. Por quê? Porque as pessoas gostam, conhece, de ser pertencente e ver as coisas evoluindo. Então, quando a gente conseguiu essa loja, o pessoal, assim, teve essa adesão. Está voltando e voltando forte. Pessoas, assim, que não conhecia a loja, está começando a despertar, está voltando para se associar. E a comunidade está tendo uma boa aceitação. Já temos várias visitas, vendas, peças já vendidas, né? Então, assim, para nós está sendo maravilhosa. Essas oportunidades que a imprensa, a Rádio Jornal, especialmente vocês aí, têm nos dado, isso também ajuda, alcança um público que talvez nós por si só não alcançaria. Então, nós estamos aí acolhendo a todos os artesãos, e nós somos associação dos artesãos e artistas. E artistas, no modo geral, seja ele o cantor, o escritor, aquele que faz arte cênica, de rua, qualquer parte artística nós estamos acolhendo. Estamos, assim, trabalhando bastante forte, que já está um grupo montado na área do artesanato. Mas todo artista que sentir a vontade ou quiser fazer parte de um projeto, um grupo, vem unir a nós e vamos, assim, desenvolver essa arte.
0: Perfeito. Bom, voltando aqui para a primeira feijoada, é importante a gente conhecer como funciona esse trabalho, a organização, que tem um trabalho sério e que está permitindo também empregos, ocupação e para muitos uma fonte de renda extra, para alguns até principal. Isso vai ser o natural, né? As pessoas vão conhecendo, aprendendo, porque é uma coisa que eu sempre vejo, a gente vai fora, a gente sempre traz alguma lembrança, né? E fica muita coisa que a gente gostaria por utilizar para decoração em casa, ou simplesmente buscar desde um brinquedo, algo diferente nesse contexto. Então tem aqui em São Miguel, tem aqui na Rodoviária. Bom, e no sábado então vai acontecer a primeira feijoada, organizada pela Associação dos Artesãos e Artistas de São Miguel do Iguaçu, nesse sábado, dia 8. Já é importante falar, o valor bastante acessível também.
1: Então, eu acredito que seja, porque nós estamos aí com o valor aí hoje desse kit de R$50, conhece? Um prato completo, né? Um volume um quilo aproximadamente, com acompanhamento. Então, acredito que esteja acessível e quem está fazendo aquisição não tem reclamado do preço, conhece?
0: Muito bom. E a retirada vai ser aqui na feirinha do produtor.
1: Exatamente, na feirinha do produtor, sábado, a partir das 11 horas. E aquele que ainda tiver interesse, me manda uma mensagem, que eu estou mais à frente, né, desse projeto, porque os outros artesãos já estão envolvidos com outras atividades. Então é só ligar ou deixar uma mensagem no meu número celular, 45 991 4573-4546. Esse é o meu número, deixa a mensagem, reserva teu kit, ou então aí nós temos algumas reservas, os extras ali. Se acaso você não teve a oportunidade de fazer a reserva e ainda assim quer comprar seu kit, chega ali, né, na Feirinha do Produtor a partir das 11 horas, que nós estaremos aí vendo a possibilidade de ainda assim servir aqueles que talvez retardaram, fizer a tua aquisição.
0: Bom, gente, 7 horas mais 47 minutos. Só para fechar, eu quero deixar importante aqui, que tipo de artesanato hoje pode dar exemplos que a gente pode encontrar, porque a gente tem muitos ouvintes que de repente tem esse desejo, tá procurando até na internet, porque ou vai para outra cidade, de repente não sabe que aqui na rodoviária tem um espaço com muita coisa à mostra.
1: Então, Cunhasco, que nós estamos aí ainda, né, em fase de... 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Hoje lá você encontra réplica de brinquedos antigos, de todos os tipos de brinquedos. Estamos aí cavalinhos do antigo, daquelas crianças antigamente que se brincava... Já não existe muito no mercado. Nós estamos aí aqueles cavalinhos de madeira, mesinhas para decoração, artesanato religioso de todos os estilos, crochê, bordados, bolsas, toalhinhas, enfim, nós temos mais de 500 itens já na loja, Cunhasco. 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
0: E tem que aproveitar, né? 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Quero agradecer o Gelson de Souza. Boa feijoada no sábado, o povo de São Miguel convidado aí para aproveitar. R$50, viu, gente? Acessível, você pode antecipadamente pedir a sua. E também para retirada lá na feirinha, né, no box da feirinha lá da Dorinha, que o pessoal já conhece também a partir das 11 da manhã. Gelson, obrigado, tá? Um grande abraço para você.
1: Obrigado, Cunhasco. Até a próxima oportunidade.
0: 7 horas mais 50 minutos. E depois do intervalo a gente vai falar de Copa do Brasil e futsal. Ontem o São Miguel Futsal venceu, aplicou 3-0 na equipe do Itaipulândia, garantiu a classificação antecipada e agora subiu para a 7ª colocação. Faltam 2 rodadas para terminar a primeira fase da Série Ouro, e aí é mata-mata, e vai acontecer nesse mês de agosto. Copa do Brasil, ontem tivemos as classificações de Santos e Atlético Mineiro, e hoje 4 jogos vão definir os demais classificados para as quartas de final da competição nacional. Depois do intervalo, não sai daí, a gente fala sobre tudo isso.
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0: Bora, gente! Ontem teve Campeonato Paranaense de Futsal Série Ouro. A equipe do São Miguel conseguiu uma importante vitória, mais uma fora de casa. 3-0 para cima da equipe do Itaipulândia, e foi um resultado assim gigante. A equipe do São Miguel conseguiu com isso garantir a classificação. Detalhe, o Itaipulândia até aquele jogo tinha uma ótima campanha dentro de casa. Eram 4 jogos, 3 vitórias e apenas uma derrota na Série O. E o São Miguel foi lá e aplicou a segunda derrota. Um resultado gigante, 3-0. O amarelinho abriu o placar com o Ceará na primeira etapa. Um jogo muito bom, tá? Um jogo cheio de emoção. Aí o São Miguel, teve muitas oportunidades no primeiro tempo. Poderia ter feito segundo, terceiro, acabou não convertendo. O Itaipulândia cresceu, não estava se encontrando. São Miguel oferecendo todas as dificuldades possíveis. O Itaipulândia não estava se encontrando. No final do primeiro tempo cresceu e aí criou algumas situações e apareceu o goleiro Matheus. O goleiro Matheus ontem foi uma das peças importantes. Apareceram muitos jogadores importantes, tá? Muitos jogadores. O Ceará, por exemplo, fez o gol. O Arthur, que deu assistência, estava muito bem. O garoto João Pedro, 21 anos. Fez uma atuação ontem, olha, de encher os olhos, hein? Capacidade de finalização de média distância, se você pensar no garoto de 21 anos, se pensar na confiança, na evolução, é um jogador aí que, para ficar de olho. O Kaique ontem, também grande partida, e o Juan, gente, que era dúvida para esse jogo, né? Com suspeita até de lesão de menisco, tá? Passou uma semana na véspera, o treino decisivo para o jogo, não treinou. Então tinha um certo receio, e é dele que sai o segundo gol da equipe do São Miguel Futsal, quando o Itaipulante já tinha o goleiro Linha, e o terceiro do goleiro Matheus, para coroar a atuação. O Matheus teve muitas defesas importantes, e um detalhe, né, duas vezes a trave, quando ele não pôde chegar, salvou, então estava iluminado também nesse sentido. E com isso o São Miguel, através do Matheus, goleiro Matheus, por cobertura, fez o 3-0. E garantiu essa vitória. Uma vitória gigante. Uma vitória que coloca a equipe do São Miguel Futsal na sétima colocação, com 17 pontos. Mesma pontuação do sexto colocado, Manuel Ribas. Só que o São Miguel, no confronto direto, perdeu para o Manuel Ribas. E detalhe, hein? A um ponto do quinto colocado, do quarto e do quinto colocado. Porque o Moarama é quarto com 18. O Dois Vizinhos é quinto também com 18. Então o São Miguel está um ponto nesse momento do G4, inclusive faltando duas rodadas para o final da Série Ouro. Mas falando bem, sinceramente, importante ficar entre os oito primeiros. E aí já vou explicar, porque tem uma questão de formulismo na Série Ouro, né? A fórmula de disputa é a seguinte: o São Miguel, que na Série Ouro, diferente do que foi a Liga Silva, São Miguel não perde desde o jogo contra o Marreco no mês passado, tá? Então vem numa sequência de cinco jogos. Nas últimas seis partidas pela Série Ouro foram apenas duas derrotas. São Miguel vem fazendo aí uma campanha de recuperação excelente nesse sentido e crescendo num momento muito importante, tá? Então são algumas das questões. E nesses cinco jogos marcou 19 gols, tá? Então, se acertou. São mais 3 gols por partida. Vem acertando o time da casinha. Isso é fundamental, né? Fundamental nesse momento, principalmente da competição. Bom, o campeonato, os 4 primeiros avançam direto para a terceira fase. Do quinto ao 12º, que é a zona de classificação, acontece um playoff. Então, do quinto até o oitavo, tem o direito de decidir dentro de casa o playoff das oitavas de final. O Pato é o líder, 28 pontos. Campo Mourão é o segundo, 22. Em terceiro, Marreco, 21. Quarto colocado é o Moarama, que tem 18. Quinto, Dois Vizinhos, também 18 pontos. Em sexto, Manuel Ribas, 17. Sétimo, São Miguel, 17. O Cascavel é o oitavo com 16. Itaipulândia é o nono com 13. O Chopinzinho é o décimo com 12 pontos. 11º, o Ampere tem 11. O Guarapuava é o 12º, tem 11. 13º, o Paraná tem 9. E o Palmas é o Lanterna com 7 pontos. O Palmas, por enquanto, está disputando o playoff do rebaixamento, tá? Vai ter que disputar com o terceiro colocado da Série Prata para não cair. Bom, dito isso, hoje, como ficariam os enfrentamentos faltando duas rodadas? O Dois Vizinhos enfrentaria o Guarapuava nesse duelo. O Manuel Ribas pegaria a equipe do Ampere. O São Miguel enfrentaria o Chopinzinho, dureza, hein? E Cascavel e Itaipulândia. Outro detalhe interessante: a penúltima rodada, o São Miguel joga em casa, é o último jogo em casa antes do final da primeira fase. Esse jogo vai ser sexta-feira, dia 14, às 8 da noite, tá? E a última rodada, o Amarelinho do Oeste vai pegar o Moarama fora de casa no dia 29 ainda desse mês. Então são esses dois jogos para saber como São Miguel termina essa primeira fase. Mas, por enquanto, desde que subiu para a Série Ouro em 2023, desde que está disputando a Série Ouro em 2023, esta, por enquanto, é a melhor campanha em uma primeira fase da competição. Tá? É a melhor campanha numa primeira fase de uma competição e à frente de times como Cascavel e Chopinzinho, que tem investimentos assim gigantescos. Olha, grande campanha, hein? Professor Ramon Lima, à frente da equipe do São Miguel, conseguiu dar uma direção boa aí e o São Miguel conseguiu um baita resultado. Agora vai para as duas últimas rodadas. Agora tá precisando vencer dentro de casa, né? Essa confirmação dentro de casa contra o Chopinzinho não vai ser fácil. Mas é assim, né? Já faz uma preparação aí visando o playoff da próxima fase. Bom, dito isso, vou lembrar que ontem teve Copa do Brasil, tá? O Santos acabou classificando o Santos de Neymar. Venceu pelo placar de 1-0 o Remo, jogando fora de casa. Vitória que garantiu o Santos aí nas quartas de final. O gol foi marcado pelo Rony Rústico. Assistência do Neymar aos 29 minutos da etapa final. Aos 49 da etapa final, o Atlético Mineiro também garantiu a classificação lá no Alfredo Jaconi, batendo Juventude pelo placar de 1-0. Hoje, mais 4 classificados serão conhecidos. O Cruzeiro pega a Chapecoense 7 da noite. Esse jogo terminou 0-0 lá em Chapecó. O Grêmio, que empatou em São Paulo, lá no interior paulista, contra o Mirassol, 1-1. Agora decide em casa contra o mesmo às 7h30 da noite. O Palmeiras, com a sua vaga encaminhada, fez 3-0 no jogo de ida. Pega o Fortaleza lá na capital cearense às 9h30 da noite. Vai para um jogo aí com uma baita vantagem. E Fluminense e Vasco, que também não saíram do 0-0, se enfrentam às 9h30 da noite hoje para decidir quem vai para a próxima fase. Lembrando que amanhã mais 2 partidas fecham as oitavas de final. Vitória e Atlético Paranaense às 8 da noite. O Furacão fez 2-0 na ida. Corinthians e Internacional também às 8 da noite. O Inter fez 2-0 na ida. Ó, já tô de volta daqui a pouquinho. Eu e a Tati com o Papo 104. Já se prepara aí, hein?
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10: 7h59.
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0: Opa, muito bom dia pra vocês. E aí, gente, tudo bem? Tudo tranquilo? Olha o sol aparecendo depois de uma chuva, aquela chuva dizendo assim, fica em casa hoje, fica em casa, fica em casa. E os boletos já levantando o troféu, né? Porque o boleto já tá vencido. Então já é o ânimo suficiente pra gente pegar o trecho, né? Gente, que bom estar aqui com vocês, né? Dessa forma eu vou pagar os boletos. Aí, ó, e eu sempre tô com ela, né? Bom dia pra você, Tatizinha.
17: Bom dia, Cunhasque. Bom dia, meus amigos queridos da Jornal.
18: Bom dia!
17: E por aí, tudo bem? Tudo certo? Tudo na boa? Tudo suave? Quartamos, gente. Quartamos. Estamos no meio da semana.
0: É, quartamos, quarta-feira, meio da semana, e tá na hora da gente resolver uma das maiores polêmicas do mundo, Tatizinha.
17: Vixe Maria, qual delas? Porque
0: sabe que existe um limite entre eu te alertar e eu ser invasivo.
17: Inconveniente.
0: Inconveniente, né? Uhum. Existe um limite da pessoa chata pra pessoa... É, bem vista, assim, fala, nossa, muito obrigado pelo toque.
17: É? Pelo toque?
0: É, pelo aviso. Virou o Lulu.
17: É ele que fala, eu não tô falando nada, não, eu só.
0: Tatiele, você é uma princesa. Você não pode ficar pensando, né? Besteira, Tatiele. Você é uma menina.
17: Nada, é. Tudo que eu penso é em prol da campanha de conscientização do Novembro Azul. Já tô me preparando já pras pautas do Novembro Azul. Daí você me solta uma dessa.
0: Pior que eu tô chegando perto da época do toque, hein?
17: Meu Deus, tô falando pra você?
0: Não dá. Não, mas não era esse toque que eu tava falando, é mais um toque assim, metafórico, né, nesse sentido. Mas pode ser tão invasivo quanto, né, nesse sentido, né, você pode se sentir tão desconfortável quanto, né, ficar numa mesinha de lado pra receber, só que isso é necessário, não deixe de fazer, tá, o exame. Mas nesse caso...
17: Tá, vamos voltar pra linha do raciocínio da primeira conversa.
0: Tá. Quero chegar ao
17: tem
0: seguinte.
17: Tem gente chata, tem gente legal.
0: Não, e tem gente sem noção. Só que imagina o seguinte cenário, você tá num evento com muitas pessoas, rolando uma refeição. Eu vou falar aqui do que mais acontece, né? A gente comeu uma feijoada lá, né? Então a gente comeu uma feijoada, tá, almoçou e tal, a gente tá naquele momentinho de descanso, todas as pessoas no evento, de repente a pessoa que tá próxima de você dá aquele sorrisão e aparece aquela casquinha de feijão no dente. A pessoa que sorriu...
17: Parece um dente de ouro, assim, cobrindo, né?
0: Qualquer outra coisa. A pessoa que sorriu, ela não consegue perceber, né? Ela não consegue perceber. E aí você tá naquela, eu aviso ou não aviso? Eu vou ser invasivo, no caso... Aquela pessoa chata e tudo mais, se eu chegar e avisar, oh, você tá com a casquinha no dente, o que você faria? E pra quem opinar, Tatizinha?
17: Temos sorteio hoje, inclusive, da primeira feijoada da Artesme, que é a Associação dos Artesãos aqui de São Miguel do Iguaçu. A feijoada vai ser neste sábado, dia 8 de agosto. E é retirada, né, da marmita, retirada vai ser a partir das 11 horas na feirinha do produtor, no box, ali na casinha, vamos dizer assim, da Dorinha. Então, boa. Tem a primeira feijoada da Artesme, que é a Associação dos Artesãos e Artistas aqui de São Miguel do Iguaçu. Então, estaremos aí sorteando um kit de marmita com aproximadamente 1 quilo de feijoada. E acompanha farofa também. Pra um
0: top,
17: sabadão,
0: hein?
17: Tá bom, hein?
0: Então, gente, e aí? Deixa eu falar pra vocês. E aí, o que vocês fariam nesse caso? Quem responder interativo vai estar concorrendo, tá?
17: Só acrescenta a palavra sorteio.
0: Isso.
17: Porque como a pessoa tem que vir aqui na rádio pra retirar o voucher, né? E tem um compromisso também de ir lá no dia 8 de agosto pra fazer a retirada. Então, você responde a interativa, acrescenta a palavra feijoada, coloca feijoada, que aí eu sei que você quer participar aí do sorteio também.
0: É importante, se você quiser participar da interativa e não concorrer ao sorteio, também pode, tá? O importante aqui é o seguinte... Se você quer concorrer ao sorteio, gente, responsabilidade, tá? Pega, vem buscar o voucher e vai lá retirar a feijoada, porque depois a gente vai contabilizar isso, tá? Até pra fazer o ping-pong, a gente tem que dar justificativa pra onde que foi o ingresso, tá? Então é importantíssimo que você tenha esse bom senso de falar, ó, eu vou retirar essa feijoada, por isso eu vou participar, tá bom? Se não quiser a feijoada, não puder, por evento, por qualquer outra coisa... que tem outro compromisso, não tem problema, só participa da interativa. E aí, Tatizinho, o que tu faria, hein? Tu vê o feijão, ó, sem lance de intimidade, sem nada, você tá ali no meio, tá todo mundo, a galera lá no meio, você tá vendo a pessoa rica, com aquele feijão, fala, será que falo ou não falo?
17: Ah, se eu conheço a pessoa, eu falo. Agora, se eu não conheço, o que que eu vou fazer? Depende da cara da pessoa. Se ela tem uma cara de ser amigável, eu a tento avisar. Agora, se ela for cara de brava, eu nem...
0: Galera, já entendeu, as mensagens já estão chegando, hein? Já estão chegando. Eu quero ver, tô louco pra ver. Meu Deus, uma das mensagens que eu já vi aqui já me arrepiou. Se você ver... Gente, vamos começar o Papo 104. É assim, ó, pra você entender. O Papo 104 a gente puxa um assunto. E desse assunto, vamos embora agora. Gente, bem descontraído, bem divertido. Vamos começar o dia. Porque o importante, gente, os problemas, a gente tem que resolver os problemas. Tem muito problema, blá, blá, blá, blá. Mas vamos com um sorriso no rosto. Você sabia de uma coisa? Eu vou trazer mais uma informação relevante nesse programa aqui, pro seu humor ácido e crítico às minhas informações. Você sabia que você estimular o sorriso, mesmo quando não está feliz, você engana seu cérebro? Você sabia isso?
17: Essa informação é muito importante.
0: Tem um estudo que diz isso. Então, olha a importância de sorrir. Você engana seu cérebro, porque você libera lá a endorfina. E aí, que é o segredinho da felicidade, entendeu? Você se sentir bem e tal. Então, bora pra cima, né, gente? Bora pra cima, que resolver problema com um cara fechado não dá não, né? Bora, 8 e 11, 8 horas mais 11 minutos, para Combate Max, Lavita Produtos Naturais, Clínica Sema, Clínica de Especialidades Médicas Arai, Farmácia São João, Paulinho Materiais de Construção, Ideal 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Bora, gente! Vamos lá! Esperamos a sua participação, eles estão chegando já já. A gente vai ouvir a sua opinião. E aí, o que você faria? Vê a casquinha de feijão no dente do cidadão. Você tem coragem de falar ou não?
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4: 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O que dizem os astros para Áries, Touro, Gêmeos e Câncer?
5: Áries. Seu esforço traz recompensas financeiras, mas evite gastar por impulsividade. Relações pessoais podem passar por desafios, então tenha paciência. No amor, os ciúmes pode atrapalhar a harmonia, portanto, mantenha a calma e aproveite o dia com bom humor. A cor é o azul claro. A lua chega no seu signo, elevando seu carisma e atratividade. Mantenha a calma para evitar conflitos no trabalho, mas foque no progresso. No dinheiro, seja cauteloso ao gastar. No amor, mantenha o charme, mas com paciência e moderação nos sentimentos. A cor é o lilás. Gêmeos. Desafios podem surgir no trabalho devido à influência da lua em touro. Então, priorize suas tarefas e evite a sobrecarga. Cuide da sua energia e descanse bastante, deixando mudanças para outro momento. No amor, mantenha o charme, mas com paciência e moderação nos sentimentos. A cor é o lilás. Desafios podem surgir no trabalho devido à influência da lua em touro. Então,

0: Você fica mais social e atrativo, mas é importante ir com calma ao fazer novas amizades e separar o que é verdadeiro do superficial. Nas finanças, a prudência é essencial para proteger seus bens. No amor, o clima é de paixão, mas evite ciúmes. A cor é o violeta.
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0: 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Nossa interativa de hoje, Tatizinha.
1: É a opinião da galera. Por exemplo, assim, você tá em algum lugar e você viu uma pessoa lá...
0: Depois de um almoço.
1: Assim, com uma casquinha de feijão no dente, um pedacinho de alface, alguma coisa assim que tá
0: sujeirinha.
1: Muito visível.
0: Sujeirinha após almoço no dente.
1: Você tem coragem de avisar a pessoa ou você fica tipo, putz, como que ela vai reagir, né?
0: Será que é muito invasivo?
1: Mas aí, às vezes, ela nem faz ideia que tá e precisa que alguém avise ela, entendeu? Mas aí fica aquela saia justa. Como que você faz numa situação
0: dessas?
1: Sabe
0: o que é o pior? Parece que tem casa que a pessoa fica mais chateada ainda, com mais vergonha ainda, né? Gente, e ó, antes da gente já ouvir as respostas, chegaram muitas mensagens já pra gente ouvir o que você tá falando. 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E eu quero ouvir essa galera, Tatizinha.
1: O Expedito falando... É melhor ser chato, pelo menos. Senão não rola, não.
0: Ai, meu Deus.
1: A participação lá da São Jorge.
2: De Cunhaca, aqui é de São Jorge.
0: Cedo hoje, hein? Cedo.
2: Quero participar desse sorteio da feijoada. Opa. Aí. Se eu ganhar, eu vou buscar lá. Tá?
1: Beleza.
2: Ah. E toca pra nós assistir com a banda G4, o vestido colorado. E oferece pra todos que estão assistindo, tá? Se é só esse negócio ali do sorteio do feijão, da feijoada, tudo bem. Se tiver mais qualquer outra coisa lá da pipita fumada e perfumada lá, bota eu também no sorteio, tá?
1: Eu provo parte.
2: E aqui em São Jorge deu 28 milímetros de chuva dessa noite. Hã?
0: Cadê a interativa, homem? Cadê? Tu não respondeu a interativa? Só pede as coisas. Agora vai. Gente do céu, o que, que é? Uma associação aqui agora? Mas o que é isso, seu Severo? Tem que responder a interativa. Interativa pergunta, ó, seu Severo. Imagina, você foi aí no almoço, tá recebendo um povo aí na tua casa, fazendo aquele almoção. E tem um povo aí, né? E aí o seguinte, você vê uma casquinha de feijão, uma sujeirinha no dente da pessoa. Você é daquele que avisa a pessoa ou você fica constrangido, tem vergonha, fala, eu não vou falar, que é capaz da pessoa ficar chateada comigo, né? O que você faz, seu Severo? Responde a interativa, aí sim o senhor tá concorrendo a um prêmio aqui, a feijoada. E hoje não tem pepita embutida defumada, eu vou ter que colocar uma... Sortear, vou ter que falar com o Celso Quelizângela lá, pra trazer mais umas pepitas embutidas defumadas aqui pra nós sortear a linguiça de pernil. Aliás, muito boa a linguiça de pernil, tá, gente? Aproveita. O seu Severo tá lombrigando até hoje, né?
1: Ah, Reni, quero participar do sorteio da feijoada da Artesme. Eu chamava a pessoa pro lado e falava que está com uma sujeirinha, com uma casquinha de feijão nos dentes.
0: Bem delicada e tal.
1: Bem do jeitinho, né, Reni? Vai, né? Nosso WhatsApp é o 35651033. E lembrando que você que responder a nossa interativa e acrescentar a palavra feijoada, estará concorrendo.

0: daí é um kit de feijoada que acontece no sábado, ali na feirinha do produtor, no box da Dorinha. É a primeira feijoada da Associação dos Artesãos aqui de São Miguel do Iguaçu.
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3: 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O que dizem os astros para Leão, Virgem, Libra e Escorpião?
4: Leão. A Lua destaca sua carreira, incentivando a busca com crescimento profissional e cuidado para evitar rivalidade. No bem-estar, preste atenção na garganta, fugindo de excessos, especialmente à tarde. No amor, seu charme aumenta. A cor é o vermelho.
5: Cuidado, hein? O que vai fazer com a garganta, hein?
4: Virgem. É momento de cuidar da saúde com atenção e evitar mudanças na rotina. Na carreira, amanhã pode trazer desafios, então priorize o que planejou e evite responsabilidades extras. No amor, novidades surgem, mas vale a pena aproveitar o tempo para conhecer melhor quem você gosta. A cor é o azul. Libra. Desafios e demandas exigem atenção extra, então cuide de si com carinho. Confie em suas capacidades no trabalho para superar obstáculos. Mas cuidado ao lidar com dinheiro para evitar prejuízos ou dívidas. No amor, a paixão fica em alta com a lua chegando em touro. A cor é o amarelo. Escorpião. Desafios e rivalidades podem surgir no trabalho e na família. Então aposte na paciência para manter a harmonia. No amor, cuidado com tensões, mas com tolerância tudo se resolve. Mantenha a serenidade e aproveite as boas energias para fortalecer. A cor é o amarelo ouro. Nunca é fácil.
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5: Vamos lá, gente! É o Papo 104, a nossa interativa de hoje. Você copiou, né? A interativa tá perguntando aí, se você tivesse num ambiente, para aquele almoço, em família, eu acho que não é um, chega a ser um problema. Mas vamos ser aquele almoço social, né? Almoço social, comunidade, em algum evento aí do seu trabalho, alguma coisa assim, tá?
4: Uma confraternização.
5: Evento, uma confraternização, um evento social, assim, que tem... pelo menos um mínimo de formalidade. Aí você vê uma casquinha de feijão, um ovo, qualquer sujeira no dente, mas que tá incomodando. A pessoa tá sorrindo e ela não tá percebendo, né? E você é daquele que chega e fala? Você tem essa coragem? Você tem... Como que você se comportaria? Ou você é daquele assim, não, eu não vou falar nada porque eu não quero ser o chato, né? De apontar, ó, você tá com a sujeira no dente, né? Por mais delicado que seja. E tem gente que você avisa ainda, ela fica chateada, né?
4: Ela se sente constrangida, né? Mas eu já tô sendo constrangida de qualquer forma.
5: Deixa eu te pedir uma coisa. Se a pessoa te avisasse nesse sentido, né? Que você ficaria ainda no evento e iria embora.
4: Depende do quanto eu arreganhei.
5: Ai, meu Deus, tem isso também, gente. Ó,
4: ai, ó, acontece, posso... né? Fazer o quê?
5: Faz parte, né? 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Agora são 8 horas mais 39 minutos, 8h39. 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Ô Tatizinha, vamos ouvir a galera.
4: O Davi Souza, sobre a enquete de hoje... Tem que falar, porque quem avisa, amigo é.
5: Boa!
4: A Crevenilde, sobre a interativa, eu não avisaria.
5: Ó,
4: a Crevenilde já não vou cutucar osso com vara curta, né?
5: Não vou, daqui a pouco eu vou ser o errado por avisar. Né?
4: E aí ela mandou a palavra feijoada, então está concorrendo aí ao kit de feijoada. O Guela...
14: Bom dia, Piazinho da Glória.
5: Fala, Guela, bom dia.
14: Bom dia, Tati, tudo bom?
4: Tudo certo.
14: Ô, Cunhasque, eu vou te dar um toque aí, mas é um toque aí pra tu tocar uma música aí do Gildo de Freitas aí pra nós, beleza?
5: Tá bom.
4: Gostou, né, Guela? Tá vendo, né?
5: Calma, Guela, calma, o toque não precisa ser tão profundo assim. Com calma.
4: Quero participar do sorteio da feijoada e sobre a interativa. Sim, temos que avisar que tem casca no feijão nos dentes, sim, da pessoa.
5: Boa.
4: Tem que avisar ela, sim.
5: Ah,
4: a Neuza, bom dia, amigos.
5: Bom dia, Neuza.
4: Sim, se eu ver alguém assim, eu falo. Porque se for comigo, né, eu fico agradecida. Ninguém merece a casca de dente no... A casca... Não.
5: Casca de feijão no dente.
4: Casca
5: de... Isso.
4: Ai, eu tô atrapalhada hoje.
5: Não, nem deu pra perceber.
4: Dito isso. Logo eu volto com mais participações.
5: Então vamos ouvir uma música, pelo amor de Deus.
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5: Já atua, seu Severso. Dá uma citada aí.
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5: Aqui!

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2: Nota de falecimento.
3: A funerária São Miguel comunica com profundo pesar o falecimento do senhor Ednei Francisco da Silva, popularmente conhecido como Nenão, aos 68 anos de idade. Ednei era esposo de Lucinete de Oliveira e pai de Ronaldo, Andressa, Júlio, Juliano, Andréia e Luciana. O velório teve início às 3 horas da madrugada desta quarta-feira, na Capela Mortuária de São Miguel do Iguaçu, onde familiares e amigos prestam as últimas homenagens. A celebração da esperança será realizada minutos antes da saída para o sepultamento, previsto para as 16 horas, no Cemitério Parque. É com um profundo pesar que a funerária São Miguel comunica o falecimento do senhor Ednei Francisco da Silva, popularmente conhecido como Nenão, aos 68 anos de idade. Aos familiares e amigos, a Rádio Jornal FM manifesta seus mais sinceros sentimentos de pesar, desejando força, fé e conforto nesse momento de dor e saudade.
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7: 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Signos do zodíaco. O que dizem os astros para Sagitário, Capricórnio, Aquário e Peixes?
8: Sagitário. É um dia de trabalho intenso, exigindo dedicação total para alcançar os seus objetivos. Evite conflitos e pratique a calma para manter a harmonia com o seu amor, que pode enfrentar desafios. Mantenha o equilíbrio e a paciência e aproveite o dia com positividade. A cor é o cinza. Capricórnio. A lua em touro sugere cuidado no trabalho e na saúde. Economize e valorize o seu esforço financeiro. No amor, use seu charme com cautela, pois podem surgir maus entendidos. Mantenha o equilíbrio para um dia mais tranquilo e harmonioso. A cor é o salmão. Aquário. Foco na organização do lar e no fortalecimento dos laços familiares, mas evite reações impulsivas. Nos relacionamentos, a sinceridade pode gerar conflitos. Pratique a calma e a compreensão. No amor, mantenha a cabeça fria e não deixe pequenas tretas afetarem a sua paixão. A cor é o lilás.
9: Sinceridade, já avisaram que tem uma casquinha de feijão no dente?
8: Peixes. Seu foco e determinação ficam em alta, ideal para trocar ideias e aprender. Cuide da comunicação e mantenha calma para evitar conflitos no trabalho e na vida pessoal. Invista na saúde com a alimentação equilibrada e tenha firmeza para lidar com questões familiares e amorosas. A cor é o creme.
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9: Bora lá, Tatizinha, duas participações.
8: O Cido tá ligado, pelo menos, tá que... ligado. Falou assim, casca de dente é complicado, hein?
9: Ah, uma bituração!
8: É, Ai, meu caro, o que, que eu vou te dizer, hein?
9: Não é fácil. Que bom que você avisou, Cido. Eu acho que você avisaria da casquinha de feijão, né?
8: Ele já me avisou que eu troquei tudo as Paranauê aqui. A Sandra Figueiredo quer participar aí do sorteio da feijoada. E sobre a interativa, eu prefiro ser chata. Mas eu aviso.
9: É, pra ter a consciência limpa, né?
8: Pelo menos fiz uma boa ação, talvez, né?
9: Vai saber eu lá. Eu avisei. Eu disso eu me livrei, né? Tem gente que fica, a cabeça fica, parece que vai furar, né? Se não falar. 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Danilo e Davi, eu tô feliz hoje também de falar um negócio, hein? São Miguel Futsal venceu ontem o Itaipulândia 3-0. Desde que subiu pra Série A 2023, tá fazendo a melhor campanha de uma primeira fase, hein? É, terminou em sétimo, a 11ª rodada. A duas rodadas do fim, tá em sétimo lugar, a um ponto do G4, gente. Olha que legal. Que tranquilidade, tá classificado, tá? Já se classificou para a próxima fase, a equipe do São Miguel Futsal vai jogar não nessa sexta-feira, na outra sexta-feira contra o Chopinzinho em casa, podendo aí, quem sabe, até beliscar um G4, mas importante é ficar entre os 8 primeiros, tá? Bom, top demais, vamos lá?
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3: Na Jornal, 9:01.
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3: Campanha de multivacinação segue até setembro em São Miguel.
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3: Quarta-feira, 5 de agosto de 2026. Estamos no inverno brasileiro. 104 informa. 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A Secretaria de Saúde de São Miguel do Iguaçu iniciou nesta semana a campanha de multivacinação para crianças e adolescentes menores de 15 anos. A ação segue até o dia 1º de setembro e tem como objetivo atualizar a caderneta de vacinação, completar as doses em atraso e reforçar a proteção contra diversas doenças. Pais e responsáveis devem procurar a unidade básica de saúde mais próxima, levando a carteirinha de vacinação e um documento com foto da criança ou adolescente. A Secretaria também lembra que o Dia D Nacional de Multivacinação será realizado no próximo dia 22 de agosto, das 8 ao meio-dia e das 13 horas às 17, nas unidades de saúde Central Gaúcha Panorama e no bairro Novo Mundo.
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3: O Grêmio e o Mirassol se enfrentam nesta quarta-feira às 7:30 da noite na Arena do Grêmio, em Porto Alegre, pelo jogo de volta das oitavas de final da Copa do Brasil. Na partida de ida, as equipes ficaram no 1-1. Quem vencer garante vaga nas quartas de final. Em caso de novo empate, a decisão será nos pênaltis. O Grêmio entra em campo pressionado após a eliminação da Copa Sul-Americana e por estar na zona de rebaixamento do Campeonato Brasileiro.
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16: Vamos, gente, 9 horas mais 9 minutos nesta manhã. Olha o sol, o que que é isso? Hoje vai dar um dia quente, a temperatura já tá chegando aí na casa dos 20 graus, né? No sol deve estar bem mais. Ô, Tatizinha, e a nossa interativa, o que a galera tá respondendo, hein?
17: Nossa interativa de hoje, que é sobre assunto que para algumas pessoas podem ser um pouco delicado, para outros nem tanto. É. Se você tá num evento, numa confraternização e alguma coisa assim, e você vê uma pessoa com uma sujeirinha ali no dente, uma casquinha de feijão, por exemplo, você avisa ela, tipo, vai lá no banheiro e dá um sorriso no espelho. Ah. Ou você, tipo, ah, eu não vou falar, não, vai que a pessoa fica braba comigo, fica mais constrangida, enfim. Como que você reage, hein? E aí, pra você que responder a nossa interativa, estará concorrendo a um kit de feijoada, gente. Aproximadamente 1 quilo de feijoada que vai nessa marmita, que acompanha farofa também, que é a primeira feijoada da Associação dos Artesãos aqui de São Miguel do Iguaçu, tá? A retirada vai ser na Feirinha do Produtor neste sábado, dia 8 de agosto. Então, você responde a nossa interativa e acrescenta aí feijoada, a gente sabe que você tem um interesse em participar do sorteio, tá bom?
16: Boa! Ô, Tati, já aconteceu isso com você? As duas coisas, você ter que avisar ou você se avisar?
17: Cara, sinceramente, eu não lembro.
18: Ai, meu Deus.
17: Oh, eu não lembro, mas provavelmente sim.
18: Eu não lembro o evento. Eu teve uma situação, um evento social que eu vi, eu não tive coragem de avisar. Eu não tinha intimidade suficiente. Eu falei, o que eu analisei? Eu olhei, tinham pessoas mais próximas dessa pessoa que poderiam dar esse toque.
17: Entendeu? Tá com toque hoje.
18: E daí eu pensei,
17: você não quis dar toque.
18: Não. Eu falei, não vou me ausentar dessa opinião, né? Dessa sugestão, enfim. Do jeito que vocês preferirem. Falei, cara, não vi.
17: Dessa vez o Alessandro não tocou.
18: Se você tiver uma história curiosa também aí sobre isso, uma história engraçada que vocês podem contar, pode falar aqui. Não precisa falar nome não, tá? Nome dos envolvidos, só...
17: Ou evento, também não precisa expor.
18: Não precisa expor, só conta pra gente aí como que foi.
17: E contando pra gente fica em segredo, só entre você e a gente, entendeu?
18: Ninguém escuta esse programa aqui, então...
17: É só você que escuta esse programa aqui, então fica tranquilo.
18: Ó, antes da sua resposta, Paulinho Materiais e Construção, você já parou pra pensar nos pisos, como tá o piso da sua casa? 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Vamos lá, Tatizinha.
17: A participação da dona Nadira.
19: Bom dia, meus amigos. Sempre, Tatizinha. Opa. Eu avisaria se fosse alguém assim da intimidade da gente, que a gente estivesse numa janta, num almoço, assim, tipo assim, né? Eu avisaria. Se não, deixa quieto. Né? Mas então tá, eu quero participar do sorteio da feijoada. E desejo a vocês um bom trabalho, que Deus os abençoe grandemente, essas duas pessoas incríveis, maravilhosas, que todos os dias estão em nossas casas fazendo companhia nesse programa maravilhoso. E depois 11 horas ajudando a queimar as panelas de novo. Isso é muito bom demais, essas duas pessoas incríveis, adoro.
18: É muito bom.
19: Eu gostaria de participar do sorteio da feijoada sem problema. Eu retiro sim, se eu for a ganhadora, tá bom?
18: Tá bom.
19: Beijo, adoro, bom trabalho.
18: Bom saber.
19: Aqui parou de chuviscar, deu uma chuvinha bem calma, mas tá tranquilo. Sem luz de ontem, 5 horas até hoje, 5 horas da manhã, mas tudo bem.
18: Meu Deus, sem luz de novo, gente.
17: Caramba, um abraço, dona Nadira.
18: É o cachorro mijar no poste, né? Eita.
17: O Léo Martins.
20: Não conhece, que eu quero ganhar a feijoada. Boa tarde, eu quero ganhar a feijoada. Eu quero ganhar a feijoada.
18: Já entendeu?
20: Conhece, eu vi a pessoa com a casquinha do feijão.
18: O que você faz, Léo? Oi?
20: Conheço, tá aqui, eu falo pra pessoa que o feijão, o peito dela tá com feijão.
17: O Léo avisa.
18: Ah, que bonitinho, Léo, parabéns. O Léo vai lá e...
17: Ele vai lá e dá um cutucão, fala, eu vou te dar um beijo aí.
18: Parabéns, Léo, teve coragem, eu não tive.
17: O Ari Minosso, ele disse que não avisaria.
18: É, o Ari
17: mas
18: também.
17: Mas ele tá me avisando que ele quer participar do sorteio. A Andréia, lá de Santa Terezinha, de Itaipu.
18: Oi, Andréia.
17: Sobre a enquete, eu não avisaria.
18: Meu Deus.
17: Primeiro motivo, por causa da vergonha. E segundo, eu não sei como a pessoa reagiria. É. Pode ser num conhecido ou não. A Terezinha.
20: falei, bom dia, eu avisaria, porque se a pessoa me avisasse, eu ia agradecer. Claro que tem pessoa que ia talvez até ficar bravo, né? Mas eu avisaria. Eu queria participar da feijoada.
18: Boa.
17: Boa, um abraço, Terezinha. Tá na cumbuquinha da sorte também. E já já eu volto.
18: E ó, se vocês tiverem uma história engraçada que vocês passaram, que vocês viveram, vocês presenciaram, não precisa falar nome, nem lugar, nem evento, mas que vocês puderam aí passar por uma situação semelhante assim, conta pra nós aqui também, tá? 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Ó, seu Severo sumiu, né?
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18: Aí ó, Panda G4.

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4: Bora, tardezinha! E essa galera tá falando o quê, hein?
5: A Lúcia tá falando o quê, Lúcia?
6: Bom dia, Tati Cunhasco.
4: Oi, bom dia, Lúcia.
6: Tudo bem?
4: Amém.
6: Então, eu, se fosse uma pessoa próxima, um familiar, eu até avisaria, mas se for um estranho, deixaria com uma casquinha de feijão no dente, sim.
4: Ai, meu Deus.
6: Quero participar do sorteio.
5: Feito, Lucião! Um abração pra ti! A Cleusa gostaria de participar do sorteio da feijoada. E se é da minha família, eu aviso. Se é estranho, eu tenho vergonha.
4: Ai,
5: sabe o que eu fiquei pensando agora, enquanto tocava a música? Já pensou em uma participação, assim, falando assim, Tati, Cunhasque, ou Cunhasque, né? Então, eu tenho vergonha, porque uma vez eu vi você com o dente sujo.
4: Ué...
5: E não tive coragem de falar. Já pensou?
4: Já.
5: Não tô dando ideia, tá? É que a gente não põe nome, tá?
4: E se aconteceu, não precisa mais falar, não.
5: Não precisa mais falar. O mico já foi pago. A Cleusa gostaria de... Ah, eu já falei, né? Que se
4: sim,
5: for outra, ela tem vergonha.
4: Tá difícil hoje. Né?
5: A Lizete! Bom dia!
4: Bom dia, Lizete! E aí, tudo bem?
5: Tudo bem. Se for uma pessoa conhecida, eu chamaria de lado e ia falar. Porque se fosse comigo, eu também ia gostar que me avisassem. E eu quero participar do sorteio da feijoada.
4: Boa, boa, boa.
5: A Sônia, lá da Vila Ipiranga, eu gostaria de participar do sorteio da feijoada também.
4: Sim.
5: Sobre a interativa, eu prefiro ser chata e eu aviso.
4: Boa.
5: A Marlene também quer entrar aí na cumbuquinha da feijoada.
4: Aham.
5: E também daria uma de chata. Ela que escreveu. Daria uma de chata e falaria: olha, tem uma sujeira no seu dente. Bem direta, né, Marlene? Um abração pra ti. Nossa interativa de hoje já deu pra perceber qual é, né? Mas se você pegou aí o trem já andando e só tá ouvindo a galera falar aí de feijoada, é porque nesse sábado, dia 8, tem a primeira feijoada dos artesãos aqui de São Miguel do Iguaçu.
4: Isso.
5: E aí eles estarão fazendo a entrega das marmitas ali na feirinha do produtor, no sábado. A marmita tem aproximadamente aí 1 quilo de feijoada e acompanha farofa. E a retirada vai ser no box da Dorinha, bem conhecida aqui em São Miguel também. E aí, você que quer participar do sorteio, acrescenta a palavra feijoada.
4: Boa, gente! São 9:28, 9:28. 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

0: 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Ó, já já a gente tá de volta, hein? Antes tem que ouvir essa pedrada aqui, ó.
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0: Eduardo Costa, chama ela pra mim.

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8: Preço do arroz sobe e atinge maior patamar em 11 meses. Excelente manhã de quarta-feira, você conhece que Tatiane aos ouvintes do Papo 104. O preço do arroz em casca voltou a subir no Rio Grande do Sul e em julho alcançou o maior nível dos últimos 11 meses, segundo o levantamento revelado hoje pelo CPEA. A alta é resultado da oferta mais restrita e da demanda aquecida. Muitos produtores seguem segurando a produção, na expectativa de preços ainda melhores durante a entressafra. Além disso, a procura de indústrias de outros estados aumentou a concorrência pela matéria-prima, contribuindo para a valorização do cereal. O mercado também aguarda a divulgação das regras para futuras compras públicas de arroz pelo governo. 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Com informações, Luiz Henrique para 104.
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12: Bora, gente, vamos que vamos. Esse é o Papo 104. Galera opinando, mandando seu recado, Tatizinha.
13: Bora com a participação do Vanderlei.
14: Bom dia, Cunhasque. Bom dia, Tati.
12: Opa, Vanderlei, tudo bem?
14: Cunhasque, eu não avisaria, não. Sabe por quê? Uma vez eu tava conversando com um amigo meu, lá no Paraguai. E o cara olhou firme nos meus olhos e falou, me deu um sinal pra mim, que eu tava com um tatu no nariz.
12: Eita!
14: Eu passei a mão, falei, não tem nada. Ele falou, já entrou pra dentro. Não fala mais nada, fica quieto.
12: Ai, muito bom, velho.
13: Ai, ai, ai. Já entrou essa boa, hein?
12: Gente do
13: Desculpa,
12: céu.
13: Desculpa, Wanderlei, se não podia rir, mas foi muito bom.
12: Isso.
13: Faz parte, né? A Teri.
15: Bom dia, Tati. Bom dia, Cunhasco.
13: Bom dia.
15: Tudo bom? Um ótimo dia abençoado pra vocês.
13: Amém.
15: Pra todos os ouvintes da Rádio Jornal, pra todos nós que tenhamos um dia, um final de semana abençoado.
12: Amém.
15: Quanto à interativa de hoje, eu avisaria sim. Eu avisaria porque às vezes as pessoas que estão junto ali não ia avisar para ver a outra passar um constrangimento. Eu avisaria. Inclusive, eu estava numa festa há um tempo atrás e lá aconteceu um fato com uma pessoa, uma mulher que estava lá. E eu cheguei no ouvido dela e falei, você me desculpa, mas é assim, não é casca no feijão, é outra situação. E eu falei no ouvido dela baixinho, eu falei, você me desculpa, mas tá assim. Nossa, ela me agradeceu assim imensamente. Por quê? É desagradável, né?
12: Sim.
15: Eu avisaria sim, com certeza. E vamos participar da feijoada. Da Associação dos Artesãos, no qual eu faço parte.
13: Olha!
15: Então vamos estar lá sábado, com a feijoada lá no quiosque, lá no box da Dorinha. E estão todos convidados a adquirir uma feijoada, né? Muito gostosa, muito saborosa. E até sábado, se Deus quiser.
13: Beijo, Teri. Ó, sobre a interativa, então a Teri avisa, né? Sem problema nenhum. Com jeitinho, com delicadeza, eu acho que rola, né? Uhum. E pra você que tá chegando agora aqui no Papo 104, já deu pra pegar a nossa interativa, né? E sobre essa tal feijoada aí que a gente tá falando e quero participar do sorteio, enfim, é porque sábado, dia 8 de agosto, tem a primeira feijoada da Associação dos Artesãos e Artistas aqui de São Miguel do Iguaçu. aproximadamente 1 quilo de feijoada que vem na marmita e acompanha farofa. Pô, sábado tá bom, né? Que vai ser ali na feirinha do produtor a retirada das marmitas. Então, se você quer garantir o almoço aí de sábado, você pode comprar por R$50.
12: 50 pila.
13: Ou você pode concorrer aqui a um ingresso também, tá bom? Pra isso, você tem que responder a nossa interativa. E aí acrescentar a palavra feijoada, quero concorrer à feijoada, alguma coisa assim, pra saber que você tem o real interesse ir no sábado lá pra fazer a sua retirada.
12: Sabe outra coisa, o pessoal tá falando de tatu, de outras situações que acontecem?
13: Uhum.
12: Outra coisa constrangedora é a braguilha aberta, né?
13: O que é aberta?
12: A braguilha lá, o zíper.
13: Ah, o zip da... Ah, é verdade.
12: Nossa, a pessoa tá lá andando aquele zipão aberto.
13: Ai, pior que essa é estranha, né? E tem uns zippers de umas calças que eu não sei nem como, né? É meio metro de zíper, assim, não dá pra...
12: Difícil de fechar, né? E às vezes sai, tá distraído, quando vê, tá lá, né? Aparecendo. 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
13: Hoje é quarta.
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5: 9h54, gente, ó, a hora 9h54, vamos que vamos, esse é o Papo 104. E aí, o que você faria, gente? Você tá num evento social, onde está rolando, pode ser uma feijoada, pode ser aquele almoço normal, pode ser um churrasco e alguém está com a sujeirinha no dente. Eu não sei porquê, é mais constrangedor quando é o grão de feijão, né? A casquinha do feijão no dente.
8: É que contrasta a cor, né?
5: É, não sei.
8: Feijão e alface.
5: Alface, mas alface fica feio igual, né?
8: É que tem... alface gruda igual feijão.
5: É. Assim. E aí, nessa situação, né? Nessa situação...
8: É por isso que eu não como alface.
5: Gente, nossa, mas feijão você come, né?
8: Eu tenho alergia.
5: Ei, nessa situação, você avisaria? Ou fala, não dá, não. Cara, você falou da alface do dente, já deu vontade de fazer assim, ó.
8: Ai, não, esse barulho irrita até a alma. Para com esse barulho. Gente, esse barulho bate lá no sei lá onde do... Para, Cunhasque. As pessoas vão desligar o rádio.
5: Ai, hoje, papai, velho.
8: Não, 9 horas, quase 10 horas e as pessoas ouvindo isso. Em casa, Deus me livre. Para, chega, isso é estressante demais.
5: Vamos ouvir a galera, vai.
8: Azuleide, depende da pessoa. Se a gente conhece, a gente dá um jeitinho de falar sim.
5: Aham. Uhum.
8: Você tinha cobrado que ele não tinha participado sobre a interativa, né?
9: Certo.
8: Ele tinha mandado lá, blá, blá, blá. Agora pega duro, hein?
10: Tati Cunhaque aqui é de São Jorge do Severo. Tu falou da enquete que eu não mandei?
9: Ah.
10: Ali, você falou do grão de feijão no dente. Ah, eu, se eu vejo, eu falo pra ele, né? Ó, tem um grão de feijão no dente, eu tenho um grão de arroz do lado do queixo. Aí eu aviso. Tem uma vez que o cara almoçou apuradito pra ir na casa da namorada. Ixi. Chegou lá, não passou a mão na boca, um grão de arroz no beiço, ali no queixo. E a camisa, comeu um ovo meio cru, escorreu na camisa da namorada. Ele falou, eu sei o que que tu comeu. Ele, eu duvido você falar. Daí ela falou, ó, tu comeu arroz e comeu ovo. Mas como é que tu sabe? Olha ali, ó, no teu queixo ali tem um grão de arroz e na camisa ali tem um ovo que tu comeu, que escorreu o ovo cru que tu comeu. Olha aí, ó. Então é coisa ali, se eu vejo pode eu ver a Tati e o Cunhaque ali que eu vejo com um negócio ali, eu já aviso, mas antes ela passar vergonha comigo do que passar vergonha com todos os outros
9: Severo,
10: que estão perto dela ali, certo?
9: Uhum.
8: Certo, seu Severo, um abração pro senhor, viu? Sim, eu fiquei com medo que ele falou assim, a Tati conhece, que eu falei, meu Deus, achou o mico que nós pagamos. Isso. E a gente não sabe.
9: Porque ele tava na festa lá em São Lourenço, nós tava lá também, né?
8: É, vai que, né?
9: Vai que. Mas legal, ó, tá vendo? Ele prefere avisar, então.
8: E só lembrando a galera rapidão aqui, antes que eu esqueça, o sorteio vai ser ali depois das 11, tá?
9: Tá, às 11, o programa continua às 11, você não saiba ainda, né? A gente continua às 11, tá?
8: É só pra deixar falar.
9: Agora, né? Tá chegando o padre Reginaldo Manzotti, que vai falar pra você que é pecado julgar, né? Que não pode fazer isso com o próximo, tem que avisar. Enfim.
8: Vou ler a participação da Maria Mercina, que ela mandou agora, dá tempo, né? Galera, depende da pessoa, eu falaria. Depende, aí ela falaria. Depende, ela já não falaria, não.
9: Tá bom. 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Vou avisar vocês aí que a gente já volta às 11 com sorteio, hein? Então não esquece, não perde não. Agora tá chegando o padre Reginaldo Manzotti, claro, vou deixando uma saideira!
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Louvado seja nosso Senhor Jesus Cristo, para sempre seja louvado. Queridos irmãos e irmãs, é quarta-feira, é quarta mariana, e desde já, faça um elevar do seu pensamento e sua alma a Deus, por intercessão de Nossa Senhora, que de forma carinhosa chamamos Nossa Senhora do Carmo. Nossa Senhora do Carmo, receba os nossos louvores, nossa gratidão. E pedimos, Mãe querida, fica conosco, quarta mariana. Nós estamos na novena da Sagrada Família, rezando pelas famílias e rezando pelos pais. Dia dos Pais se aproxima e vamos rezar pelos vivos e pelos falecidos. Filhos amados, quero saudar a todos, filhas queridas, a partir da Rádio Evangelizar, de onde tudo começa, as rádios irmãs, cujos nomes cito

Saúdo a você pela TV Evangelizar, sinal digital em todo o país, em várias cidades, canal aberto. Pelo YouTube, Padre Manzotti Oficial. Agora, no Padre Manzotti Oficial, publicada todas as manhãs, oração da manhã, evangelho do dia, logo no início do dia, às 5 e pouco da manhã. YouTube Padre Manzotti Oficial. Saúdo pelos aplicativos da Associação Evangelizar é Preciso e todas as plataformas digitais. Estamos no mês vocacional, comunidades vocacionais, encontro, testemunho e missão. Vamos juntos mergulhar neste amor materno que nos leva a Jesus Cristo. Em nome do Pai, do Filho e do Espírito Santo. Amém. Naquele tempo, Jesus retirou-se para Tiro e Sidônia. Eis que uma mulher cananeia, vindo daquela região, pôs-se a gritar: Senhor, filho de Davi, tende piedade de mim. Minha filha está cruelmente atormentada por um demônio. Escute de novo o grito desta mulher: Senhor, filho de Davi, tende piedade de mim. Minha filha está cruelmente atormentada por um demônio. Mas Jesus não lhe respondeu palavra alguma, então os discípulos aproximaram-se e lhe disseram: manda embora essa mulher, pois ela vem gritando atrás de nós. Jesus respondeu: eu fui enviado somente às ovelhas perdidas da casa de Israel. Mas a mulher, aproximando-se, prostrou-se diante de Jesus e começou a implorar: Senhor, socorre-me. Senhor, socorre-me. Jesus lhe disse: não fica bem tirar dos filhos o pão para jogá-los aos cachorrinhos? A mulher insistiu: é verdade, Senhor. Mas os cachorrinhos também comem as migalhas que caem da mesa dos seus donos. Diante disso, Jesus lhe disse: mulher, grande a tua fé. Seja feito como tu queres. E desde aquele momento, a filha ficou curada. Você acaba de ouvir o Evangelho. E eu convido você a se colocar no lugar daquela mulher cujo nome é omitido. E seja você mãe, seja você pai, seja você um tio, seja você quem for, diga para Jesus: Senhor, filho de Davi, tende piedade de mim. Repita: Senhor, filho de Davi, tende piedade de mim. E complete. Ela disse concretamente: minha filha está atormentada por um demônio. O que está atormentando você hoje? O que está atormentando tua família? O que está atormentando a tua vida pessoal? Então diga: Senhor, filho de Davi, tende piedade de mim. Senhor, há tantas pessoas que estão atormentadas por uma angústia que não passa, atormentadas por filhos que estão literalmente atormentados pelo alcoolismo, desfigurados pelo crack, desfigurados pelas más companhias. E ela insiste depois em dizer: Senhor, socorre-me. Senhor, socorre-me. Filho, para o que você está fazendo, para tudo, para tudo. Desliga esse fogo, baixa aí para não subir o leite e derramar. Senhor, filho de Davi, tende piedade de mim. Uma noite de angústia,
uma noite atormentada, uma família que está sendo destruída pelo adultério. Tende piedade de mim, socorre-me, Jesus. Coloque aquela intenção, aquela graça que você está pedindo e não vem, aquela graça que você está necessitado. Pare o que você está fazendo, se possível pega teu terço. Você que está aí sentada, meio sentada na verdade, porque está sentado na quina da cadeira, é com você que eu estou falando. E diga: Nossa Senhora, interceda teu filho por mim. Jesus, filho de Davi, por intercessão de tua mãe, nossa mãe, olhe para esse tormento que estamos vivendo. Que o meu casamento não acabe. Que este meu filho não morra nas drogas. Que esta pessoa não morra pelos vícios. Você coloque diante de Deus: tenha piedade de mim, que eu estou sendo atormentado pelo demônio do jogo. E estou perdendo casa, estou perdendo a dignidade. E essa frase tão forte, tão curta, mas tão valiosa: socorre-me, Senhor. Socorre-me, Senhor. Socorre-me, Senhor. É forte demais o texto hoje. E eu estou falando com você, filha, que está com este guardanapo no ombro. Estou falando com você. Estou falando com você, filho, nessa novena preparando para os pais. Socorre-me, Senhor. Socorre-me. Olhe no relógio. Hoje, dia 5 de agosto, muitas graças serão testemunhadas. Eu volto já, volte comigo.

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0: Queridos filhos e filhas, eu quero lembrar que ontem nós tivemos uma catequese e eu indico que você escute. Você vai fazendo as suas atividades, você pode estar dirigindo, você deixa o celular ligado como se fosse um podcast, escutando, não precisa ver. Ele é mais áudio. Como superar as crises da alma? Todos nós passamos por crises, mas como superá-las? Está lá no YouTube Padre Manzotti Oficial. 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E fique atento às redes sociais. Vou dar um spoiler agora. Este ano farei com você a São Miguel. Defendei-nos no combate, a quaresma de São Miguel. Mas sobre isso eu falo amanhã. O senhor vai fazer, padre? Vou fazer os 40 dias da quaresma de São Miguel. 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Mas para hoje, fica a catequese de ontem. Como superar as crises da alma? Escute esse testemunho, escute.
1: Me chamo Cristina, sou uma associada e acompanho o senhor da Espanha através do YouTube.
0: Opa.
1: Hoje venho confirmar uma graça alcançada. Sim. Na verdade, uma confirmação de uma graça alcançada.
0: Sim.
1: Meu marido é um paciente oncológico.
0: Oh,
1: é um processo muito duro, que o senhor deve imaginar. Mas Deus sempre esteve nos sustentando, nos levantando e nos dando esperança. Meu marido faz o exame de controle a cada 3 meses, a cada 6 meses,
0: Sim.
1: depende. E cada exame que ele faz se confirma que ele está limpo, que não tem
0: Amém.
1: Nenhuma atividade celular cancerígena.
0: Louvado
1: Dentro
0: seja
1: de uns
0: Deus.
1: Dias, ele vai fazer novamente e eu confio que vai estar tudo bem, que vai estar tudo limpinho, como
0: Amém,
1: sempre vem
0: Jesus.
1: Sendo. Então, meu marido Eduardo é um milagre,
0: milagre
1: de Jesus,
0: Jesus
1: da Santa,
0: Santa
1: Chagas. Toca o sino, sacristão. E como forma de agradecimento, padre, eu já doei algumas capelinhas, o valor, né, de algumas capelinhas.
0: Certo.
1: E também assinei o livro Ouro.
0: Ouro.
1: Então, assim,
0: Amém.
1: Eu sou muito grata à obra Evangelizar,
0: Amém,
1: ao Senhor, por nos ajudar, nos catequizar e nos dar esperança. Um abraço.
0: Deus abençoe, querida Cristina, lá da Espanha. E toda vez que fala da Espanha, eu lembro do grupo das Santas Chagas que eu encontrei na igreja em Madrid, que foi um grupo muito forte, muito atuante. Meu abraço carinhoso a todos. E a Cristina diz: o meu marido Eduardo é um milagre de Jesus das Santas Chagas. Não é por acaso que nós rezamos: Jesus das Santas Chagas, protegei-nos e curai-nos do câncer. E obrigado por ser associada, por ter ajudado o livro Ouro e por ter doado algumas capelinhas. Porque tem pessoas aqui no Brasil que não têm condições. Não que o valor seja abusivo, é apenas um valor que é mais do correio do que qualquer outra coisa. Mas há pessoas que doam, até tem pessoas que às vezes chegam com um envelopezinho e me entregam: ó, quando alguém precisar, doe. Muito obrigado, Cristina. Um abraço a todos os brasileiros fora do Brasil, em particular na Espanha. Ana, que a paz de Jesus esteja com você.
2: Bom dia, padre.
0: Deus a abençoe, seja bem-vinda. Você fala de onde?
2: De Divinópolis, Minas Gerais.
0: Meu abraço carinhoso a Divinópolis, Minas Gerais. Como é que você me acompanha?
2: Pelo aplicativo da Rádio Evangelizar e pela Rádio Candidez também.
0: Tá certo, meu grande abraço, carinho imenso ao povo de Divinópolis. Diga lá, Ana.
2: Padre, eu preciso de um aconselhamento, um pedido de oração.
0: Vamos lá, que o Divino Espírito Santo nos ilumine, Ana.
2: Tem 4 meses que eu perdi o meu pai.
0: Meus sentimentos.
2: E agora, dia 25 de julho, minha mãe também faleceu.
0: Nossa.
2: Então, assim, a minha vida acabou. Tá. Eu não tenho minha mãe, eu não tenho meu pai. Fica difícil, padre.
0: Entendo. Eu vou puxar uma pergunta para depois a gente aprofundar. Primeiro, me diga o nome do seu paizinho que faleceu.
2: É Valdemar Sena de Souza.
0: Valdemar
2: Sena de Souza.
0: Tá. Você está fazendo a novena por ele, o descanso eterno, né? Porque Sim. Dia dos Pais está chegando, é domingo, e aí dói mais ainda. E a sua mãe?
2: Eliene. Lucas de Moraes.
0: Filha, a certeza do ressuscitado nos conforta. E isso não é um chavão. Eu quero lembrar a Santa Teresinha, que sofreu muito com tuberculose no final da vida, muito nova. E quando ela estava para morrer, mesmo em profunda dor, ela disse às irmãs: eu não morro, entro na vida. E essa frase é muito forte para mim. E eu gostaria que fosse para você. Você está vivendo um momento de luto, duas perdas dolorosas e duas referências afetivas. Mas eu vou lhe dizer, Ana, você é casada?
2: Eu moro junto, padre.
0: Tá. Tem filhos?
2: Dois.
0: Quantos anos?
2: Um de 10 e um que vai fazer 4 agora, 70.
0: Você entende que não diga mais, minha vida acabou. Eu sei que foi força da expressão. Mas você é a referência dos teus filhos hoje. O que você está vivendo, nosso Senhor também viveu, chorou pelo amigo Lázaro, mas um choro de esperança. Essa dor que hoje parece que não vai passar, que você não tem paz, ela tende a diminuir, Ana. Você está me ouvindo?
2: Estou.
0: E cada vez que vem essa lembrança, essa dor profunda, faça como você estava escutando desde o início do programa. Se escutou aquela mulher que disse: Senhor, filho de Davi, tem de piedade de mim? E depois a segunda frase: Senhor, socorra-me. Alivie esse sofrimento. E olhe para os teus filhos. Porque assim como os seus pais foram referência para você, hoje, você é o baluarte dos teus filhos. Então se levante. Se levante, não deixe o luto tirar a alegria de viver. Viva esse momento que é normal e é da natureza humana, mas com esperança. Entendeu, filha?
2: Ah, entendi, padre, mas sabe, na minha cabeça fica assim que eu nunca mais vou ver minha mãe, eu sempre ligava para ela, todo dia, toda hora. Ai, é muito difícil, padre, muito, muito, muito, sabe? Nossa,
0: pensa assim,
2: muito difícil.
0: Pensa assim. Eu não preciso pegar o telefone para falar com a minha mãe. Eu falo com ela direto. Uma descagem direta com ela.
2: Eu tô indo na psicóloga, ela falou assim, conversa com a sua mãe.
0: Isso.
2: Como se você estivesse conversando com Deus. Mas sabe, padre, eu não entendo por que Deus levou minha mãe agora. Eu tentei massagear ela, eu não consegui, ela morreu na minha frente. Meu pai também, tá, padre? Nossa, muito difícil.
0: Filha. Entramos na vida com prazo de validade. Cedo ou tarde nós vamos. Mas você vê que eu fui na mesma linha da

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Eu falava com a Ana de Divinópolis, duas perdas recentes. O luto faz parte e tem que ser vivido, mas vivido na esperança da ressurreição. E não é o fim, não é. Que a certeza da ressurreição a conforte. Meu abraço a Divinópolis. 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Dom Giovanni Luiz da Silva, da Diocese de Divinópolis. Filhos queridos, quero falar, está chegando a agenda dos Estados Unidos. Atenção, povo de Deus dos Estados Unidos, dia 15 e 16 de agosto, está aí. Eu estarei em Henderson, Massachusetts, no Retiro Missão Estados Unidos, no sábado, das 8h30 às 5 horas. Palestras, adoração, Santa Missa. São distintas. Domingo são outras palestras. E convido você a fazer a sua inscrição. Sábado e ou domingo. 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Isso no Clube Português em Henderson. Dia 22 de agosto estarei em Delran, New Jersey, na Escola Católica da Cruz Sagrada, o dia todo refletindo sobre a fé inabalável. Pregações, adoração, missa, das 8 às 5 da tarde. Dia 25 de agosto, eu estarei em Orlando, na Flórida, na Basílica do Santuário Nacional.

0: devocional de Nossa Senhora Rainha do Universo, às 19h. 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Garanta sua presença. Todos os anos, nesses encontros, muitas graças, muitas bênçãos, muitos momentos de encontro com Deus e vida transformadas. São testemunhos extremamente edificantes destes retiros, destes encontros, destas missas. Participe, povo brasileiro nos Estados Unidos, portugueses e cabo-verdianos, são muito bem-vindos. E nós vamos à leitura orante, concluir 1 Coríntios. Escute o que as pessoas têm dito sobre a leitura orante.
1: Aqui é Gleiciane de Aracati. Eu quero falar sobre a leitura orante. E terminei de assistir Jó.
0: Jó.
1: Muito difícil,
0: tá,
1: porque eu perdi minha mãe, então
0: comecei
1: a assistir Jó. Agora eu estou assistindo a catequese, estou adorando. Padre, Deus te abençoe.
0: Amém. Que bom, Gleiciane, de Aracati, Ceará. Lá nós temos TV Evangelizar, canal aberto 15.1, Rádio Sinal FM, Dom André Vital Félix da Silva de Limoeiro do Norte. Bíblia aberta, cartilha de oração. Vem me iluminar, Senhor.
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0: Vamos lá, povo de Deus. 1 Coríntios, capítulo 16, versículo 13. 1 Coríntios, capítulo 16, versículo 13. Paulo diz: estejam alertas. Ei, começou bem, hein? Estejam alertas. Segundo, fiquem firmes na fé. Sejam corajosos, sejam fortes. Versículo 14. Que tudo que vocês fizerem seja feito com amor. Vou retomar esses pontos. Primeiro, um apelo a mim e a você hoje. Esteja alerta. Então já reze, Senhor, fazei-me vigilante. Quando hoje aquela mulher diz: minha filha está morrendo, minha filha está atormentada por um demônio, esteja alerta. O que está te atormentando? Esteja alerta, vigilante. Segundo, fiquem firmes na fé. Senhor, dai-me essa firmeza na fé. Dai-me, Senhor, essa constância na fé. Que eu não seja, Senhor, como um caniço ao vento. Uma hora aqui, outra hora lá, firmeza na minha fé em Jesus Cristo, firmeza na minha fé católica. Terceiro, sejam corajosos, dai-me, Senhor, esta coragem, não a coragem que é a ausência do medo, mas mesmo com medo, agir, coragem para enfrentar os problemas, coragem para me levantar mesmo no desânimo, coragem de rezar e esperar em Deus mesmo não vendo um horizonte amplo. Quarto, sejam fortes. Dai-me, Senhor, esta fortaleza. Dai-me, Senhor, este dom da fortaleza. Dai-me, Senhor, este dom da fortaleza. Quinto, que tudo que vocês fizerem seja feito com amor. Aqui me lembro de Santa Teresinha do Menino Jesus, de novo, é a segunda vez que cito hoje. No coração da igreja serei o amor, então hoje, tudo que você fizer, faça com amor. Se está cozinhando, está cozinhando feijão, cozinhe com amor. Se está varrendo a casa, faça com amor. Se está aí, homem de Deus, na britadeira, se está aí mexendo a massa, põe amor. Você, o que você está fazendo? Está trabalhando e teu emprego não é dos melhores? Faça com amor. 5 pontos, que inclusive vão me valer do Instagram, com esses pontos enumerados, e eu vou querer ouvir seus comentários. Para mim, me tocou muito. 5 dicas, 5 conselhos de Paulo para a vida. Mas eu continuo. E ele diz, depois, sobre Estéfanas, depois fala sobre Fortunato, sobre Acaio, fala das igrejas da Ásia que manda saudações, fala de Áquila e sua esposa Priscila, e termina assim, todos os irmãos daqui mandam saudações, cumprimentem uns aos outros com um beijo de um irmão. É chamado ósculo da paz. Cumprimente os irmãos com um beijo do irmão. Você pode não ter o hábito de dar um beijo, mas que o faça no afeto, no carinho. Paulo termina dizendo, escrevo isso com minha própria mão, moto próprio. Saudações de Paulo. Quem não ama o Senhor, aqui vem uma palavra difícil, que seja amaldiçoado. Maranatá, vem Senhor Jesus. Eu volto, terminando a primeira carta aos Coríntios, volte comigo.

0: 10h37.
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0: 10h39.

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0: Queridos irmãos e irmãs, eu já tirei foto e já vamos postar no Instagram, Padre Manzotti, esses 5 conselhos de Paulo. Eu gosto muito de pegar, esmiuçar. E a pergunta que eu faço para mim, e convido você a fazer, destes 5 conselhos, qual é o mais desafiador na sua vida espiritual ou na nossa vida espiritual? O que te toca mais? Vamos lembrá-los, fechando assim a primeira carta aos Coríntios. Paulo nos alertando: estejam alertas, acorde do sono, ei, pare de ficar procrastinando, pare de ficar dormindo, desatento às ações do inimigo. O diabo não dorme. Fiquem firmes na fé. Segundo, um apelo de Paulo da firmeza. Não basta ter fé, é ser firme, decidido, resoluto, não abrir concessões, parar com essa história cada dia numa igreja, cada dia num lugar. Ou é ou não é? Proclamar o senhorio do Senhor Jesus. Lembre da mulher: Jesus, filho de Davi, minha filha está atormentada por um demônio. E veja que até disseram: vai para lá, vai, está incomodando. E ela não escutou, não. Se prostrou e disse: socorre-me, Senhor. Terceiro, toca o sino, sacristão. Sejam corajosos. Nós não fomos feitos para o medo. Coragem. Coragem de testemunhar no seu ambiente. Coragem de vencer o medo. Quarto, sejam fortes. E aí é um dom de Deus, a fortaleza. E quinto, este resolve muitos problemas, hein? Que tudo que vocês fizerem seja feito com amor. Pensa assim no, dentro de casa. Pensa no casamento. Nós estamos rezando para o Dia dos Pais, inclusive. Bom, vai estar lá nas redes sociais. Mas eu queria dizer, olha, um bom presente para o Dia dos Pais é o livro Inabalável. Com fé, a tempestade vai passar. Um bom presente. Acredite, vai ficar lá, mas uma hora ou outra, lê um trecho, lê um pouco, adicione ao seu mimo o livro Inabalável, um bom presente para os pais. Tem livraria na sua cidade? Sim, se não, YouTube, produtosqueevangelizam.com.br. Silvia, que a paz de Jesus esteja com você, Silvia.
1: Bom dia, padre, a sua bênção.
0: Bom dia, minha filha, você fala de onde?
1: De Corguinho, Mato Grosso do Sul.
0: Minha saudação a Corguinho, Mato Grosso do Sul. E como é que você me acompanha aí?
1: Pelo YouTube e pela Rádio Evangelizar na televisão.
0: Opa!
1: Mas pelo YouTube mesmo.
0: Meu abraço, YouTube, e também pela Rádio Evangelizar. Diga lá, filha.
1: Então, padre, eu tô ligando para... Essa semana meu pai fez uns exames, consultou uns tumores, aí a gente levou na hepatologista, da hepatologista foi para oncologista. E ontem foi a consulta dele nos dois médicos. Padre, a médica falou que não tem mais o que fazer, tipo, rádio, essas quimioterapia, essas rádio, não compensa mais fazer pelo tamanho do tumor.
0: Ah, entendi.
1: Então, hoje ele vai fazer uma endoscopia e uma ressonância para ver se esse câncer já não se alastrou, você entendeu?
0: Entendi, filha. Entendi.
1: Então, nós, tipo assim, eu tô ligando e para entregar minha mãe, a minha família, minhas irmãs, que estão, a gente tá lutando, né, padre?
0: Tá certo. Vamos. Eu digo assim, é uma bomba, né? É uma tempestade.
1: Isso.
0: Eu falo sobre essa tempestade que a gente não espera do dia para a noite. Às vezes
1: exatamente.
0: Vem. E é aí que a gente precisa ter uma fé inabalável. E
1: com certeza,
0: vamos começar anotando o nome do seu paizinho, já que estamos em plena novena e Dia dos Pais é domingo, né?
1: Sim, já fiz a cartinha que o senhor pediu para pôr debaixo da santinha, tá aqui debaixo da minha Nossa Senhora de Fátima, que nunca falha.
0: Como é que é o nomezinho dele?
1: Adelino Luiz Lameira.
0: Adelino
1: Luiz Lameira.
0: Tá, o nome de sua mãe?
1: Dalma Lameira.
0: Tá. Depois a gente coloca a família inteira, mas como a pergunta,
1: isso,
0: como que teu pai está reagindo a esse diagnóstico?
1: Olha, padre, ele sempre foi uma pessoa feliz, alegre, sempre ele procurou se divertir com tudo que fez. Então, no momento, assim, eu vejo que ele deu uma sentida, porque ele emagreceu, ele sentiu. Mas ontem mesmo que ele ficou sabendo a real situação dele, né?
0: Entendi.
1: E a mãe, tipo assim, a mãe também não esperava por isso. Eu penso que há famílias que sofrem mais que ele, né, no momento.
0: É, às vezes a aparência engana, filha. Silvia, às vezes
1: então,
0: a aparência engana. Por isso vocês precisam estar muito próximos dele. E imagino que você deve estar sentindo, mas mostrar essa fé inabalável. E isso que eu tenho falado e ao mesmo tempo acreditar, confiar.
1: Sim,
0: para que ele se sinta amparado neste momento. Tá bom?
1: Sim, padre.
0: Rezarei, levarei no altar do Senhor. Eu rezo missa hoje às 5:30 da tarde, horário alternativo hoje. E levarei o nome do seu pai, Adelino Luiz Lameiro. Tá bom?
1: Então tá, outra coisa, sempre acompanho o senhor, tenho inúmeras graças para contar. A gente já foi aí na campanha das Santas Chagas, eu sou mensageira.
0: Toca a corneta para ela, é mensageira da Capelinha de Jesus das Santas Chagas, que maravilha.
1: Sim, padre, quando a gente morava em Amambai, eu consegui 10 capelinhas para o pessoal do lado de Amambai.
0: E agora? E ali em Corguinho, você já tem capelinha?
1: Eu tenho, padre, só que aqui é meio difícil reunir o pessoal, você entendeu?
0: Ah, mas aí que tá a tua missão. Aí que tá a tua missão. Não
1: certo,
0: é?
1: Eu já entendi isso, já sei, mas é tipo assim, igual a pessoa acabou de falar, a gente sempre fica deixando.
0: Deixando, mas tome uma decisão, você vai ver as graças e bênçãos. Talvez mudar para aí seja uma grande missão de evangelização, viu, Silvia? Veja como este sinal.
1: Então. Tá joia.
0: Que Deus abençoe e rezarei pelo seu pai. Silvia de Corguinho, Mato Grosso do Sul, pelo YouTube aplicativo. Arcebispo lá de Mato Grosso do Sul, Campo Grande, Dom Dimas Lara Barbosa. Escute esse testemunho, por favor.
2: Eu sou Antônio César.
0: Antônio
2: sou
0: César.
2: Passo Fundo, viajo, sou motorista de ônibus. Eu saí de Santo Ângelo hoje, às 8 da manhã, me conectei a Rádio Evangelizar. E aí vim escutando, fiz 280 quilômetros. Digo, mas não vai pegar toda a viagem, né? Não caiu nenhum momento fora a internet, que na estrada, andando, né?
0: Olha
2: aí. Eu consegui escutar às 24 horas pelo rádio.
0: Que fiquei maravilha!
2: E agora estou escutando a missa e quero só agradecer por esse momento. Obrigado.
0: Tá vendo, gente? Antônio César, lá de Passo Fundo, é caminhoneiro. E pelo que eu entendi, ele foi na internet. 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Hoje, no final de semana, o nome dos pais. Eu volto já.

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5: Jornal FM 10:53.

0: filho, você escutou? Como é que era o nome?
1: Do caminhoneiro.
0: 250 quilômetros acompanhando o dia todo. O dia todo acompanhando a Rádio Evangelizar. Olha que bênção, gente.
1: E por falar nisso,
0: o seu Antônio, gostaria de falar, você sabe que nós estamos com a Madrugada Evangelizar? A Madrugada Evangelizar começa mais cedo, meia-noite. E aí, o que, que nós temos? 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Hoje é aniversário de Dom Francisco Cota Oliveira, da Diocese de Sete Lagoas, Minas Gerais. Hoje é aniversário da Rádio Clube FM em Apim, Minas Gerais. TV Evangelizar, canal 49.1, Joinville, Santa Catarina. É aí, Joinville. Você escuta em Joinville? Assista também a TV Evangelizar 49.1. Filhos amados, povo querido de Deus, nós estamos rezando pela Sagrada Família de Nazaré. E hoje eu te pergunto, volto ao Evangelho, que para mim o Evangelho é muito forte. Senhor, filho de Davi, tende piedade de mim, minha filha está cruelmente atormentada por um demônio. O que está atormentando a tua vida? Não precisa ser literalmente do demônio, mas o que está atormentando? Uma doença, uma fragilidade, uma invalidez, um luto. Termine com a frase, Senhor, socorre-me. Senhor, socorre-me. Eu acho tão forte isso. E às vezes eu me pego fazendo isso, viu? Às vezes no meio da missa, deixa eu partilhar com vocês. Eu estou na missa. E o Senhor também tem, às vezes vocês percebem, me vem um suspiro. É que me vem algo que tem que ser feito. E eu digo para vocês, nós agora recebemos a licença de movimentação de terra. Então eu penso na Terra Prometida. Para começar o oratório. Depois penso na casa da mãe, que tem que ser pintada. Depois penso nas capelinhas, na devoção das Santas Chagas, que tem que ser aprovado. E aí me vem essa frase. Eu carrego ela comigo. Senhor, socorre-me. É tão fácil rezar, né? Tão fácil rezar. Hoje apareceu muitos pais falecidos, mas os pais, de modo geral, doentes. Vamos rezar por eles? Dia dos Pais está chegando. E vamos rezar pela família. Sexto dia, Sagrada Família de Nazaré. Sagrada Família de Nazaré, coloco-me em oração por todas as famílias e clamo que as famílias aqui na terra tenham o discernimento necessário para fugir de todas as ciladas dos Herodes de hoje, como fizeste na Gruta de Belém, na fuga para o Egito. Jesus, Maria e José, eu coloco como intenção especial os pais aqui na terra, que Deus Pai do Céu me concedeu como pai biológico. Diga o nome do seu pai. Diga, vivo ou falecido, Antônio. Seu avô paterno, João. Seu avô materno, Jaco, vai dizendo, aos falecidos, dai o descanso eterno e a luz perpétua, aos vivos, saúde, prosperidade, paz. Senhor, abençoai e santificai as famílias e de modo especial os casais, aperfeiçoai o amor dentro do matrimônio. Fazei com que sempre lembrem o pacto nupcial.
1: e que possam a cada dia no perdão, no diálogo, na fidelidade, reavivar o amor que os une. Senhor, que o perdão seja abundante, que o amor seja constante e o diálogo seja uma ponte de recomeço. Afugentai da família os vícios, brigas, discórdias, desavenças, infidelidade, enfermidade. Afastai para longe todos os ataques dos inimigos contra a família. E de modo particular, peço por estas pessoas cujos nomes apresento agora. Sagrada Família de Nazaré, santificai e protegei minha família. Sagrada Família de Nazaré, santificai e protegei minha família. Sagrada Família de Nazaré, santificai e protegei minha família. Antes da bênção, eu quero fazer uma correção. Atendendo a Silvia, eu disse que hoje eu celebro 5:30. Gente, confundi com quinta-feira. Então, corrijo. Amanhã, a missa 5:30. Hoje, horário normal. O Senhor esteja convosco. Ele está no meio de nós. Abençoai, Senhor, a água, a roupa dos enfermos, as fotos de família, os remédios. Por intercessão de Nossa Senhora do Carmo, São Pio de Pietrelcina, nos méritos das Santas Chagas, em nome do Pai, do Filho e do Espírito Santo. Amém. E eu me despeço com um clipe pelas mãos de Maria. Escuta, não esqueça, interaja comigo depois no Instagram, os 5 conselhos de Paulo. Não esqueça a catequese, como vencer as crises da alma, YouTube Padre Manzotti. Evangelizar é preciso.
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5: Na rádio que faz amigos, 11:01.
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5: Convenções partidárias terminam e eleições entram em nova fase.
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5: Quarta-feira, 5 de agosto de 2026. Estamos no inverno brasileiro. 104 informa. 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As convenções partidárias terminam nesta quarta-feira e encerram a etapa de definição dos candidatos que vão disputar as eleições desse ano. Agora, O calendário eleitoral avança para o registro oficial das candidaturas e, na sequência, começa a campanha eleitoral. Neste ano, os brasileiros vão escolher presidente e vice-presidente da República, governadores, senadores, deputados federais e estaduais e também distritais.
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5: Internacional enfrenta o Corinthians nesta quinta-feira às 8 da noite na Neoquímica Arena em São Paulo pelo jogo de volta das oitavas de final da Copa do Brasil. O Colorado venceu a primeira partida por 2-0 e entra em campo com boa vantagem para buscar a classificação às quartas de final. A tendência é que o técnico Paulo Pezzolano mantenha a base da equipe que venceu o confronto de ida.
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10: 28 graus em São Miguel do Iguaçu.
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0: Bora, gente! Esse é o Papo 104! A gente segue até o meio-dia. E olha, o assunto hoje é pra você opinar, se esbaldar. Se esbaldar, Tatizinha!
1: Se esbaldar do que com esse assunto?
0: Ó, imagina a seguinte situação, tá? Você tá num evento social. Não tô falando daquele evento de família, tá? Um evento social não tão formal, mas assim, com pessoas que você não tem intimidade. E aí, depois do almoço, né, nesse evento social, pode ser uma festa de comunidade, pode ser uma festa do clube, pode ser uma confraternização da empresa, da comunidade também ali, da rua. E aí, você vê aquela pessoa com um grãozinho, uma casca de feijão no dente, né? Ai. Ei, quem nunca, quem nunca? Então, o que você faz? Você é a pessoa que avisa? Ah, não importa que pense que eu sou chato, eu vou avisar igual, né? Porque eu não vou me aguentar, né? Tem que liberar essa informação da minha mente, né? Fiz o que era certo. Ou você é aquele, não, eu não tenho intimidade pra isso. Enfim, e se você tem alguma história, né, parecida com essa pra contar aí pra nós se divertir? Pode ser da casquinha de feijão no dente, pode ser da braguilha lá, do zíper aberto. Ai. É uma tragédia sempre, né?
1: Sempre tem alguma coisa, né? E você fica naquela, falo, não falo, tenho intimidade, não tenho, conheço, mas não sou amigo, e fica naquela, né? E você que interagir aqui com a gente vai estar concorrendo a um kit de feijoada da Associação dos Artesãos e Artistas aqui de São Miguel do Iguaçu, tá? A Artesp, aquele pessoal que faz a feirinha aqui no sábado, na cidade, quando tem os eventos na cidade também, eles sempre estão presentes, e para estruturar cada vez mais a associação, eles estão promovendo essa primeira feijoada, tá? Vai ser no sábado, dia 8, o valor do kit é R$50 e aproximadamente 1 quilo de feijoada. E acompanha a farofa.
0: Uhum.
1: Vai ser ali na feirinha do produtor.
0: Delícia, hein?
1: No quiosque, ali no box da Dorinha.
0: Boa.
1: Então, você que quer concorrer aí a esse kit de feijoada, você vai responder a interativa e vai acrescentar a palavra feijoada. Porque aí a gente entende que sim, você tem o real interesse em concorrer, tá bom? Nosso WhatsApp sempre liberado para sua participação. É o 356-510-33.
0: E ó, a Dorinha faz uns pão lá que eu vou ter que falar,
1: verdade?
0: Hein? Pão top. E ó, sabe o que vai bem com pão, Tatizinha?
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0: 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Ó, ô Tatizinha, bom, feito pra galera participar e interagir, a gente vai junto até o meio-dia, então tem que ser rápido, já vai participando aí, tá? E daqui a pouquinho, lembrando que perto do meio-dia vamos ter o sorteio no último bloco. Então fique atento aí se você quiser participar. 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
0: 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Bora começar!
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2: Preço do trigo volta a subir no Paraná. O preço do trigo voltou a subir aqui no nosso estado e já alcança os maiores patamares registrados desde agosto do ano passado, segundo o levantamento do CPEA. A valorização é resultado da oferta limitada no mercado. Com estoques baixos, compradores aumentaram as ofertas para garantir trigo de melhor qualidade, enquanto produtores seguem vendendo de forma cautelosa. Além disso, as chuvas intensas e os ventos provocados pelos primeiros efeitos do El Niño deixaram os tritricultores em alerta no sul do Brasil, cenário que também contribui para a alta nos preços. 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Com informações, Luiz Henrique para 104.
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0: quero participar do sorteio, viu?
1: Tá bom, então.
2: Beleza! Como que é o nome da senhora pra eu chamá-la pelo nome?
1: Boa!
2: A Joanir! Sobre a interativa de hoje, sim, eu não falaria. Mas se minha amiga estiver com batom nos dentes, eu aviso.
1: Ah.
2: Tem essa também do batom, né?
1: É, mas não
2: esse
1: é tão...
2: Esses dias eu tava com batom, eu vi mas pela daí... tela do celular, né? Eu arranquei o dedo no dente e limpei.
1: Nossa, o dedo que limpa. Bem, entendeu? O dedo que limpa o nariz, botou no dente.
2: Azar de quem eu ganho a mão depois.
1: Um nojo. Por isso que eu...
2: Nojo é de quem faz assim, ó. Um catarro e vai apertar a mão.
1: É verdade, ou coça a bunda, né? Minha.
2: Ixi, Maria, deu uma mesma bundinha. Ai, gente, é ser humano fazer o quê?
0: Oi, Tati, oi, Pinhasco. Boa tarde, bom dia.
1: Bom dia.
0: Bom dia, boa tarde. Pra mim é bom dia ainda.
2: Pra mim também.
0: É, sobre a enquete, se eu falaria ou não, eu não falaria.
1: Ixi.
0: Não teria essa coragem, porque eu vejo a minha sogra, cada vez que eu vejo a minha sogra, ela tá com um batom nos dentes.
1: Eita.
0: E eu não tenho coragem de falar pra ela. Comentei isso com meu marido Vanderlei hoje de manhã. Até ele mandou mensagem ali sobre o tatu do nariz. E eu não falaria, não teria coragem de falar, porque eu vejo a minha sogra com um batom vermelho nos dentes e eu não tenho coragem de falar.
2: É quem é
0: sogra? Então eu não... Se alguém, se acontecesse comigo, eu gostaria que a pessoa chegasse em mim e falasse, né? Se eu teria alguma coisa nos dentes, ou talvez alguma coisa na roupa, mas eu não tenho essa coragem, eu não falo.
2: Ai, essa é boa, hein, André? Tem que tudo calcular,
1: então, assim,
2: né?
1: Ó, a sogra da Andréia, se estiver ouvindo a gente, né? Cuida com o batom no dente aí, ó. Leva um espelhinho.
2: O espelhinho agora, ele mandou isso. Eu falaria, faz o espelhinho abrir a boca.
1: Dá um sorriso no espelho.
2: A Sara falando que quer participar do sorteio da feijoada.
1: Certo.
2: Ela disse o seguinte, eu super falaria. Pensa a pessoa toda prosa ali e o feijão no dente gritando, socorro, Deus!
1: Ai, meu Deus do céu.
2: Ai, Sara, um abraço pra você. Hoje, Sara, hoje eu tô feliz, tá? Você não perguntou, mas eu tô respondendo, tá bom?
1: Tá, tô feliz. Eu tô feliz porque a Sara deve estar fazendo almoço pros nossos atletas lá, né? O São Miguel venceu ontem. Tá classificado, tá com a campanha top, 7º lugar na Série Ouro. Então tá tudo de bom, né?
2: Nosso WhatsApp 356-510-3013. Já eu volto com... Nossa, onde que é essa carne assada aí?
1: Eita!
2: Rapaz, é... Nossa!
1: Meu Deus, mas só fica... Eu tô ansioso já, o que que é?
2: Ela falou... Não, ela mandou uma foto de uma forma no forno, né? Deixa eu ser redundante. Aí, 4 costelinhas assando.
1: Que beleza,
2: Jesus,
1: né? Pra comemorar a vitória, né?
2: Minha marmita vai vir farofa.
1: Tá bom, então. Ué, para
2: farofa
1: reclamar.
2: Farofa com macarrão
1: ainda, branco. Ainda que você tem marmita pra comer.
2: Meu brilho sumindo.
1: 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Vamos, gente. 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
0: 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Tá chegando Jean e Giovanni.
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5: Na abertura do mercado agropecuário, a soja está sendo cotada a R$ 123,00 a saca, o milho a R$ 57,00 e o trigo a R$ 75,00.
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5: Bora, gente! Ó, agora 11 horas mais 39 minutos, a gente vai acelerar, tá? Porque senão não vai dar conta.
9: Bora com a Neuza, Neuza Nienou.
10: Bom dia, bom dia. Tudo bem com vocês? Aqui é a Neuza. Então, uma vez eu fui numa festa.
9: Tem história.
10: E tinha uma amiga do meu lado, sabe? Ela foi comer um pedaço de carne e essa carne ficou grudada no dente.
5: Aí.
10: Eu não sabia se eu dava risada ou se eu falava pra ela que ela tinha um pedacinho de carne grudado no dente. Mas ela dava risada, dava de ver o pedacinho de carne grudado no dente de longe. Daí eu falei assim, eu não vou falar, né? Ela que vai lá no banheiro, olha no espelho e vejo que tá com um pedacinho de carne grudado no dente. Eu falei, eu não vou falar. Eu peguei e não falei. Daí eu cheguei em casa, ela falou assim, amiga, por que tu não falou pra mim que eu tava com um pedacinho de carne no dente? Eu falei, eu não. Depois tu ia me xingar.
9: Mas eu acho que a gente, mulher, tem uma estratégia. Mulher sempre chama outra amiga pra ir no banheiro, né? Fala, ah, vamos lá no banheiro. Daí a minha vai se olhar no espelho e vai ver, né? Uhum. A Sônia disse que avisa.
5: Avisa, vai na boa.
9: O Andrezinho.
5: Ai, ai, ai,
9: ai, ai, ai, ai.
5: Ah, fala, André.
8: Fala, Tati, conhece? Bom dia, tudo bem?
5: Bom dia, tudo bem?
8: É, não sei se alguém já comentou sobre isso, não sei se vocês já viram sobre isso também nas redes sociais, mas tem uma tática com relação a isso, né? Essa avisar a pessoa, não, né? De qualquer problema, né? Se a pessoa consegue, se a pessoa não tá em casa, né? Principalmente, né?
5: Sim.
8: Se ela consegue resolver em menos de 5 minutos, você avisa. Se ela precisa de mais tempo para resolver, aí você deixa quieto, né? Porque só vai constranger a pessoa, né? Isso aí eu aprendi nas redes sociais aí da vida. Não sei se é, se é até sobre essa questão que vocês estão falando, né? Dessa postagem aí que teve, mas tem essa questão aí dessa tática aí. Se a pessoa consegue resolver em menos de 5 minutos, tu avisa. Senão você deixa passar. Se precisa de mais... Vai demorar uma hora pra pessoa resolver o problema, então deixa quieto, não fala nada.
9: Ô, Andrezinho, filosofo, hein?
5: Isso.
9: Rapaz.
5: É, porque vai que a pessoa usa chapa, né? Tem que tirar a chapa.
9: Foi maravilhoso.
5: Aí deixa quieto, vai dar muito trabalho.
9: Ai, meu Deus do céu. O Eloir, se for alguém estranho, eu não falaria.
5: Certo.
9: Isso acontece sim, mas já é feio. E se falar, fica mais feio ainda.
5: Nossa.
9: Só se for conhecido. Aí ele Boa. Mandando feijoada também.
5: Aham.
9: A Sandra, quero participar do sorteio da feijoada. Sandra, tem que responder a nossa interativa.
5: É isso.
9: E logo eu volto com mais conhece.
5: Ah, descarrega, bicho. Descarrega? Porque não vai ter tempo, não.
9: Bicho.
5: Vai lá.
9: A Janete. A Janete, eu não falaria. Já o Hélio Chabatura, eu aviso sim. Ele é lá da linha Uruçanga.
5: Isso.
9: A Dona Maria, um bom dia pra vocês, um abraço pra vocês.
5: Obrigado.
9: Eu nunca vi ninguém ter feijão no dente em festa. Nem tem feijão? Ah, Dona Maria, a gente tá falando só de festa de comunidade.
5: É, pode ser uma alface. Pode ser uma alface, uma coisinha, uma casca. Sabe outra coisa que fica no dente? Casca de pipoca.
9: Alface eu falei, né? Já 300 vezes, é que eu não gosto de alface. Nem tem feijão, é só churrasco e maionese.
5: Pode
9: em casa.
5: Ser carne.
9: Já aconteceu. Batom já vi. Não falei nada porque era uma idosa. O Sidão.
11: Bom dia, Pati. Bom dia, Pinhoque. Eu não falo mais não, porque uma vez eu tava na Alexandre de Zinguel, né? Com um amigo meu. Uhum. E tinha uma mosca. O que ele tava comendo, né? Eu tinha um x salado. Aí eu falei, ó, tem uma mosca aí. Tem um inteiro, né? Falar, você tá lá com minha vida, deixa eu comer a carne. Esse enche a barriga. Eu tenho que estar filho da puta.
5: Come essa mosca aí, fica quieto.
9: Ai, Sidão, meu Deus.
5: Ai,
9: do céu.
5: Muito bom, velho.
9: O Valentim, sobre a enquete, eu, de maneira discreta, eu falo. Se for comigo, eu agradeço e quero participar do sorteio da feijoada. Ó, gente, feijoada é sabadão, hein? Dia 8 de agosto, isso. Ali na feirinha do produtor. A Renilda.
12: Bom dia. Sobre a enquete, eu falaria. Chamaria ela de um lado e falava, ó, tá acontecendo isso. Tá aí, disfarça. É fácil, é só chegar com jeito. Eu acredito que a pessoa vai agradecer de ser avisada.
5: Ou faz criancidão, né?
9: A Clair, eu, se for uma amiga, eu aviso sim.
13: Bom dia, Tati. Bom dia, cunhado.
9: Bom dia, Maria.
13: Tão bem, graças a Deus. E assim, eu de feio, alguma coisa assim no dente das pessoas, não me recordo. Mas do zíper aberto, eu me lembro que eu tava no ônibus, aí tinha uma mulher com uma saiadinha, com o zíper bem grande, tudo aberto, e todo mundo olhava, daí eu pensei, falei, vou falar pra ela. Meio constrangida, mas falei, daí ela me agradeceu muito, porque tava bem feio mesmo o zíper dela aberto. Eu acho que se for uma pessoa que é minha amiga, que eu gostar e eu ver, eu aviso.
9: Ah, tem que dar uma avisadinha. Acho que de zíper eu já avisei também. Falei, ó, tá querendo voar. Mentira, até parece. Ai, meu Deus. Tô zoando, eu não falo não, Deus.
12: Tati, bom dia, tudo bem?
9: Tudo bem.
12: Tati, eu quero participar do sorteio da feijoada, beleza?
9: Eu vou tentar descobrir como que é o seu nome, que eu nem sei teu nome.
5: E aí nós precisamos que participe da interativa, né?
9: Da interativa, aqui, tá bom?
5: Aqui não tem almoço grátis, tá?
9: A senhora tem que responder aí, ó. Se a senhora vê alguém com feijão no dente, com zíper aberto, batom no dente, conhece que vai me bater, porque eu já não tenho tempo pra mais nada e fico aqui, tá garelando. Fica
5: enrolando aí, parece que tem um feijão no dente.
9: Que eu já fechei as participações, ô gracinha.
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9: E só um spoiler, um adiantamento de informação. Amanhã tem sorteio da Arte Limpa aqui no programa, tá?
5: Ah, então vem preparado amanhã, hein?
9: É amanhã, aqui no Papo 104.
5: 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Ô, Tatizinha, vou fazer um intervalo, tem previsão do tempo, depois eu volto para encerrar. 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

0: Olha, segundo o CIMEPAR, hoje aqui em São Miguel do Iguaçu, chuva de 4 milímetros, tá? Nessa madrugada choveu um pouquinho, segundo o CIMEPAR, talvez no final da tarde, comecinho da noite, chova mais um pouquinho. Mas é isso, tá? A temperatura máxima hoje vai bater 26 graus, nesse momento estamos com 25 graus aqui no centro da cidade. Amanhã, gente, mais 10 milímetros de chuva, mínima de 17, máxima de 26 graus. Para sexta-feira, mais 9 milímetros, a temperatura cai um pouco, mínima de 17, máxima de 21. Sábado, mais 14 milímetros, mínima de 16, máxima de 25 graus. Domingo tem 20 milímetros de chuva, hein? Mínima de 15, máxima de 20 graus. Segunda-feira continua chovendo, mínima de 15, máxima de 18 graus. Segunda-feira, gente, a previsão é para 8 milímetros e meio.
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2: Tá chegando a hora, hein? Tá chegando a hora do sorteio. Você atendeu todas as participações, Tati?
3: Tem uma que chegou, pode pôr, é a Ivete.
4: Bom dia, tudo
2: Oi,
4: bem?
2: Oi, Ivete, tudo bem?
4: Tudo bem, Cat? Eu aviso sim. Aviso. Por mais que seja uma pessoa estranha, eu chego com maior delicadeza, eu aviso. Isso já aconteceu, já avisei, já cheguei na pessoa, falei. E agradeceu muito.
2: Que legal.
4: Tipo, alguma sujeira no dente, um zíper aberto. Claro, se for homem, negativo. Deixa ele andar com o zíper aberto.
2: Faz
4: Mas
2: igual,
4: se for mulher, eu aviso, eu chego e falo de boa. Pode ser conhecida, pode ser uma estranha. Aí peço desculpa e me retiro. E quero participar do sorteio da feijoada. Um abraço e um bom dia.
3: Abraço, Ivete.
2: Oi, Ivete, se for homem, faz igual a Tati, ela é bem sutil. Fala, ó, vai voar.
3: Não faz isso não, gente, falei brincando.
2: Ai, pai do céu, gente, é muito
3: bom. Eu morro de vergonha. Fechamos as participações, conhece?
2: Muito bem, Tatizinha. 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Dito isso, bom, agora chegou aquele momento, hein? 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Então, ó, é hoje, quem sabe aquele presentão pro Dia dos Pais, hein? Especial demais. Bora? Ô, Tatizinha, então tá na hora da gente conhecer o grande vencedor que vai poder saborear esta feijoada.
3: Tivemos 45 participações e quem fatura hoje é o final do telefone 4693, é a Joanir.
2: Parabéns,
3: Joanir, passar aqui na Rádio Jornal em horário comercial para retirar o seu voucher, tá bom? E ela respondeu sobre a interativa que ela não falaria, mas se fosse amiga dela, sim, ela falaria.
2: Boa!
3: Foi a participação de número 38 que foi a sorteada.
2: Então tá bom. Combinado então. Ô, Tatizinha, valeu? Podemos ir pro almoço já? Marmita vai esfriar.
3: Podemos. Valeu, gente. Um abraço.
2: Bom almoço pra vocês. Muito obrigado pra todos que participaram e interagiram com a gente. Amanhã Logo cedo a gente tá de volta, hein? Às 8 da manhã. E claro, quero agradecer aqui sempre nossos parceiros que permitem, dão a energia pra gente estar aqui. 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Hoje, Festival do Celular, hein? Bora, gente, vamos aproveitar. E ó, apresentamos o Dia dos Pais, né? Chega no programa da Lara na sequência. Tchau! Até amanhã! Oito da manhã, hein?
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1: Meio-dia e um.
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0: amigos, estamos de volta no seu rádio, mais um programa da LAR Cooperativa Agroindustrial. Hoje é quarta-feira, dia 5 de agosto de 2026. Quarta-feira sempre a participação do diretor-presidente, Sr. Irineu da Costa Rodrigues. De imediato, vamos a esta entrevista. Sr. Irineu está falando de São Paulo. Qual é a programação? Boa tarde.
1: Boa tarde, senhores ouvintes, de modo muito especial, a família associada da LAR Cooperativa e da LAR Crédito. Desde segunda-feira, nos deslocamos com o Conselho de Administração, naturalmente, que é a diretoria junto, para uma viagem, primeiro, a São Paulo, até o dia de hoje e até o dia de amanhã, em Minas Gerais, onde estaremos visitando uma cooperativa. Em São Paulo, estamos participando de mais uma edição da CIABS, que é o Salão Internacional da Avicultura e da Silvicultura, um evento que ganhou uma proporção enorme, onde o Brasil demonstra, através da BPA, que é a promotora deste evento, qual o tamanho da nossa avicultura e da nossa avicultura, recebendo aqui no Brasil centenas de países que vêm visitar, alguns países até de 60 a 100 visitantes, como é o caso do México e também da China. Então, o primeiro compromisso nosso é participar das CIABS. E a partir de hoje até amanhã, é visitar aqui em Minas Gerais, mas muito próximo, divisa com São Paulo, a cooperativa Cochupé, uma cooperativa de pequenos agricultores na área da produção em montanhas, podemos dizer assim, de café, do café arábica, onde essa cooperativa tem um trabalho extraordinário com o seu quadro de associados.
0: E destacando um pouco mais o que é a CIAVES e a importância para a LAR.
1: Como já me referi, o CIAVES, o Salão Internacional da Avicultura e da Silvicultura, um evento que começou não faz mais do que 20 anos e que ganhou uma proporção enorme. É hoje, seguramente, o maior evento a nível das Américas e, quem sabe, do mundo, quando ele é voltado a mostrar como se desenvolveu, como evoluiu a avicultura e a silvicultura do nosso país. E também o quanto essa é uma atividade que ela tem sustentabilidade, que é feita nas pequenas propriedades e, sobretudo, no regime de um modelo de integração conforme nós também fazemos na LAR. Isso em outros países não é assim. Muitas vezes, na maioria dos países, os integrados eles são independentes. E aí, quando vem uma crise, essa atividade não consegue sustentar. Portanto, no nosso país, a integração dá sustentação. É para essa atividade que os produtores podem investir, assim, com toda a segurança. E aí é voltado mais à pequena propriedade e não a grandes fazendas, como ocorre em outros países, como os Estados Unidos, principalmente. Então, realizar os CIABs, onde se recebe fornecedores, clientes, traders, ou seja, pessoas que se envolvem com importação, com exportação, tecnologia, equipamentos, mas também a presença do governo. Tem a presença de governadores, de vice-presidente da República, de deputados, senadores, que vêm festejar junto a evolução dessa atividade que viabilizou, podemos dizer assim, milhares de pequenas propriedades, que se não fosse essa atividade não estariam sendo viáveis, mas também que desenvolveu uma cadeia produtiva extensa, enorme, que gera tecnologia, que vende essa tecnologia, e também as empresas de modo geral se desenvolveram muito, como é o caso da LAR, que em apenas 26 anos, ela tem hoje 5 indústrias, abate 1 milhão e 235 mil aves por dia, e se tornou a terceira maior empresa do Brasil em abate de frango, portanto, gerando uma riqueza enorme, no nosso caso, na nossa região, como em outras regiões onde essas atividades também são desenvolvidas, gerando novas indústrias, novos comércios, ou seja, hoje tem avicultura e silvicultura em escala familiar, que é o caso do Brasil, o IDH, o Índice de Desenvolvimento Humano, é muito maior, porque gera renda, gera emprego, e essa renda ela é todo o dia e ela circula nos mercados. Então, participar desta feira é a LAR ter a sua vitrine, o seu stand, para mostrar a esses milhares de pessoas que vêm visitar. E, lógico, nós da diretoria, como do conselho, temos a oportunidade de ver na prática como a LAR evoluiu, né? O quanto a SEAVOS é importante para a LAR, porque coloca a LAR numa vitrine.
0: E nesse evento, como um todo, o que está sendo mais importante?
1: Não tem nenhuma dúvida que o mais importante é a LAR estar frente a frente com os seus clientes. Clientes novos, inclusive, que estão sendo abertos nesses eventos. Mas ter esse intercâmbio também com outras empresas que têm atividades similares à LAR cooperativa, sobretudo de outras cooperativas. Também as próprias autoridades, os clientes, poderem visitar o stand da LAR e ver a pujança da LAR, que não é se apresenta bem num ano, sim, todos os anos a LAR vem se apresentando cada vez melhor. Isso aí dá muita segurança aos nossos clientes, como também aos fornecedores, aqueles que têm tecnologia para vender tanto para a LAR cooperativa quanto para nossos associados. E, obviamente, também que isso ser mostrado à divulgação, à imprensa, isso ser mostrado também às autoridades. Nós tivemos a presença de governadores que visitaram o estande da LAR, também de senadores, de deputados federais. Enfim, toda essa gama de parceiros que são interessados e que nós também nos interessamos por eles. Ou seja, a SEAVOS é sim uma grande vitrine internacional.
0: Nesta programação, também uma visita à cooperativa Cochupé. O que vai ser importante nesta visita?
1: A partir de hoje até amanhã, nós vamos estar visitando a Cochupé, que é uma cooperativa de pequenos agricultores de café. Eles exploram café arábica, eles fazem bebidas muito importantes e têm clientes no mundo todo, clientes muito especiais. Essa cooperativa tem 17 mil pequenos agricultores e produz próximo de 4 milhões de sacas de café. Portanto, é um produto que tem um valor muito grande e, com isso, ela tem uma importância econômica grande também. Mas desenvolveu uma marca que é hoje assim, requisitada pelos clientes que bebem café, que são muito exigentes por essa bebida especial. Mas o trabalho mais importante, que é uma cooperativa de pequenos agricultores da região montanhosa, que tem que fazer um trabalho assim, bastante manual. Cooperativa, portanto, que tem uma solidez econômica, que tem uma marca muito desenvolvida, mas que tem um trabalho social por viabilizar as pequenas propriedades, ter renda, que o pessoal pode confiar na cooperativa, depositar o seu café, que é um produto que não perde assim, o conteúdo, o seu valor intrínseco, e ele pode vender esse café 1, 2 anos depois. Então, de fato, é uma cooperativa que já nos visitou por 4 vezes com seus conselhos e que sempre pedia uma visita da LAR. Então, sempre muito aberta. E nós vamos, então, no dia de hoje e amanhã, na parte da manhã, então, estar conhecendo o trabalho deles, interagindo. E eles também têm a sua diretoria, têm a sua forma de trabalhar com os associados, têm a sua governança. E no momento da LAR é importante também fazer esse intercâmbio.
0: E sobre as notícias de El Niño, quais são as preocupações e as recomendações da LAR?
1: Todos nós estamos vendo os problemas climáticos que têm feito estragos, tanto no Rio Grande do Sul, mas inclusive em São Paulo, como ocorreu lá com a cooperativa da área lá que produz amendoim, com muitas perdas. E o que é pior, está se falando que El Niño ele vai perdurar aí durante toda essa nossa primavera até o verão e que nós não sabemos onde que eventualmente terão vendavais, onde que poderemos ter lavouras estragadas por granizo, por excesso de chuva, por ventos. Então, o que nós estamos é nos precavendo, recomendando a nossos associados, como já foi falado no programa segunda-feira pelo superintendente Vandeir, seria prudente esse ano todos nós recorrermos ao financiamento, a linhas de financiamento bancário, seja em bancos oficiais, como o Banco Brasil, seja em bancos privados, ou seja, nas cooperativas de crédito. Buscar o financiamento que tenha um juro mais em conta do que o juro em que a LAR faz as vendas de insumos para pagamento na safra. E desde que junto venha um seguro mais adequado. Mas a LAR Cooperativa também está oferecendo seguros sem ser casado com financiamentos. Mas o prudente é que houvesse associados nossos acessar sua linha de financiamento para formar suas lavouras junto com o seguro, ou buscasse um seguro adequado que a própria Larcred está oferecendo. Então, é assim uma recomendação que nós achamos que é bem importante para a gente evitar de ter uma frustração de safra, mesmo que localizada, e que venha atingir algum associado nosso, criando aí um impacto financeiro que às vezes leva depois anos para recuperar.
0: Agradecemos a participação aqui do diretor-presidente, senhor Irineu da Costa Rodrigues. Preços praticados pela manhã: soja R$ 123 a saca, milho R$ 57, trigo R$ 75. Obrigado a você pela companhia. Um grande abraço, até amanhã.
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8: Nossa Rádio Jornal FM, a partir de agora, iniciando mais uma edição do nosso Informativo 104. Hoje é quarta-feira, 5 de agosto de 2026. Estamos no nosso inverno brasileiro, né? Este é o Informativo 104, espaço de informação, as principais notícias, locais, eventos de São Miguel do Iguaçu e da região oeste do Paraná, utilidade pública e também entrevistas. Apresentação é minha, Márcio de Souza, prazer em ter ao lado a companhia também de Luiz Henrique. Estúdio B, sempre muito bem assessorados de perto, né? A companhia com tudo que a gente precisa. Andrezinho Vaixe e a direção geral por conta de Constante Escariote Neto, seu Tino. 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
8: Doze horas, 18 minutos e meio agora, 12:18:30. Acompanhe a partir de agora os destaques na edição de hoje do nosso Informativo 104. Recicla SMI acontece neste sábado com ações de sustentabilidade. Nota fiscal premiada terá troca de cupons durante o Recicla, também neste final de semana. Casa da Lavoura promove mais uma edição, a 14ª, né? Feira de Mudas em São Miguel do Iguaçu. Jantar dançante do Convívio da Máscara em homenagem ao Dia dos Pais vai acontecer neste sábado em São Miguel. Terceiro almoço do Dia dos Pais do CTG Querência Amada vai ser neste domingo no Querência Amada a partir das 11h30. São Miguel do Iguaçu capacita fazedores de cultura com curso gratuito de elaboração de projetos culturais. E ainda, Bolsa de Empregos, Rádio Serviço, notícias regionais e também as notícias de São Miguel do Iguaçu, do estado, do Brasil e do mundo. Você acompanha a partir de agora o nosso Informativo 104.
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0: 12h20, agora 12h20. Olha, já com visitas aqui no estúdio, né? A presença aqui nos estúdios da Bossa 104.1, do nosso grande amigo, seu Luiz Carlos de Souza. Vamos dar uma ajeitada nestes microfones por aqui? Este microfone vem para Solange e aquele microfone de lá. Isto. Ao vivo é ao vivo, né? Tudo ao vivo por aqui. Agora sim, cada um com seu microfone. Seu Luiz Carlos de Souza, tudo certo, seu Luiz? Saudades do senhor?
1: Tudo certo, Márcio. Obrigado. Eu também estava com saudade de conversar contigo aqui.
0: Bacana, bacana. Bem-vindo ao nosso estúdio. Gostou?
1: Ah, mas com certeza. Esse estúdio aqui ficou show de bola. Eu estava comentando com você, né? A Rádio Jornal, depois que passou a FM, né? A potência que ficou a Rádio Jornal. Esses dias eu estava em Cascavel, sintonizando a Rádio Jornal em Cascavel.
0: São Miguel merece, né? Esses dias eu e o Luiz saímos daqui com o carro da emissora. A gente foi para Santa Helena e fomos ouvindo a programação. Mas sem titubear, daqui até na frente da prefeitura de Santa Helena, com rádio sintonizado, ouvindo em alto e bom tom.
1: Não, ficou muito bom. Ficou
0: bacana. Bom. E vai melhorar mais ainda, viu? É. Mas aguarda, não conta pra ninguém.
1: Não, isso aí é segredo, né? Segredo. Ninguém vai ficar sabendo. Né?
0: Maravilha, tá aí. Aguarde e confie. Nos próximos dias tem novidades aí pra vocês. Mas não pode contar pra ninguém, senão daqui a pouco eles me puxam a orelha por aqui.
1: Só os ouvintes.
0: Só os ouvintes. Quem tá por aqui também, olha, que coisa boa, né? Depois de tanto tempo, nos 52, a gente vai estar matando saudade da época de escola, né? É. A companheira de banco escolar por aqui, Solange Mendes Viedergrum. Viu? Acertei o sobrenome, Solange, tudo
2: Acertou
0: certo?
2: Acertou o sobrenome, tudo certo. É bom reencontrar os amigos. Verdade. Saber que estão bem, né? Isso é muito importante, né?
0: Verdade, verdade. Que bom, fico feliz também em revê-la. Com saúde, principalmente.
2: Principalmente.
0: Bacana.
2: O tempo passou, ficamos velhos, mas tá aí, né?
0: É, mas a gente é que nem vinho, né? Parece que cada mais velho e melhor, né?
1: Mais
0: é
1: forte.
0: Assim, né? Mais forte, né?
2: Agradecer cada ano que passa, né?
0: É verdade, acima de tudo. Feliz pelo dom da vida, né?
1: É, feliz aquele que pode ficar velho, né?
0: É, aquele que pode envelhecer com saúde.
1: Com saúde, com certeza.
0: Melhor ainda. Vamos falar de um evento? Deste final de semana. E olha, tá todo mundo comentando. Jantar dançante do Convívio Damasco. Já aproveita o ensejo que o final de semana, domingo, é dia dos pais. Já faz uma homenagem para os pais do final de semana inteiro, já desde o sábado. Aqui no nosso querido Salão Paroquial, nosso centro de eventos agora, da Igreja Matriz, aqui em São Miguel. Expectativa das melhores, seu Luiz.
1: Ah, com certeza, né, Márcio? Esse evento é um evento tradicional, né? Já nós estamos no 24º evento, né?
0: Ah.
1: O primeiro jantar do Convívio da Massa aconteceu em agosto de 2002, né?
0: Ah.
1: Falecido Inácio Gil, que foi o autor do projeto de fazer esse jantar e que deu certo desde lá até aqui. Tá
0: muito querido,
1: certo.
0: Inácio, né?
1: É, o querido Inácio, você conheceu muito bem, né? Esposa da Salete. Então é um evento que nós fazemos, é claro, o convívio necessita também de arrecadação, né, para manter a casa do convívio, mas esse evento ele reúne a família, né, Márcio? As pessoas vão lá comemorar o Dia dos Pais, né? Tem muita gente que vem de fora, por exemplo, e vai no jantar para comemorar. Nós temos o pessoal que está vindo de Ponta Porã, tem o pessoal do Paraguai que está vindo, e da região toda, né? Então o evento, a expectativa é muito boa, né?
0: Agora, Solange, olha aqui, cá entre nós, o local foi escolhido a ponta de dedo, né? Aquele centro de eventos ficou maravilhoso, todo climatizado, um ambiente maravilhoso, né?
2: Maravilhoso, né? E muitas pessoas já agregam ali que foi na missa, saiu o jantar, a gente já
0: na
2: se programa.
0: Né?
2: É logo às 8 começa servir, que

0: Pode ser visto.
1: Não, já vou começar a pegar informação para não fazer fiasco na hora que chegar, né?
2: Mandar devolver o prato, né?
1: Não, não, sobremesa era aquele pequenininho, não. Poxa, com mais de 120 tipos de sobremesa?
0: Como que eu vou?
1: Pelo amor de Deus, né?
2: Falaram ao vivo que pode.
1: É, o e ainda que chamou a atenção. Se você quiser comprar o e ainda, ó, dá tempo, viu?
0: Compra só o e ainda.
1: Só o e ainda, né? Jantar não, dançante. Mais, né, Márcio?
0: Além disso, nós temos sorteio de algum brinde para os pais, para homenagear os pais, que é o jantar, é isso, né? E depois o grande bailão, né? A banda Gralha Azul. Então,
1: banda para tirar o chapéu, né?
2: Banda boa.
0: É para não deixar dúvida.
1: Bacana. Capacidade para quantas pessoas? É limitado este jantar, seu Luiz?
0: É, na verdade, nós limitamos, Márcio, para poder atender bem, né? Porque você abrir as portas e deixar inchar aquilo lá também não é...
1: Tem que ter um espaço também para dança, né?
0: Tem que ter um espaço para dançar, tem que ter espaço para... Vai famílias, leva criança. Então, nós botamos ali no máximo 1.000 janta. Não vamos colocar mais do que isso, né? No máximo é 1.000 janta. Aí sobra espaço tranquilo lá no salão. Tem espaço para todo mundo, né?
1: Maravilha. Solange, como é que tá as vendas?
2: Nós estamos aí com uma expectativa boa de... A gente espera, como todos os anos, né, seu Luiz? Assim, no mínimo, sim, 800 pessoas. E a nossa venda é toda programada. Tipo assim, na sexta, a gente vai para arrumar o salão, decorar o salão, e a gente já tem uma prévia. No sábado de manhã, quando voltar aqui, a gente vai ter uma outra entrevista, a gente já vai ter mais ou menos uma média.
1: Eu não vou espalhar, mas sou eu que faço a entrevista também do sábado.
0: Isso é bom não contar, né?
1: Não comenta também. Não comenta, não espalha muito.
2: Vai ser
1: também.
2: Um segredo.
1: É um segredo, sou eu que vou fazer a entrevista também.
0: O detalhe do convívio, Márcio, o convívio aqui na nossa região, aqui em São Miguel, ele abrange, né, a área 2 antiga que se fala, né? Que pega todos os municípios ao nosso redor, né? Santa Helena, Missal, Medianeira, Serranópolis. Então esse pessoal também vem de fora, né? E ajuda a vender, claro, né? Tem muito convívio.
1: E o nome é forte, né? Convívio da Máscara.
0: Convívio,
1: né?
0: Da Máscara é forte, exatamente. Sim.
1: A marca vende muito, né?
0: A marca, exatamente.
1: É bacana. Marca. É a mesma coisa que você fala assim, ó, quero tomar um refrigerante. Aí de repente nem seja, mas fala, vamos lá tomar uma Coca. É a mesma coisa, né?
0: Nem que não seja.
1: Mas parece que você foi inspirado, né, a chamar aquele lá de Coca, né? Exatamente. É a mesma coisa. Convívio da Máscara hoje é uma marca que... É muito fácil para se vender, né? Sim. Pelo trabalho de seriedade que também ele já fez, né? E pela história que hoje você pode contar a respeito do convívio.
0: O convívio da Massa tem uma história profunda, né? Aham. Então a região toda conhece. Na verdade, o convívio da Massa esparramou, né? No Brasil, digamos assim, até do Paraguai, por exemplo, o convívio é muito forte, né? Então já fez 50 anos de existência o convívio, né?
1: E aonde tem convivista tem cliente?
0: É onde tem convivista, exatamente. E aí os convívios estão infiltrados na igreja, ajudando em toda parte, né? Nos eventos e na comunidade mesmo, todas as comunidades, né?
1: Bacana. Solange, como que é participar do Convívio Damasco?
2: Eu sempre falo assim que o Convívio Damasco foi um divisor de águas na minha vida.
1: Aham.
2: Se hoje eu sou ministra, se hoje a gente participa da nossa comunidade, da São Cristóvão, eu falo assim que a gente ajuda, nós somos coordenadores do Convívio Damasco hoje.
1: Aham.
2: Mas eu falo assim, foi um divisor de águas na minha vida. É um encontro assim que eu falo assim que ele transforma as famílias.
1: É o antes e o depois, né?
2: É o antes e o depois. Só que existe o antes e o depois, existe uma perseverança. É o que a gente fala nesse jantar. Só no jantar nós temos mais ou menos umas 70 pessoas na equipe de trabalho.
0: Que tá trabalhando.
2: Daí a gente até comentou no grupo. Se cada pessoa vender 10 jantinhas que seja, 10, eu falei assim, a gente já tá feita a venda do jantar. Então, assim, o convívio damasco é muito família. É numa doença, todo mundo se une, a gente em oração juntos, é numa dificuldade financeira, é em tudo, é uma família. Eu falo que hoje eu tenho a minha família sanguínea e eu tenho a família damasco.
1: Bacana. Olha, dava pra gente continuar conversando um monte, né? Mas já vamos pro preço dos ingressos. Adulto 60, criança de 8 a 12 anos 30. Quer dizer, tá bem acessível, né?
0: Muito barato, né? Mas você já pensou, você vai lá,
2: você vai casar,
1: 60, tem... quanto, 60 quanto? Você vai pagar primeiro em qualquer lugar aí no ingresso pro baile, né? E aí você. Só não ir ainda mais, rapaz? Você vai levar 120,
0: vale, vale.
1: 120 modelo de ainda mais? Exato. Dá 50 centavos modelo, né?
0: E o detalhe é o seguinte, que nós estávamos comentando, né? Por exemplo, tem lá, digamos, 10, 12, 15 tipo de pudim. Mas o pudim, a Solange faz pudim, tem uma,

0: A receita, ela tem uma delicadeza para fazer. A outra senhora tem um outro jeito de fazer. Quer dizer, não é o mesmo.
1: Só que eu vou falar pro senhor uma coisa, é complicado, viu? Vocês botaram a gente numa saia justa.
0: É.
1: Porque eu vou para lá, eu vou querer experimentar um pouquinho de cada um, né? É
0: Vai
1: 120,
0: ficar,
1: rapaz, dentro me complicou. Aí não.
0: Vai ficar a noite inteira o
1: bife. Vai? Então dá para mim dançar um pouco e não voltar esse
2: bife novo? Não, ele vai deixar. A gente deixa um canto no bairro.
0: O buffet assim. Fica lá montado de sobremesa.
1: Escuta, perante errado, vocês prometem?
0: Prometo. Não conte para ninguém, mas nós vamos deixar.
1: Ah, não, se vocês prometem, tá prometido. Então tá tudo certo. Ó, vai jantar, vai comer a sobremesa. Dá uma curtida lá no I Ainda Mais, dança um pouco e depois volta e completa.
0: Acho que não vamos mudar pro próximo.
2: Eu ia falar pro senhor o ano que vem.
0: Nessa... Ainda mais.
2: Jantar dançante ainda.
1: E ainda mais, rapaz.
0: Ainda vamos mudar. Vamos o próximo vai ser assim, é o jantar com o festival de Ainda Mais.
1: E ainda
2: já
1: mais.
2: Fez o convívio, Marcelo?
1: Ah, não, fez? Não.
2: Ah,
1: não,
2: então vai ser
1: não.
2: O próximo novembro.
0: Da... Aí, pronto.
2: Como é que tu vai ter que saber fazer pra tu.
1: Como que eu vou contar a história se ele não viver
0: é
1: a situação, né?
0: História se você não.
2: Eu não vou esquecer.
0: O Jonas fez, né? O Jonas é um convivista ativo. Ativo, né?
1: Ele
0: tanto é que a...
1: Participa dos eventos lá também?
0: Com certeza.
2: Ano passado eu
1: não, eu falo porque ele está escutando nesse horário. Escuta.
0: Mas ele. Não, o Jonas, a gente fala assim de boca cheia que é.
1: Gosta cara. Do Ainda Mais ele? Ele é que gosta do Ainda Mais, né? É coisa boa.
0: O Jonas é uma figuraça. Né?
1: Que bacana. Solange, chama esse povo que ainda não comprou para comprar o ingresso da janta, do Ainda Mais. E pro baile.
0: E pra dançar.
1: E pro baile.
2: É, o Ainda Mais tem muita coisa, né? Eu falo assim que não é só a janta, é você estar lá em família.
1: É um
2: às
1: momento,
2: vezes,
1: né?
2: Pega os pais, levam lá, no domingo descansa, se vai até tarde, porque é um baile, né? Realmente vai até tarde, mas...
1: Você sabe que uma janta é um presente?
2: Claro.
1: Leva o pai de presente, você com leva certeza. Ele pra janta.
0: Com certeza.
2: É, nós, no caso, tipo assim, um exemplo, eu não tenho mais meu pai vivo, mas o meu esposo tem. Ele vai dar de presente pro pai, vai passar lá, mesmo que a gente vai dar só... Vai estar trabalhando, mas vai ter alguns momentinhos com ele lá. É o presente, que no domingo, geralmente não pode estar junto no almoço, né? E muitas pessoas podem fazer isso com... Um presente pros pais é uma...
0: Eu tenho um filho bacana. Meu que tá vindo lá de Francisco Beltrão, de Renascença, na verdade, que ele mora, né? E ele falou assim, o pai, deixa que a janta do pai eu vou pagar.
1: Quer dizer, vai fazer o que se quer, né? Eu também não ia causar complicação com o filho nenhum, né? Eu da mesma
0: eu
1: forma.
0: Assim,
1: falaram, pai, domingo eu quero convidar o senhor para almoçar lá em tal lugar. Por minha conta, eu falei, filho, pelo amor de Deus.
0: Olha, não faz isso,
1: faça
0: mas
1: a
0: eu
1: tua
0: vou.
1: Vontade. Não, a gente é bem humilde, né? Bem assim. Mas olha, seu Luiz, que bom receber o senhor aqui. Sábado vai ser um prazer enorme receber novamente.
0: Não, nós é que temos a honra de vir aqui. A gente agradece muito a Rádio Jornal, porque a Rádio Jornal está aí sempre ajudando nos
1: eventos. É nossa, né?
0: É nossa, é da comunidade. E então, a gente agradece muito a direção da rádio e você no teu espaço aí, né, juntamente com o Luiz aí, deixando a gente mostrar esse evento aí que...
1: E de uma forma bem simples, assim, não, né? Aqui é a mesma coisa que a comida do brasileiro, rapaz. É o nosso arroz com feijão e a maneira da gente trabalhar, né?
0: Eu acho que é do jeito simples
1: é
0: que se faz as coisas.
1: Obrigado. Solange, que bom. Sabe se eu volto?
2: Não sei se vai ser eu ou se vamos colocar alguém,
1: né? Vou escalar mais alguém, né? Bom, seu Luiz, hein?
2: O seu Luiz é a peça-chave.
1: Sábado? Sábado?
0: Ah, não, eu venho.
2: Alguém vem com ele. Agora, se alguém é vem. Eu, se não é... Não,
1: então tá bom. A gente espera vocês.
0: Nós vamos estar aí. Vai.
1: Abraço.
0: Vem mais alguém. Obrigado, Márcio, e obrigado aos ouvintes também pela... Viu, nós vamos deixar uma janta aqui. Vamos fazer o seguinte. Quem ligar aqui e falar quantos anos tem de convite da massa, ganha uma janta. Pode ser?
1: Olha, foi comentado agora durante a entrevista. O primeiro que responder no WhatsApp quantos anos tem... De convívio damasco?
0: Ganha uma janta.
1: Ganha a janta. Sem sorteio. Primeiro que falar.
0: Primeiro que falar. Olha aí, Luiz.
1: Se quiser olhar na imagem também, dá um zoomzinho ali, já está a resposta na tela.
2: Não pode
1: esconder. Não, está escondido atrás do microfone, Solange. Maravilha. Está feito o desafio.
2: E procurar a coordenação. Nós temos ingressos ali na papelaria, né, seu Luiz?
0: Isso, nós temos uma papelaria objetiva aqui na chanela do Claudir, na paróquia. E com todos os convívios, todos é claro. Convívios. Isso é um...
1: Não. Bacana. Obrigado pela participação.
2: Nós agradecemos o tempo de vocês com nós.
1: Tá aí para vocês. Daqui a pouco a gente tem mais destaque, tem mais entrevistados aguardando já aqui na sequência da nossa programação. O nosso informativo 104 para você, 12h35 agora.
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1: Bacana, bacana, 12h39 agora, 12h39. Olha só, no bloco anterior, a gente estava falando do jantar de convívio da Masco, né? E pediu para o pessoal pegar e mandar o nome e quantos anos que o convívio da Masco tinha. E nós falamos que o primeiro que acertava não tinha sorteio, o primeiro que acertava levava. A gente agradece porque foram várias dezenas de pessoas que mandaram a mensagem, mas a primeira que acertou realmente, inclusive no ano passado o convívio da Masco completou 50 anos, se completou 50 no ano passado na janta, esse ano está fazendo 51. Então teve gente que respondeu 50 e a Vera foi a primeira que palpitou certo, né? Vera, como que é? Colodel? Colodzei? Isso? A Vera, ela falou 51 anos, tá bom? Luiz, daqui a pouco vai confirmar certinho o teu nome, tá bom, Vera? Mas a Vera, ela então ganhou este ingresso. E na sequência, eu já falo para você também aonde que você vai conseguir retirar este ingresso, tá bom, Vera? Obrigado, continue acompanhando a programação por aí. Quem está acompanhando ou estará agora aqui no estúdio, Rudinei Marcelo Corbari Bortoluzzi. Tudo bem, Rudinei?
13: Tudo certo, Márcio. E você?
1: Que bom receber a tua presença e a gente ter a oportunidade de falar um pouquinho hoje de Bortoluzzi Buffet, né?
13: Isso mesmo, Bortoluzzi Buffet.
1: É um prazer enorme, viu?
13: Prazer é nosso. Primeiramente, agradeço o espaço aqui da 104, agora FM.
1: Aham.
13: Nós da Bortoluzzi Buffet já faz alguns anos que estamos na cidade aqui. Eu fui patrão 4 anos ali no CTG. Entrei no CTG na época do meu irmão, do Voninho ainda, já faz uns 10, 12 anos.
1: Conheço o irmão.
13: E hoje a minha esposa faz parte da diretoria, juntamente comigo.
1: E não sabia que tu era irmão do Voninho.
13: É, pois é, não. Cidade pequena. só que não tem nada a ver com o CTG, né? A gente tá junto lá e tudo lá, só que os eventos do CTG...
1: É no CTG.
13: Eu atendo, na verdade, na região inteira, né? Aham. Bortoluzzi Buffet, inclusive eu tenho um evento sábado no Salão do Tatu. Na outra semana tem evento em Medianeira, no outro mês eu tenho evento em Foz, então a Bortoluzzi Buffet...
1: Atende a região toda?
13: A região toda, a região toda.
1: Isso é muito bacana.
13: Bacana.
1: Bacana, olha, e fala um pouquinho pra gente deste evento em homenagem aí ao Dia dos Pais, né?
13: Isso mesmo, Márcio. Na verdade é o terceiro ano já, né, que a gente vai conseguir fazer esse evento. É em parceria ali com o Econo, né, com o Gilmar, que ele vende a bebida, ele vai comercializar a bebida no CTG ali nessa data. E a parte toda da alimentação ali fica de nossa responsabilidade. Então vai ser um dia ali que a ideia é dar folga para o pai, dar folga para o avô e levar todo mundo para lá, porque o valor também, o valor não é um valor alto, com o cardápio que a gente vai ter lá. A famosa costela, né? Costela desmanchando, cortada na hora. Vai ter uma alcatra de porco também, vai ter lasanha, vai ter sobremesa. Então, quem provou conhece que é um cardápio excelente. Assim como também que é praticamente o mesmo cardápio do CTG quando tem os eventos jantares lá.
1: Aham.
13: Que é o que o pessoal gosta, é o churrascão de domingo aqui na região, no caso.
1: E a gente dá aquela folga pro papai também, né? É capaz, Dia dos Pais, você botar ele na boca da churrasqueira, né?
13: É o dia, né? É o dia para o filho, né? dar folga para ele, né?
1: É verdade. E me conta uma coisa, ingresso para este almoço aí é um baita no presentão, né?
13: Com certeza. O ingresso ali, ele vai estar, a gente está comercializando em torno de R$70 o adulto, né?
1: Aham.
13: Só que, como eu te falei, a variedade é grande ali.
1: Capricha no presente, leva o pai e a mãe junto, viu?
13: Vai ter sobremesa, vai ter pudim ao creme, vai ter o sagu ao creme, vai ter pudim, vai ter mousse. E à tarde também, com esse valor do ingresso, ele está incluso já com o bailinho, né? O famoso bailinho dos domingos lá no CTG. Normalmente lota lá na tarde, então você pode levar seu pai lá, levar ele almoçar lá e já está incluso o ingresso do bailinho da tarde.
1: Pô, mas daí completou mesmo, né? Já tem o almoço e já participa do bailinho.
13: Com certeza.
1: Para quem já foi no bailinho, sabe o que é um bailinho lá no CTG, né? Bailinho de nome, né?
13: Sim,
1: virou bailão, né?
13: É a domingueira, no caso ali, né? Que é cerca de 200 a 300 pessoas a gente consegue colocar nos fins de semana ali.
1: Foi limitado esse almoço, Rodinei?
13: Então, a gente está limitando ali em 300 convidados, né? O almoço ali, 300 pessoas.
1: Para servir bem.
13: Se fosse para fazer se quisesse, dá para colocar 500, 600, só que não... Não, a gente não precisa disso, né? A ideia nossa é servir bem, assim como o Bortoluzzi Buffet serve.
1: É o carimbo da qualidade, né?
13: Não precisa mais que isso. Então a ideia nossa é vender antecipado, né? Até sábado à tardinha ali a gente vai estar vendendo os ingressos.
1: Na hora não vai ter?
13: Na hora dificilmente vai ter. Dificilmente vai ter na hora, porque daí a gente precisa se programar, né? Lasanha, é sobremesa, é costela que a gente tem que colocar mais cedo. Então a gente acaba... Se a gente vender muito ingresso na hora ali... E
1: sai um pouco do controle.
13: Isso, a gente, pode ser que a gente seja injusto com quem comprou já faz um mês já. Quem comprou faz um mês, vai lá se servir no final e não vai ter comida. Então não é isso que a gente quer. Então a gente quer atender bem a todos.
1: Rodinei, então faz o seguinte, olha, para quem quer marcar presença ali no nosso CTG, Querência Bar, na promoção especial Bortoluzzi Buffet, 300 pessoas, tá bom? Então você tem que dar uma espichada por aí. Vai, filho, O filho já leva a família. Vai o pai e a mãe, olha, faz as contas. Então o negócio vai subindo e vai subindo rápido. Já tem bastante vendido, né?
13: Tem bastante vendido já. Na verdade, a expectativa até sexta ali a gente já...
1: Já esgotar.
13: É. Então a gente pede até quem tem... É, quem tem ideia de participar no domingo, levar seu pai e tudo, até porque se você for fazer um almoço em família, em 4-6 pessoas, você não vai ter a variedade que vai ter ali. Você não vai conseguir dar essa qualidade, entendeu?
1: Encontra onde os ingressos?
13: O ingresso a gente tem ali nas lojas LM, tem na panificadora Paneto, tem no próprio CTG, tem nos bailinhos lá, e daí comigo também, daí.
1: Maravilha, passa teu contato para o pessoal de repente negociar pelo Zap Zap. Isso. Já vai, já negocia. 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
13: Exatamente.
1: Que bom, parabéns, viu?
13: Obrigado. A gente agradece também a população de São Miguel que tem nos acolhido bem. Que, como eu te falei antes, a nossa agenda até o final do ano, a gente tem pouca data disponível. E as que tem disponível já tem um evento que a gente costuma fazer ali, até no máximo 2 eventos diários, que a gente consegue atender bem, né? Então, o pessoal está respondendo bem, a gente está conseguindo entregar um produto de qualidade.
1: Bacana, parabéns e o convite feito através do nosso Informativo 104. Obrigado pela presença, Rudinei.
13: Obrigado, Márcio. Obrigado, a rádio. Estamos à disposição.
1: Tá ok, vamos para um breakzinho comercial. Daqui a pouco a gente retorna com mais informações aqui no nosso Informativo 104. Confirmando a hora, 12 horas 47 minutos e meio agora.
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1: Marcos Babinski está como secretário agora de Meio Ambiente aqui no município de São Miguel do Iguaçu. Bem-vindo à programação do nosso Informativo 104, mais uma vez preocupado com a nossa comunidade, trazendo realmente informações. E falando em agenda, neste sábado é dia de mais uma edição do nosso Recicla SMI.
2: Exato, bom dia aos ouvintes, primeiramente. Então, nós, como é tradicional e nós temos essa programação, nós mantemos ela durante todo o ano, nós temos sempre no segundo sábado de cada mês o Recicla, que é onde nós mantemos uma equipe da Secretaria de Meio Ambiente, aí que vai estar aí na feirinha, junto com o pessoal da feirinha também, para a gente poder receber os materiais recicláveis e também aquele lixo eletrônico, que a gente sabe que todo mundo tem em casa, e aí é a maneira, o local correto de dar a destinação, pois nós recolhemos esse material e destinamos de maneira correta a sua reciclagem.
1: Todo sábado, na parte da manhã, a partir de que horas?
2: Nós estamos aí a partir das 7h30, já estamos aqui, né, para poder estar recebendo o material, e para aqueles que trouxerem o material reciclável, seja vidro, papel, plástico, metal, a gente tem aquele convênio com o pessoal da feirinha, onde a gente paga um valor para que o pessoal possa gastar esse dinheiro na feirinha, né? Então tem esse convênio, essa parceria com o pessoal da feirinha aí, para a gente poder estar, além de receber esse material, também estar fazendo uma compensação, né? Onde o pessoal possa estar aí, né, desfrutando do que a feirinha tem para oferecer. Então, só reforçando, né, a gente vai estar aqui na parte da manhã, como todo segundo sábado de cada mês, nesse agora no dia 8, né? A gente vai estar com a equipe aí pronto para receber a população. Então, assim, reforçando, quem tiver aí esses materiais eletroeletrônicos que a gente vê hoje que estão em desuso, materiais de antena parabólica, materiais de informática, impressoras, forno micro-ondas, bom, eletroeletrônicos em geral, a gente também recebe. Esse material não é remunerado, porém nós recebemos e damos o correto destino, para que essa reciclagem seja feita e esse material saia aí muitas vezes dos armários aí, está ocupando espaço aí na casa do morador. A gente tem essa oportunidade agora de dar esse destino correto.
1: Olha, a gente já aproveita a oportunidade e passa até uma dica para quem está acompanhando a nossa 104.1 nesse momento. Aproveitar o momento, aproveitar a semana, já dar aquela vistoriada em casa, no lote, recolher tudo aquilo que precisa, deixar um ambiente mais limpo. Quanto mais limpo, mais organizado, né?
2: A gente faz essa ação do Recicla, né, justamente para poder atender praticamente todo o material que a pessoa tem aí para descartar, né? Porque toda a recolha tradicional ela continua acontecendo, chovendo ou não, os caminhões estão na rua. Mas o Recicla, a gente faz essa ação justamente para poder recolher um material que muitas vezes a pessoa tem lá e que acaba ocupando um espaço, tá lá pegando poeira, né? E até para poder renovar, né? Porque essas coisas aqui, elas não têm uso mesmo, né? E também hoje, muitas vezes, não tem nem como consertar. Então, novamente, reforçamos aqui para o pessoal dar aquela vistoriada aí naquele armário, naquele galpãozinho lá no fundo do quintal. E se tiver algum material que não esteja utilizando, traga aqui que a gente dá o destino correto.
1: Vamos confirmar para o ouvinte o que pode e o que não pode ser levado.
2: O que não dá, a gente não recebe, é material de construção, digamos, material entulho de obra, pneu, por ter logística reversa, a gente não vai receber, mas assim, a grosso modo, papelão, plástico, vidro, metal, a gente recebe. Só lembrando a questão do vidro temperado, né? Aqueles vidros de Blindex, esse também tem uma destinação à parte. Inclusive, outra coisa importante, talvez esquecendo, são as pilhas. As pilhas que você tem lá na sua casa, que você já usou, pode trazer também, a gente também recebe esse material. Então, praticamente aí, todos os materiais que a pessoa vai ter, tirando aí pneu e material de construção, resto de obra, que a gente não recolhe aqui, mas os demais, a gente tem o recebimento e a destinação.
1: Quando você fala em material reverso, significa que aquela empresa que vende, ela tem que dar uma destinação, né?
2: Exato. No caso dos pneus, existe uma política nacional, né, de logística reversa. Como outros materiais também existem, só que são menos divulgados, né? Então, o pneu, o correto é devolver de quem você comprou, né? No caso, aí a borracharia, a loja de pneus, né? Assim, a prefeitura, ela já está vendo aí alguma situação, até para poder, quem sabe, no futuro próximo, organizar esse tema, né? Pois nós não podemos recolher esse material. Agora a gente pode tentar organizar assim que a gente tiver aí as definições aí, possíveis. Mas a logística reversa, alguns materiais aí, até agora há pouco tempo andou se estudando a questão dos colchões, que se aprovou uma lei, depois parece que a nível estadual aí acabou voltando atrás, mas vai ser no futuro próximo, todos os materiais vão ter a sua recolha já automática. Assim como o maior exemplo que a gente tem são as embalagens defensivas, né? Que é uma logística reversa que funciona. O Paraná hoje ele recolhe mais de 90% das embalagens de agrotóxico, né? Então isso funciona corretamente. E os pneus a gente espera que também pegue o mesmo caminho, né?
1: A gente vive numa região, de repente, própria ou imprópria, mas, olha, pela nossa localização, acaba adentrando dentro do nosso município muito material proveniente aí de países vizinhos. Como é que fica a situação das empresas que, de repente, trabalham com esse tipo de material?
2: Essa é uma questão que a gente sabe que existe esse comércio. Então, assim, quem vende teria que ser o responsável. Nós sabemos que dentro de um, talvez aí de um curto prazo de tempo, nós conseguimos até pela prefeitura organizar um depósito para isso. Então, quando isso acontecer, a gente vai poder... inclusive receber esse material, acondicionar e então destinar através de uma associação, provavelmente que vai ser constituída, destinar para a reciclagem correta. Mas esse é um pneu que teria que ser devolvido para o fabricante, no caso, ou para o revendedor, né, que seria a ponte mais curta, né? Então realmente é uma situação que ocorre na região. E assim, a gente só espera que a pessoa que tem esse pneu para descartar e não tem ainda, não consiga devolver para o fornecedor, que ele guarde, acondicione esse material num local seco, né, que ele não pegue água, porque a gente sabe que o pneu é um dos maiores criadores aí de mosquito, né, mosquito da dengue, chikungunya, né? Então esse material ele não deve ser jogado aí a céu aberto, né? E quem tem esse material que aguarde mais um tempo para poder daí sim fazer a destinação correta, assim que o poder público conseguir dar essa resposta aí em termos de organização desse tema.
1: Babinski, em termos de recicla, dá para se falar que esta edição vai ser uma edição especial, porque tem a questão das notas também que vão ser aproveitadas e repassadas também, entregues aí no mesmo momento, né?
2: É exato, a gente vai aproveitar o momento, que é o momento de contato com a população, e também até para divulgar, né? A gente vai estar em conjunto com a Secretaria de Assuntos Comunitários com a questão do nota premiada. Então aquela pessoa que vem no Recicla, que vai trazer o seu material, caso tenha notas do comércio de São Miguel, ele pode estar vindo para trocar já pelos cupons, que é essa campanha que a prefeitura realiza todo ano, inclusive uma campanha que foi premiada aí a nível estadual, né, pela iniciativa, e ela visa fomentar o comércio local, né? Então nós vamos estar aproveitando, né, esse momento aí que a gente já vai estar organizado, vai ter também a troca das notas. Quem quiser só vir trocar as notas também está convidado, né, até para poder conhecer também o Recicla, que a gente sabe que apesar de ter uma divulgação, como a gente sempre conta, né, com a parceria com a Rádio Jornal também, mas muita gente também não sabe, ou muitas vezes não lembra da data, né? Então que passe aqui, né, converse com a gente aqui para poder tirar suas dúvidas e a gente poder fazer esse programa ele ser cada vez maior, porque todo o material arrecadado, né, ele vai para a AMAR, que é a Associação Municipal aí dos Catadores, né? Então também, além de você estar... se livrando de um material que está na sua casa, você vai estar também contribuindo com a associação, né, para que eles possam ter mais material e com isso aumentar a renda deles lá também.
1: Maravilha, obrigado, bom trabalho.
2: Obrigado pela oportunidade.
1: 13 horas mais um minuto agora, 13:01, ponto final na edição de hoje do nosso Informativo 104. Agradecendo companhia, agradecendo sintonia, agradecendo audiência e prometendo voltar, né? Amanhã, novamente, aqui na programação da sua Rádio Jornal. Forte abraço na sequência, Andrezinho Vaz.
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3: 1:03.
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10: Opa! 1:06! 1:06, meu povo! Ai, meu Deus do céu! Tá começando mais uma tarde de música boa, alegria e a melhor companhia do seu rádio. Seja muito bem-vindo à FM 104,1, Rádio Jornal FM. Quarta-feira, hoje, dia 5 de agosto de 2026. E a data de hoje traz duas homenagens importantes. Hoje é Dia Nacional da Farmácia. 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Valorizando o trabalho dos profissionais e estabelecimentos que cuidam da saúde da população. E também é Dia Nacional da Saúde, um convite para reforçarmos o cuidado, né? Os cuidados com a qualidade de vida e o bem-estar também, tá certo? Os próximos dias serão marcados por bastante instabilidade aqui em São Miguel do Iguaçu. Para hoje, quarta-feira, o sol aparece entre muitas nuvens, mas há chance de pancadas de chuva durante a noite. Na quinta-feira, o cenário continua parecido, com aberturas de sol e chuva rápida ao longo do dia. Na sexta, começa com chuva e muitas nuvens, mas o tempo melhora durante a noite. No sábado, a instabilidade aumenta novamente, com pancadas de chuva e possibilidade de temporal durante a noite. Já no domingaço, o céu permanece fechado, com chuva rápida e vários momentos do dia e temperatura mais baixa, variando entre 15 e 20 graus. Resumindo então, o guarda-chuva será companheiro indispensável nos próximos dias.
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10: Tá no ar o nosso Tá na 104. Eu sou Andrezinho Vaz, vou fazer companhia pra você até as 15 horas com muita música, informação, participação do ouvinte e muita alegria também. Essa programação chega até você graças a uma equipe que trabalha todos os dias pra levar o melhor até você. Na direção geral, seu Tino Scariotti, departamento comercial, Elton Kramp e Márcio de Souza. No jornalismo e no esporte, Alessandro Cunhasque, Tati Schunemann, Luiz Henrique também. E na parte técnica, fazendo a festa comigo, Anthony Samuel. Quebra tudo, Anthony! Agora aumenta o volume aí, participe pelo WhatsApp. Mais uma tarde de grandes sucessos pra você na programação por aqui. 1:08!
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10: Bora que bora!
12: G4, a emoção do bailão.
10: Banda G4, chama teu anjo!

0: Eita nós, 1h13, é a hora certa, 1h13, você já mandou o teu alô aí? Já notou o zap zap ainda não? Bora, bora!
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0: Bora então, manda aí, 3565-1033 é o telefone, aqui na rádio que faz amigos, aqui na rádio do coração, vai mandando aí, a gente vai interagindo junto com você na programação por aqui. O Alex Chabatura já tá por aqui, alô meu amigo Alex, aquele abraço, obrigado pela sintonia, e o Vitelmo Maggi já tá por aqui. O que foi, Vitelmo? Tu tá na colheita aí, Vitelmo? Fala, Vitelmo!
2: Já estamos aí na colheita, manda uma música boa aí pra nós.
0: Beleza, valeu Vitelmo, um abraço, obrigado pela sintonia. Tá na colheita lá na Santa Rita e ouvindo a programação. 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
10: Opa, 1:19.
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10: Tá com a gente, Rádio Jornal FM. Tá na 104, tá com a gente aí, tá curtindo, tá na sintonia. Bora que bora, bora de Céu e Cantos, matando a pau, hein?
12: Céu e Cantos no bailão.
10: É céu e cantos, morena misteriosa.

0: sucesso em todo o sul do Brasil, hein? Aí quebra tudo mesmo, aí é top! Banda Céu e Cantos! Morena Misteriosa, aí é show de bola, hein? Uma e 23, a hora certa, bora! É boa demais, hein? Morena Misteriosa. Alô, Alex Chamatura acompanhando a programação e o Vitelmo Maggi também tá por aqui. A Teremota também já apareceu por aqui. Alô, Tere, aquele abraço e uma ótima tarde pra você. Você já mandou o teu zap ainda não? Bora!
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0: Bora de moda! Trio Parada Dura!

0: 1:28, 1:28. Ah, meu Deus do céu, que saudade do Rio Grande, hein? Aí é brabo, hein? Aí é brabo. Sem dar uma saudade. Chega a correr uma lágrima no zóio. E não é da água fervendo no chimarrão, né? Fábio Canapini tá por aqui. Alô, Fabião, aquele abraço. Treviso, Santa e Bela Catarina acompanhando a programação. Boa tarde, Andrezinho. Tô na escuta do programa, preparando o lanche pra levar na lavoura de tarde. Olha aí, ó, se possível, tocar música com o Calmon. Duas vidas em um só coração. Helenice Weissheimer, linha bananeira, Serranópolis de Iguaçu. Ô, Serranópolis, aquele abraço. Obrigado pela sintonia. Laírton Detone tá por aqui também. Alô, Laírton, aquele abraço. Obrigado pela companhia sempre. De rádio ligado, acompanhando a programação. E o Asilo Severo, o que que ele quer? Fala aí, Asilo.
1: Andrezinho, aqui é de São Jorge Severo. Ontem eu tava deitadinho no sofá, né? Assistindo o programa aqui.
0: Ah.
1: E, mas agora eu não tô deitado, tô fazendo uma chimia de abóbora com banana. Opa! Né? Então eu tô me virando, fazendo fogo no fogão a lenha ali, me virando. E toca pra nós assistir, Chorar por Amor Nunca Mais.
0: Essa é boa.
1: E oferece pra todos que estão assistindo, pra Termota, que já tá aí.
0: Eita!
1: Escutando o teu programa.
0: Beleza!
1: Pra Maia da Aurora, né? Lá pra turma do assentamento Tavares, lá também, o Hélio, o Lauro Hantz, aquele, né?
0: Opa!
1: E pros Britaiada ali, pro tio Carlo, pro Tilacão.
0: Opa!
1: Né? E oferece pra todos, pra eles aí, certo? Obrigado se for atendido, tá?
0: Beleza, valeu, sócio!
1: E capricha assim no teu programa aí, que a hora que o cara tá deitado, tá assistindo, isso aí é beleza, né?
0: É bom, né? Ah! Gostou? É bom demais, né? Fátima Maculã tá por aqui, pediu Castelo de Areia com o trio Paranadura. Show de bola essa música também. Já já vamos tocar pra minha amiga Fátima, beleza? 1:31, a hora certa. 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
11: 1:34.
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11: Tá com a gente. Vamos ouvir a Tere Mota aí, meu amigo Antônio. Vamos ver o que a dona Tere Mota quer. Vamos ver, Tere. Mandando o recado. Vai retribuir um abraço pro seu Asilo. Fala, Tere.
12: Boa tarde, boa tarde.
11: Opa.
12: Seu Asilo, eu já tô desde as 5 da manhã com o rádio ligado, fazendo meu salgado, fazendo minhas bolachas.
11: Viu, velho?
12: Ouvindo a Rádio Jornal. Amanhã, na parte da manhã, vou estar pelo centro fazendo a entrega da das minhas bolachas e do meu salgado.
11: Olha aí, ó.
12: Uma boa tarde para todos, seu Asilo, tudo de bom para o senhor, para dona Rosalina e todos os ouvintes da Rádio Jornal.
11: Beleza, Tere. Brigadão aí pelo recadão. O Dilson Luiz Hoffman, Santa Terezinha de Itaipu, acompanhando a programação. Falou que gosta muito do Gildo de Freitas. Já já vamos tocar um velho Gildo pra ti aí. Beleza, Hoffman? Aquele abraço. Luiz Hoffman, Santa Terezinha de Itaipu, acompanhando a programação. Valeu, Luiz. Aquele abraço. Já já sai o Gildão pra ti aí, tá bom? É, Dilson Luiz Hoffman, Santa Terezinha de Itaipu, é a cidade vizinha aqui, logo após o pedágio, né? Um abraço aí pro Dilson, acompanhando, e já já vamos tocar o velho Girdo pra ti, beleza? 1:36. Alô, Chabatura! Bora!

1h39, a hora certa. Top demais, San Marino. Casinha do Monte, La Palete Chabatura. 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Ô, velho Asilo, tá ouvindo aí, tchê? É. Curte aí, ó. Os Monarcas, Chorar por Amor Nunca Mais.

0: 1 hora 43 minutos, 1h43. O Expedito já tá aqui xaropeando também, né, Expedito? Ah, ô Expedito, acorda, rapaz, tá acompanhando aqui. Manda aí, ô cigana João Carreiro, tá ruim, mas nada que não possa piorar. Essa aí é boa, né, Expedito? Essa aí é boa, mas tamo junto, não tem problema, bora que bora. 1h43, a hora certa, até as 15 horas eu te faço companhia por aqui. Bora, voltamos já.
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0: 1h47.
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0: Tá na 104, tá tudo de bom. 1h47.

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0: 1h50, 1h50, hora certa aqui na programação da nossa Jornal FM. Você que tá de rádio ligado aí, aquele abraço especial. Obrigado pela sintonia sempre. Tá liberado, pode continuar mandando aqui no Zap Zap que eu vou atendendo você por aqui. 3565-1033. Manda aí no Zap e vai interagindo com a gente na programação da rádio que faz amigos, tá certo? Bora pra frente, vamos lá! Trio Paralelura! Ei, Castelo de Amor! Alô, amiga Fátima da Silva Maculã, aquele abraço. Alô, linha Saquarema, obrigado pela sintonia.

0: 6 minutos para as 2 da tarde, 6 para as 2, tá aí Castelo de Amor com o trio Parada Dura na programação por aqui. Obrigado pela sintonia, já tamo de volta, hein? Lembrando que a música do Expedito e a música do Dilson Luiz Hoffmann, depois do nosso 104 Informa, tá pessoal? Por enquanto já tá fechado aqui os pedidos musicais, depois do 104 Informa, então a gente continua atendendo os pedidos musicais aqui, tá certo? 5 para as 2, bora!
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0: Ô Dilson, alô Santa Terezinha de Itaipu, olha o velho girdo aí.

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1: Na Jornal, 14 horas e 3 minutos.
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1: Passarela da Garganta do Diabo segue aberta nas Cataratas do Iguaçu.
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1: Quarta-feira, 5 de agosto de 2026, estamos no inverno brasileiro. 104 informa, oferecimento de Cressol Conexão, completa para quem coopera, essencial para o agro. A passarela de acesso ao Mirante da Garganta do Diabo, no lado brasileiro das Cataratas do Iguaçu, continua aberta para visitação. A vazão do Rio Iguaçu está em 2 milhões e 300 mil litros de água por segundo, acima da média histórica, mas dentro das condições consideradas seguras. Segundo a concessionária responsável pelo parque, o monitoramento é feito de forma permanente. A interdição preventiva da passarela só passa a ser avaliada quando a vazão atingir 8 milhões de litros por segundo.
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1: Fluminense e Vasco fazem nesta quarta-feira às 9:30 da noite, no Maracanã, o clássico que vale uma vaga nas quartas de final da Copa do Brasil. No jogo de ida, as equipes ficaram no 0-0. Quem vencer no tempo normal garante a classificação. Se houver novo empate, a decisão será nas cobranças de pênaltis. E detalhe, o vencedor conhecerá o adversário da próxima fase em sorteio realizado pela Confederação Brasileira de Futebol.
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8: Na Farroupilha, 25 graus.
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8: 12:07.
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8: Obrigado pela companhia, tá de rádio ligado aí, tá na sintonia, já mandou teu zap ainda não? Bora!
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8: Bora que bora então, São Francisco. Sucesso em todo o sul do Brasil, hein? Dor Bandida.

0: 2:11, a hora certa. Sucesso, hein? Top demais. Bora! Eita, nós! 2:11, 2:11, com a Merlin Imóveis Eletros, o Dia dos Pais chegando e o presentão tá na Merlin. 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
0: Amigo Edson já tá por aqui também. Alô Edson, aquele abraço, obrigado pela sintonia sempre. Vamos ver o que, que o Edson tá falando aí, meu amigo Anthony. Fala, Edson.
4: Boa tarde, toda a equipe da Rádio Jornal.
0: Opa.
4: Estou falando aqui do bairro São Jorge, comunidade São Jorge. Queria ouvir aquele som lá da música lá do rapaz que misturou água no leite lá do Teodoro Sampaio.
0: Opa, já já!
4: Manda um alô pra nós aqui, beleza? Aqui na marcenaria aqui do Jô. Estamos aqui trabalhando aqui, né? Dando aquele grau.
0: Show de bola! Valeu, Edson! Já já sai aí o Teodoro Sampaio, tá bom, meu amigo? Alô, Expedito!
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0: 2:19, 2:19. 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Antônio, vamos ouvir aí o que o seu Antônio Stanger tem para falar aí. Prega um grito aí, seu Antônio, vai, fala aí.
1: Boa tarde, André.
0: Boa tarde.
1: Quero ouvir a música essa noite lá em casa, o palco meu.
0: Opa, já já vamos tocar pra você aí, então, na programação da Jornal. Certo, 2:20.
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0: 12h24.
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0: Banda Real do Paraná, Sapinho na Boca.

0: 2:27, top demais, Sapinho na Boca, com a banda Real do Paraná. Eita, nós! 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
0: 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E você, já mandou o teu alô? Ainda não? Dá tempo ainda, bora!
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0: 2:29. Pro meu amigo Edson, lá da São Jorge. Musicão, hein? Modão. Alô, seu Antônio Stanger. Já sai a tua também.

0: Opa!
1: Liga essa sirigaita.
2: Sei lá.
1: Tá de casa com ela? Jura? Quer que uma cobra te pica se estiver mentindo? Uma cobra cascavel?
2: Ô, Su, será que não dá pra você arrumar uma cobra mais mansa, não? Cascavel, Deus me livre desse trem, Su.
0: Ô, cascavel, sai fora, cascavel. É ruim, hein? Cobra cascavel é ruim, hein? Sai fora. 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
0: 2h40.
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0: Obrigado a todos pelo carinho da audiência. Dá tempo ainda, vai mandando aí, manda aí.
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0: 2h40, 2h40, bora pra frente, vamos lá, que atrás vem gente na programação da 104,1, vai mandando o teu alô aí que eu vou mandando, claro, o abraço pra você, e a moda boa não para, bora lá!

2:43, 2:43. Ô, travesseiro encharcado! Sucessaço, hein, Tian? Sucessaço! Modão, hein? É boa demais. Encharcado! Ademir Geller, um abraço pra ti, meu galo velho! Eita, nós! Bora que bora, hein? Sensacional! Banda Brilha Som, travesseiro encharcado! E não parem, continua! Chitãozinho e Chororó! Eita noite do nosso amor, mais ou menos assim, ó!

0: não pra valer.
1: Pode cantar ou não?
0: Segura aqui,
1: pode cantar? Ah, pode. Faltando 9 para as 3, a hora certa. Já já tamo de volta.
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2: Márcio de Souza chega com a corda toda, com todo o gás. É, ninguém para perto dele com todo o gás. Não foi engraçado. Não foi engraçado. Agora tu me paga. Acabou a amizade. Acabou a amizade. Bora então, já tamo de volta a partir das 5 com o programa Tona 104. E o Márcio vem aí com o Tarde 104 com todo o gás. Ninguém para perto dele. Voltamos às 5. Valeu, pessoal. Até lá. Bora. Fechando com quem? Opa! Bora! Bomba Sola Jota!

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3: Na Jornal, 15 horas e 1 minuto.
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3: Mega Sena acumula e prêmio chega a 150 milhões de reais.
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3: Quarta-feira, 5 de agosto de 2026, estamos no inverno brasileiro. 104 informa, oferecimento de Cressol Conexão. 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Ninguém acertou 6 dezenas do concurso 3.040 da Mega Sena realizada ontem. Com isso, o prêmio acumulou e está estimado em 150 milhões de reais para o próximo sorteio, que acontece amanhã, quinta-feira. As apostas para o próximo concurso podem ser feitas até às 7 horas da noite de quinta-feira. A aposta simples com 6 dezenas custa R$6.
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3: Fortaleza e Palmeiras se enfrentam nesta quarta-feira às 9:30 da noite na Arena Pantanal, em Cuiabá, pelo jogo de volta das oitavas de final da Copa do Brasil. O Palmeiras entra em campo com ampla vantagem após vencer a primeira partida por 3-0. Já o Fortaleza precisa vencer por 3 gols de diferença para levar a decisão aos pênaltis.
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2: Horas mais 7 minutos agora, 15:07, olá, olá, boa tarde, gostosa, maravilhosa e abençoada de quarta-feira, né? 5 de agosto, meu amigo, 2026, estamos no inverno brasileiro, temperatura nada a ver, né? Temperatura nada a ver por aqui, olha, a gente fala de inverno, mas a temperatura tá bem bacana. Vamos conferir como é que tá a temperatura agora, nesse momento, aqui, 26 graus centígrados, né? Aquele carinho especial pra você que tá acompanhando, e a partir de agora, sucesso sertanejo, é o nosso Tarde 104, aqui pela sua 104.
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2: É, meu amigo, e promete, a programação de hoje promete, hein? O nosso Zap Zap já tá liberado. 3565-1033 é o nosso telefone, você pode entrar em contato com a nossa programação, palpitar, pedir música. É, aquele sertanejão gostoso demais. Pede lá, meu amigo, pede lá, pra matar saudades, aquele sucesso do momento vale também. Você que tá acompanhando a nossa 104.1, naquele clima gostoso, bem informado, caiu na internet, caiu na rede é peixe, meu amigo. Caiu na internet, você fica sabendo em primeira mão por aqui, aqui na sua 104.1. Valeu? Márcio de Souza na apresentação, meu grande amigo Anthony na parte técnica, juntos fazendo desta a melhor programação na tarde do rádio aqui em São Miguel do Iguaçu e da nossa região oeste do Paraná. 15 horas mais 9 minutos agora, 15:09, abrindo a parte musical da programação de hoje. Sinais. Luan Santana na programação. Boa tarde.

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2: Preço do algodão volta a subir no mercado brasileiro. Excelente tarde a você, Márcio, e também aos ouvintes do Tarde 104. Depois da queda registrada em junho, o preço do algodão em pluma voltou a subir durante o mês de julho, principalmente na segunda quinzena, segundo o levantamento do CPEA. A alta é reflexo da oferta limitada de algodão de melhor qualidade, dos preços mais elevados no mercado internacional e da necessidade de compra por parte da indústria. Mesmo com a nova safra sendo colhida, o ritmo ainda é lento. 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Com informações, Luiz Henrique para 104.
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12: A 15h21 e meio, agora 15h21 e meio, aqui na sua 104.1, por aqui a nossa Rádio Jornal FM, meu amigo, através do nosso Tarde 104, melhor da programação para você até às 17 horas, né? Música, informação, descontração e a sua participação através do 3565-1033, é o nosso Zap Zap.
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12: Manda áudio. Manda áudio pra cá, meu amigo. 3565-1033. Olha, caiu na rede, meu amigo. Você fica sabendo. Assalto a comerciantes brasileiros mobiliza a polícia após roubo de celulares em Cidade Leste, hein? Olha lá a situação. Dois brasileiros foram vítimas de um assalto à mão armada na tarde de ontem, terça-feira, em Cidade Leste, no Paraguai. O crime aconteceu na Avenida San Blas, no cruzamento com o Supercarretera, né? Na região do quilômetro 4, quando homens transportavam uma carga de aparelhos celulares. Segundo informações da Polícia Nacional Paraguaia, as vítimas foram abordadas por um grupo de criminosos encapuzados que acabavam utilizando armas de fogo e estavam em um automóvel Toyota Premium de cor prata. Sob ameaça, os assaltantes roubaram 6 caixas com celulares da marca Apple, de diferentes modelos. Após o roubo, os criminosos mantiveram as vítimas sob controle e também levaram junto com uma caminhoneta S10 até o bairro São José, onde acabaram abandonando os dois brasileiros e o veículo. Na sequência, o grupo fugiu levando os aparelhos. Enquanto o Departamento de Investigação do Alto Paraná iniciou os trabalhos para localizar os envolvidos, a investigação contou com análise de imagens, câmeras de segurança, vídeos de registros por testemunhas, levantamentos de inteligência e também consultas ao sistema de registro de veículos.
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12: Cena em grupo armado interceptando veículo, levando carga de aparelhos e abandonando as vítimas. Investigação segue aí para localizar outros suspeitos. 15h24 na programação Jornal. Enquanto você vai participando, 3565-1033, liberadaço, nós vamos trazendo por aqui a boa música, né? Sucesso com certeza para você na programação. Pois na programação do Tarde 104.
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5: Pra embalar sua tarde, né? Pra ficar legal demais. E a nossa programação por aqui vai fazendo companhia pra você, meu amigo, até às 17 horas, hein? Programação do seu Tarde 104, a melhor companhia na tarde do rádio, tarde de quarta-feira hoje. Por aqui, olha, delegado alerta para golpe do uso indevido de telefone oficial da Polícia Civil. Atenção, atenção, hein? A Polícia Civil do Paraná, por meio da 6ª Subdivisão Policial, acabou emitindo um alerta à população sobre o uso fraudulento do número do telefone 3576-1400. Atenção, DDD 45, 3576-1400, pertencente à instituição, em tentativas de golpe. Segundo a corporação, criminosos estão utilizando o contato para se passar por policiais civis e tentar induzir vítimas a erro, hein? De acordo com a Polícia Civil, o telefone informado não é utilizado para realizar ligações a vítimas, testemunhas, investigados ou qualquer pessoa envolvida em procedimentos policiais, tampouco para solicitar participação em videochamadas ou videoconferências. O delegado-geral Evangelista da 6ª SDP acabou explicando que a Polícia Civil acabou tomando conhecimento da fraude e reforçou que a população deve desconfiar de qualquer contato feito através deste número, muito embora o número 3576-1400 pertença à instituição, ele não é utilizado para realizar qualquer tipo de comunicação com as pessoas que supostamente estejam envolvidas em inquéritos policiais, seja na condição de vítimas, autores ou testemunhas, destacou ele. Então tá aí, olha, dá uma cuidadinha, né? 3576-1400, 3576-1400, DDD 45, é da Polícia Civil, mas tá sendo utilizado pra golpe, hein?
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5: Abra o olho, meu amigo. Ah, delegado alertando aí pra golpe do uso indevido de telefone oficial da Polícia Civil. Não faltava mais nada mesmo, né? 15h35 agora da programação Jornal, 15 horas mais 35 minutos. Você está acompanhando o Tarde 104 e a gente vai trazendo a boa música pra você aqui na programação Jornal. 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
7: É o seu Tarde 104 aqui na sua Jornal FM, né? E o nosso 3565-1033, zap zap, meu amigo, tá liberado, é só participar. 3565-1033, vai lá!
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7: Você pede a música, participe e a gente vai atendendo com todo carinho. Mesclada tudo isso, a boa informação pra você tá sempre muito bem informado, né? Caiu na rede, meu amigo. Você fica sabendo por aqui na sua 104.1, hein? Olha, vereador de Cascavel sofre acidente com a família na BR-277. A situação foi assim, olha. O acidente acabou envolvendo uma caminhoneta SUV, né? E uma carreta. Ah, foi registrada no final da tarde, da manhã de hoje, finalzinho da manhã de hoje, aí perto do meio-dia, na 277, proximidade de Prudentópolis. Segundo informações, o vereador Valdecir Alcântara, né, acabou relatando que ele viajava aí com a esposa, o filho, o neto de Cascavel, né, para Curitiba, onde participava de uma convenção partidária para definição dos candidatos a deputado estadual. O parlamentar acabou contando que havia uma barreira montada pela concessionária na entrada de Prudentópolis. Após a liberação do tráfego, os dois sentidos da rodovia passaram a seguir no mesmo tempo. Neste momento, uma carreta acabou atravessando a frente do veículo da família, provocando então esta forte colisão. Com impacto, os airbags aí da SUV, né, foram acionados, a esposa, a filha, a neta do vereador foram socorridos e encaminhados até o hospital. A criança também precisou de atendimento médico. A Polícia Rodoviária Federal foi acionada também para controlar o fluxo de veículos e registrar a ocorrência. Ao susto, né, ou após o susto, o vereador acabou afirmando que a família recebeu um verdadeiro livramento e agradeceu todos estarem vivos. Nas circunstâncias do acidente, ainda estão sendo apuradas. Tá aí para você, informação, vereador de Cascavel sofre acidente no final da manhã desta quarta-feira, juntamente com a família na nossa BR-277.
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7: É, a Rádio Jornal FM é que você vai estar sempre muito bem informado, né? É, fofoquinha saudável, meu amigo. Caiu na rede, você fica sabendo. 15h52 agora, 15 horas mais 52 minutos da programação Jornal, trazendo moda. Moda bonita neste bloco, hein? Bruninho da Vila, programação, vamos mexer.

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1: Na Jornal, 16 horas e 3 minutos.
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1: Anvisa pode aprovar mais 8 canetas emagrecedoras até o fim de 2026.
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1: Quarta-feira, 5 de agosto de 2026. Estamos no inverno brasileiro. 104 informa. 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A Agência Nacional de Vigilância Sanitária, a Anvisa, pode aprovar mais 8 canetas emagrecedoras até o fim desse ano. A expectativa é aumentar a concorrência, reduzir os preços e ampliar o acesso da população a esses medicamentos. Atualmente, 13 pedidos de registro seguem em análise. Um deles deve ter a avaliação concluída ainda neste mês de agosto, enquanto outros processos devem ser realizados até dezembro. Segundo a Anvisa, o objetivo é acelerar as análises sem comprometer o rigor técnico, além de ajudar no combate ao mercado ilegal desses medicamentos.
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1: Cruzeiro e Chapecoense se enfrentam nesta quarta-feira, 19h, no Mineirão, em BH, pelo jogo de volta das oitavas de final da Copa do Brasil. O Cruzeiro busca encerrar uma sequência de 3 partidas sem marcar gols e garantir a classificação diante da torcida. Já a Chape vê a Copa do Brasil como a principal chance de salvar a temporada. Quem vencer avança às quartas de final.
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8: 26 graus centígrados.
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0: Aquele boa tarde para todos os amigos de Planta Máquinas aqui em São Miguel do Iguaçu e aquele carinho especial em nome da programação, nossa programação jornal, né? Olha, a previsão do tempo extraída no site do Cimepar para hoje aí 4,3 milímetros de chuva. Já deu aquela chuvinha na madrugada, inclusive, né? 4,3 milímetros aí são previstos. Se contava com aquela da madrugada, já não chove mais, né? Agora para amanhã, olha, quinta, sexta, sábado, domingo, segunda-feira, todos os dias com possibilidades de pancadas de chuva, tá bom? Quinta-feira, amanhã, 10 milímetros estão sendo aguardados. Na sexta-feira, pouco mais de 9 milímetros de chuva. No sábado, mais de 14 milímetros. E no domingo, mais de 20, quase 21 milímetros aqui de chuva previstos para São Miguel. Para completar, na segunda, quase 9 milímetros também são esperados. Aí dá uma trégua, terça, quarta, quinta, tem um chuvisco. Sexta-feira, 35 milímetros na semana que vem. Eita! A chuva presente, meu amigo, pelos próximos dias aqui na nossa região de São Miguel do Iguaçu. 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
1: 16 e 11 agora, 16 horas mais 11 minutos, aqui na sua programação Tarde 104, a participação do ouvinte. Olha só, quem tá participando por aqui, meu amigo Wellington. Boa tarde, Márcio, manda uma música lá pro, ó, pro Galeto e também pro Bigode, né? Da Terraplanagem Lutz. Eita, Terraplanagem Lutz, da companhia da nossa 104.1, aquele forte abraço, Galeto. Boa tarde também pro Bigode. Escolher para vocês uma música aí, ó, estratégica, né? Vai saber o motivo, meu amigo. Quem sabe, sabe, né? Corpos Gualepar. Virou um missioneiro da programação. E agora tem a participação. Não é fácil, né? Não é fácil, meu amigo. Não é fácil. Quem tá participando também, meu amigo Assilo Severo. Assilo Severo também tá soltando a voz da programação do nosso Tarde 104. Tava falando agora de previsão do tempo. Olha a informação do Assilo.
2: Márcio de Souza, eu cheguei agora. Tá assistindo teu programa agora. Tu tá falando não sei quantos milímetros de chuva que dá. Essa chuva dessa noite aqui deu 28 milímetros, né, aqui em São Jorge, do Severo aqui, certo? Eu cheguei agora, estava fazendo um serviço lá para fora, e daí está assistindo teu programa agora, quando cheguei aqui agora, tu está falando quantos milímetros que deu, 3 ou 4, não sei, aqui em São Jorge, no meu piniquinho aqui, deu 28 milímetros, tá? E toca para nós assistir, dando mais ou menos, tá louco de bom, e oferece para todos que estão assistindo o teu programa aí, tá? Certo?
1: Tando mais ou menos, tá louco de agora no pinico do Assilo, 28 milímetros. Aí, brincadeira, né? Tá mijando uma barbaridade, né? Eita, Assilo! Boa tarde! Abraço pra todos os amigos aí do nosso distrito querido de São Jorge, né? 16h13 da programação Jornal. Vamos num bloco totalmente gauchesco, né? Corpo Esgualepado da primeira, depois Tando mais ou menos, tá louco de bom. Daqui a pouquinho tem mais participação.

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10: Aqui sua tarde é muito legal, né? É bom demais da conta. Pra você que tá acompanhando, pra você que tá ouvindo, pra você que tá curtindo, boa tarde. Obrigado pelo carinho da companhia, obrigado pela audiência. 16h43 agora. 16h43 Muita música na programação do seu Tarde 104, né? Vamos trazendo mais moda por aí, meu amigo Anthony. 16h44 agora. Chegando pra você.
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10: Tubarões, Diego e Vitor Hugo na programação, Jornal.

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2: 16h52, agora 16h52, aqui na sua programação Jornal. A gente vai encerrando a programação do nosso Tarde 104 de hoje, desejando a você um bom restante de quarta-feira. Segue por aí na companhia da nossa programação. Forte abraço e até amanhã. Amanhã, quinta-feira, tem mais, a partir das 3 horas da tarde. Valeu, tchau, tchau, forte abraço e até!

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3: Na Jornal, 17h02.
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3: Ultrapassagem proibida termina em acidente com 2 mortes na BR-277.
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3: Quarta-feira, 5 de agosto de 2026, estamos no inverno brasileiro. 104 informa, oferecimento de Gressol Conexão, completa para quem coopera, essencial para o agro. 2 pessoas morreram e outras 2 ficaram gravemente feridas em um acidente registrado na noite de ontem, na BR-277, em Céu Azul. Segundo a Polícia Rodoviária Federal, a batida aconteceu após o motorista de um veículo tentar uma ultrapassagem em um local proibido e invadir a pista contrária, provocando uma colisão frontal. As vítimas fatais são um homem de 79 anos e uma mulher de 76 anos, passageiros do veículo. Os 2 morreram no local. Os motoristas dos automóveis ficaram gravemente feridos e foram encaminhados para hospitais da região. As causas do acidente serão investigadas pela PRF.
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3: O Internacional confirmou empréstimo do meia Alan Rodrigues ao Rosário Central da Argentina. O jogador permanecerá no clube argentino até junho de 2027. O uruguaio de 26 anos não vinha sendo aproveitado pelo técnico Paulo Pezzolano. A última partida dele pelo Colorado foi em maio, quando entrou nos minutos finais da vitória sobre o Atlético pela Copa do Brasil.
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7: Na Farroupilha, 25 graus.
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7: Opa, tamo chegando, 5 horas e 8 minutos, 5 e 8, uma ótima tarde pra você, obrigado pela sintonia. Vamos junto com música de qualidade, pra você do campo e pra você da cidade também, na programação da rádio que faz amigos. Chegou a hora de animar o seu final de tarde, com muita música, informação e energia na Rádio Jornal FM 104,1. Hoje é quarta-feira, 5 de agosto, 2026 é o ano, celebramos o Dia Nacional da Farmácia e o Dia Nacional da Saúde, duas datas que lembram a importância da prevenção, do cuidado e da valorização dos profissionais que fazem a diferença na vida de tanta gente. A previsão indica uma sequência de dias bastante instáveis aqui na região. Na quarta-feira o sol aparece entre muitas nuvens, mas a chance de chuva é de durante a noite. Na quinta-feira amanhã o tempo continua parecido, alternando períodos de sol com pancadas de chuva. Na sexta-feira a chuva marca presença durante a manhã, mas o tempo melhora no decorrer da noite. No sabadão a instabilidade volta a aumentar, com possibilidade de pancadas de chuva e até temporais durante a noite. No domingo o céu segue carregado com chuva em vários momentos e temperaturas mais baixas, variando entre 15 e 20 graus também. A dica é simples, hein? Aproveite os momentos de tempo firme, mas mantenha o guarda-chuva sempre por perto.
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7: Tô na 104, tá no ar. Eu sou Andrezinho Vaz, fico com vocês até as 20 horas, trazendo muita música, participação, informação e alegria que faz parte da sua tarde. A programação é feita por uma equipe top que trabalha para levar sempre o melhor por você. Na direção geral, seu Tino Scariotti. Departamento comercial, Elton Cramp e Márcio de Souza. No jornalismo e no esporte, Alessandro Cunhaschi, Tati Schunemann e Luiz Henrique são a equipe top que trabalha sempre junto com você. Participe pelo WhatsApp da nossa Rádio Jornal FM, manda o seu recado, peça sua música e venha fazer parte da nossa programação. Aumente o volume, Tô na 104 já começou e a sequência de sucessos não para, bora!
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7: 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Alô, Charlão, tu tá ouvindo aí, Charles? Pra ti esse produto aí, tá? 5 e 11, a hora certa, uma ótima tarde. E vamos até as 8, nesse ritmo aqui, ó.
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7: 5 horas e 11 minutos, 5 e 11, sucesso! Moisés Oliveira e Grupo Vozes do Campo, de gaita e violão.

0: Opa, 5 horas e 15 minutos, 5 e 15, tá aí o sucesso pra você, música do Moisés Oliveira, Grupo Vozes do Campo, de gaita e violão com Agroferragens Costa Oeste, linha completa gasolina, roçadeira, 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
4: Preço do café sobe mesmo com o avanço da colheita. Excelente final de tarde a você, Andrezinho, e também aos ouvintes do Tona 104. A colheita da safra 2026-2027 de café arábica está na reta final no Brasil, enquanto a do café robusta já está praticamente colhida. Mesmo com o aumento da oferta, os preços das duas variedades subiram em julho, segundo o levantamento do CPEA. A alta foi influenciada pelas chuvas nas regiões produtoras de arábica, que geraram preocupação com o ritmo da colheita e a qualidade dos grãos. No caso do café robusta, a valorização também foi impulsionada pela produção menor nessa safra e pelo aumento dos preços do café arábica. 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Com informações, Luiz Henrique, para 104.
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0: Jornal FM 5:22, ótima tarde.
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0: 5:24, 5:24. Sucesso, hein? João Luiz Correia, campeão do Vareira, vai pro Claudinho Pereira, vai pro seu Acilo Severo. Alô, seu Acilo! Alô, Zé Vitor!

0: 5:32, os Monarcas de Bota Nova aqui na programação 104,1 FM. 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
5: Ué! Esse negócio tá bombando aí.

0: 5 horas e 41 para o nosso amigo Evandro Gelleri, presidente do sindicato, vereador aqui de São Miguel do Iguaçu, acompanhando o nosso programa. Valeu, Evandro, aquele abraço. A Maria de Santa Terezinha de Itaipu também está acompanhando. Alô, Maria, aquele abraço. O Sidão também está por aqui. Alô, Sidão. E o Vitelmo Machi também está por aqui. Fala, Vitelmo, como é que tá, tchê?
1: Acabemos de colher, agora podemos tomar uma, né?
0: Opa!
1: Vamos indo embora. Pra tomar uma gelada. Acabou a colheita.
0: Capricha!
1: Estamos tranquilos agora. Agora pode chover.
0: Agora pode chover, verdade. Valeu, meu amigo Vitelmo Maggi, acompanhando a programação. Seu Asilo também. Vamos ver o que o seu Asilo quer aqui. Fala, Asilo!
2: Andrezinho, toca pra nós assistir. Velho Pontilhão por cima do rio. E oferece para todos que estão assistindo, tá? Certo? E obrigado se for atendido.
0: Valeu, seu Asilo, um abraço. Dona Maria, Santa Terezinha.
3: Oi, Andrezinho, boa tarde.
0: Bom.
3: Delírio, Santa Terezinha. Acabei de chegar lá do bailão, mas pensa, escutando essas bandeiras aí, hein? Toca uma outra bandeira aí, bem boa. Rádio Jornal, maravilhosa.
0: Beleza, obrigado pela companhia sempre na Jornal, a rádio que faz amigos, a rádio do coração, 3565-1033, com as óticas Moretti, lentes e armações das melhores marcas, óculos de sol, óculos de grau, 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
0: 5 horas e 44 minutos, 5h44. Vamos então para o fechamento do nosso mercado agropecuário. O fechamento de hoje, quarta-feira, soja. R$123 a saca, milho R$57 e trigo R$75, mercado comprador, Alar Cooperativa. Boi gordo Nelore, R$350,20, arroba. Vaca gorda Nelore, R$318, arroba. Bezerro Nelore Desmame, R$16 o quilo vivo. Frango, R$4,74 o quilo vivo. Suíno, R$4,64 o quilo vivo. Tilápia, R$8,70 o quilo. Leite, R$2,77 o litro. As informações e os valores são do Centro de Estudos Avançados em Economia Aplicada, CPEA.
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0: faltando 15 para as 6.
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0: Eu também tô na 104 por aqui. Já mandou o teu zap aí? Ainda não? Bora então.
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0: Bora com o Serrano

0: 40 minutos, tá aí o Serrano, sucesso, hein? Criado em galpão aqui na programação. Paulo César, Serranópolis de Iguaçu, acompanhando a programação também. 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
8: Opa, tamo de volta por aqui na programação, desejando pra você uma ótima tarde de quarta-feira. Obrigado a todos pelo carinho da audiência. Vem chegando aí a Voz do Brasil, logo depois, não, a Voz do Brasil não, vem chegando aí a Oração da Ave Maria. Logo depois da Oração da Ave Maria, voltamos com a segunda hora de comunicação. Vamos ver o que, que o nosso amigo Paulo César tá mandando aqui. Fala, Paulo!
9: Boa tarde, meu amigo Andrezinho aí.
8: Opa!
9: Como é que tá as coisas aí? Tudo bem?
8: Beleza!
9: Acabei de ficar em casa, ligar o radião aí. Estamos escutando o teu programa aí.
8: Beleza!
9: Estamos cansados da luta, como diz o ditado, né?
8: Opa!
9: Como diz o gaúcho. Manda uma moda bem caprichada aí pra nós aí, que nós estamos na escuta aí, cansado do trabalho. E agora nós merecemos tomar uma, porque hoje o Palmeiras vai jogar e vai ganhar.
8: Olha aí, ó, viu? Valeu, Paulão, aquele abraço, boa sorte pro Verdão aí. Delfim tá por aqui também, alô Delfim, aquele abraço e uma ótima tarde pra você. Certo, já vem chegando aí a Oração da Ave Maria. Antes tem Chiquito e Bordoneio. Pessoal do agro aí acompanhando, Evandro!
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3: Não se perca na hora. 5h58.
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10: Boa noite, meu irmão, minha irmã. Que vai tirar esse momento de agradecer e também pedir as graças. Boa noite de descanso abençoado. Louvado seja nosso Senhor Jesus Cristo, para sempre seja louvado. E assim, em nome de Deus, iniciamos esse momento, Ele que é Pai, Filho e Espírito Santo. O anjo do Senhor anunciou a Maria e ela concebeu do Espírito Santo. Ave Maria, cheia de graça, o Senhor é convosco. Bendita sois vós entre as mulheres, bendito é o fruto do vosso ventre, Jesus. Santa Maria, Mãe de Deus, rogai por nós, pecadores, agora e na hora de nossa morte. Amém. Eis aqui a serva do Senhor, faça-se em mim, segundo a vossa palavra. Ave Maria, cheia de graça, o Senhor é convosco. Bendita sois vós entre as mulheres, bendito é o fruto do vosso ventre, Jesus. Santa Maria, Mãe de Deus, rogai por nós, pecadores, agora e na hora da nossa morte. Amém. E o Verbo divino se fez carne e habitou entre nós. Ave Maria, cheia de graça, o Senhor é convosco. Bendita sois vós entre as mulheres, e bendito é o fruto do vosso ventre, Jesus. Santa Maria, Mãe de Deus, rogai por nós, pecadores, agora e na hora da nossa morte. Amém. Rogai por nós, Santa Mãe de Deus, para que sejamos dignos das promessas de Cristo. Oremos, infundir, Senhor, vos suplicamos as vossas graças em nossos corações, a fim de que, conhecendo pela anunciação do anjo a encarnação de Jesus Cristo, vosso Filho, cheguemos pelos merecimentos de sua paixão e morte na cruz, a glória da ressurreição, pelo mesmo Jesus Cristo, Senhor nosso. Amém. Glória ao Pai, ao Filho e ao Espírito Santo, como era no princípio, agora e sempre. Amém. Glória ao Pai, ao Filho e ao Espírito Santo, como era no princípio, agora e sempre. Amém. Glória ao Pai, ao Filho e ao Espírito Santo, como era no princípio, agora e sempre. Amém. Anjo da guarda, minha doce companhia, não me desampare nem de noite nem de dia, até que me entregue nos braços da Virgem Maria. Evangelho de Jesus Cristo segundo Mateus. Glória a vós, Senhor. Naquele tempo Jesus retirou-se para a região de Tiro e Sidônia. Eis que uma mulher cananeia, vindo daquela região, pôs-se a gritar: Senhor, filho de Davi, tem piedade de mim. Minha filha está cruelmente atormentada por um demônio. Mas Jesus não lhe respondeu palavra alguma. Então seus discípulos aproximaram-se e lhe pediram: manda embora essa mulher, pois ela vem gritando atrás de nós. Jesus respondeu: eu fui enviado somente às ovelhas perdidas da casa de Israel. Mas a mulher, aproximando-se, prostrou-se diante de Jesus e começou a implorar: Senhor, socorre-me. Jesus lhe disse: não fica bem tirar o pão dos filhos para jogá-lo aos cachorrinhos? A mulher insistiu: é verdade, Senhor, mas os cachorrinhos também comem as migalhas que caem da mesa de seus donos. Diante disso, Jesus lhe disse: mulher, grande é a tua fé, seja feito como tu queres. E desde aquele momento, sua filha ficou curada. Palavras da salvação. Glória a vós, Senhor. Deus se alegra quando chegamos diante dele com humildade. A mulher conquistou o coração de Jesus pela grandeza de sua humildade, pela sua confiança e persistência. Coloquemo-nos no Senhor a nossa esperança. Ele escuta aquele que tem fé. A mulher pagã seguia Jesus a gritar pedindo cura da filha. Jesus parecia não ouvir e depois como que não quis atender seu pedido. Por quê? Penso que ele queria ensinar aos discípulos e a mim que temos fé quando reconhecemos nossa necessidade de ajuda e confiamos em seu poder divino, quando acreditamos que pode fazer coisas impossíveis para nós, até mudar nosso coração. Oração. Senhor Jesus, sei e reconheço que sou frágil. Por mim, não sou capaz de chegar à felicidade, nem de ajudar outros a consegui-la. Preciso de vós. Só vossa misericórdia poderá salvar-me. Creio em vós, em vosso poder, em vossa bondade divina, e a vós me entrego. Quero viver como vivestes e ensinastes. Não permitais que vos deixe, Amém. Hoje, 5 de agosto, Santa Maria Maior. Os peregrinos que forem a Roma não poderão deixar de visitar a grande Basílica de Nossa Senhora das Neves, ou Santa Maria Maior, que fica numa das sete colinas de Roma. é um dos monumentos de devoção mariana. Podemos dizer que é um monumento erguido para dignificar a Virgem Mãe da humanidade. O Papa Libério teve um sonho, e segundo esse sonho, deveria construir uma igreja numa das sete colinas de Roma. De fato, o Papa encontrou numa das colinas, no dia 5 de agosto, verão, na Europa, neve, no formato de futura igreja. Tudo conferia com o sonho e mandou construir uma lindíssima igreja. Desta obra, permanecem as naves com as colunas e os 36 mosaicos que enfeitam a nave superior para a forma atual da basílica. Contribuíram vários pontífices e está ornada de ouro doado pelos reis espanhóis. Foi construída para comemorar o Concílio de Éfeso, que proclamou a maternidade da Virgem Maria. Foi a primeira igreja ereta em nome de Maria Santíssima e por isso mesmo chamada a Santa Maria Maior. Oração à Santa Virgem Maria. Perdoai, Senhor, os nossos pecados. E como não podemos agradar por nossos atos, sejamos salvos pela intercessão da Virgem Maria de Deus. Amém. Da Virgem Maria, Mãe de Deus. Amém. Para encerrar esse momento, quero rezar a Ave Maria, Santa Maria em Glória ao Pai, pedir a intercessão de Nossa Senhora pela nossa conversão. Pai nosso que está no céu, santificado seja o vosso nome. Ave Maria, cheia de graça, o Senhor é convosco. Bendita sois vós entre as mulheres, bendito é o fruto do vosso ventre, Jesus. Santa Maria, Mãe de Deus, rogai por nós, pecadores, agora e na hora da nossa morte. Amém. Glória ao Pai, ao Filho e ao Espírito Santo, como era no princípio, agora e sempre. Amém. Santa Maria Maior, rogai por nós. E assim, muito obrigado, meu irmão, minha irmã, tirou esse momento para rezar, para agradecer o dia vencido e também pedir proteção para a noite de descanso abençoada. Que vocês tenham uma noite muito abençoada e protegida por Nossa Senhora, Santa Maria Maior, Mãe de Deus. Louvado seja nosso Senhor Jesus Cristo, para sempre seja louvado. E assim encerramos esse momento de oração. Ele que é Pai, Filho e Espírito Santo. Amém.
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3: 6:14.
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3: Maravilha, obrigado pela companhia. Uma ótima tarde pra você. Manda o teu zap aí, manda um alô. Eu mando um abraço pra você. Tá liberado, é só mandar. Alô, seu Acilo Severo.
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3: Seu Constantes Cariote Neto, é, seu Tino.
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3: Olha o imortal aí, ó. Isso aqui vai lá pro seu Tino, acompanhando a programação, bora!

0: Opa! Música boa pra você! Sucesso, velho pontilhão! Imortal Teixeirinha, amigo Laírton Detone tá por aqui também. Alô Laírton, aquele abraço, uma ótima tarde. Pediu Floriano da Cordiona, vai ser a próxima na programação por aqui. 6h18, você que tá nos acompanhando, aquele abraço especial. Uma ótima tarde, obrigado pela companhia. 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
0: Bora que bora, não para por aqui, vai mandando o teu alô, manda o teu recado, manda aí no zap, tá liberado ainda, é só mandar.
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0: Meu amigo, alô, Laírton Detone, tá ouvindo aí, Laírton? Tilacão tá por aqui também, alô Tilaco, aquele abraço, ótima noite pra você. Claudinho Pereira, São Vicente, tá ouvindo? Já já tem a nova do Paulinho Mocelin, hein? Especial de primeira, modão, música boa, aguenta aí, é a próxima.

0: 6:29, tá aí Floriana Cordiona com os quatro Galdérios aqui na programação da Rádio Que Faz Amigos, com a erva mate flor serrana, a erva do bom chimarrão, a erva do pacote amarelo, colhida, claro, nos melhores ervais aqui no Estadão do Paraná. 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
0: Tilacão tá por aqui. Alô, Tilaco, aquele abraço. Buenas, che. Gremista, velho, faceiro. Valério Novelli, tá ouvindo aí, Valério? Vai pros pecuaristas essa música aqui, ó. Pecuaristas de plantão. Amigo Deuclécio Gonzatti, tá acompanhando aí, Deuclécio? Alô, Deuclécio, Simone, amigos aí da São Jorge, acompanhando a programação, aquele abraço lá pro Deuclécio. Também pro meu amigo Valério Novelli, que cuida, que mexe com a pecuária leiteira. Quem mais por aqui também? Meu amigo Zé Vitor Munhon, também acompanhando a programação. Alô, Serranópolis de Iguaçu, aquele abraço. Aos amigos pecuaristas que estão de rádio ligado acompanhando a programação, tem Paulinho Mocelin lidando com a pecuária. É a nova, hein?

0: companheiro.
1: Lidando com a pecuária, que tal, hein, tchê? Aí é bonito demais!
2: O nosso amigo Andrezito!
1: Eita, nós! 6 horas e 35 minutos, lidando com a pecuária, Paulinho Mocelin, é a nova! Quebrando tudo! 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
3: 6:38.
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3: Os Serranos.

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0: Maicão Gamba por aqui. Alô, Maico, aquele abraço. Bom final de tarde, bom início de noite. Vamos junto, até as 8, hein?
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0: 6h43, vamos então para o nosso boletim do tempo aqui na programação. Temperatura nesse momento 22 graus aqui no centro de São Miguel. Para amanhã, quinta-feira, dia 6, sol entre algumas nuvens, com chuva rápida durante o dia e também à noite, mínima de 17, máxima de 25. Probabilidade de chuva 78%. Na sexta, dia 7, o dia começa com muitas nuvens e chuva também. À tarde, o céu permanece nublado, com possibilidade de garoa. À noite, o tempo abre, com mínima de 18 e máxima de 21. Chance de chuva 83%. Para sabadão, dia 8, véspera do Dia dos Pais, sol com aumento de nuvens e pancadas de chuva no fim da manhã e durante a tarde também. À noite, a previsão de tempo severo, com mínima de 18 e máxima de 25. Probabilidade de chuva 63%. Domingo, dia 9, sol entre algumas nuvens, com chuva rápida durante o dia e também à noite, com mínima de 15 e máxima de 20. Probabilidade de chuva 78%. Para segunda, dia 10, sol com algumas nuvens, pancadas de chuva à tarde e à noite, com mínima de 15 e máxima de 19. Probabilidade de 55% de chuva. A previsão indica período de bastante instabilidade em São Miguel do Iguaçu. A chuva deve marcar presença entre quinta e segunda, com destaque para sexta-feira, que será mais fechada e chuvosa também. E o sábado, quando há risco de tempo severo, temporal durante a noite. As temperaturas entram em declínio no fim de semana, com máxima chegando entre 19 e 25 graus. A partir de terça, o tempo começa a firmar, embora o céu ainda permaneça com bastante nebulosidade. 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
0: Faltando 15 para 7.
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0: Vou mandar um abraço meio completo aqui, porque só pro cara não tá adiantando. O homem não manda o positivo mais, não diz que está escutando mais. O que tá acontecendo? Ah, tu andou girando aquele botãozinho que se chama sintonia? É isso, senhor José Vitor Munhon? Um abraço aí pro José Vitor Munhon, lá de Serranópolis de Iguaçu, acompanhando a programação. Dona Dominique também deve estar acompanhando. O Camilão também deve estar acompanhando. Aquele abraço. Obrigado pela sintonia. A próxima é pra vocês aí. A próxima também é pro meu amigo Flávio de Brito, pro Fernandão ali da Farma Brito, também deve estar de rádio ligado já ali, acompanhando a programação. Aquele abraço, uma ótima noite. Meu amigo Martelo Cotonete também, de rádio ligado, deve estar acompanhando a programação. Alô Martelo, alô Cotonete, aquele abraço e obrigado pela sintonia sempre, certo? Bora que bora então, 6h46, chegando os Chacreiros. Pra quem gosta da boa música, a música pampiana crioula, cunhuda do Rio Grande, no ritmo do sul do Brasil.

0: Os Chacreiros, com César Oliveira e Rogério Melo. Música legal pra você, assim no osso do peito.
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0: Meu amigo Deio Rodrigues, alô Deio, aquele abraço! Então, hoje é dia de carneação, mandou aqui a foto do boi velho na carneação, do boi velho não, é do boi novo na carneação. Hoje é dia de carneação lá no sítio, estão acompanhando a programação, estão na sintonia, aquele abraço e uma ótima tarde. Celso Costa, é isso? Alô Celso, aquele abraço! Toda a família também, meu amigo Deio Rodrigues, meu amigo que tá acompanhando também, meu amigo Mauro, aquele abraço e uma ótima noite pra vocês também. Valeu, Deio, alô Mauro, alô Celso, aquele abraço, ótima noite. Você que não mandou ainda, bora!
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0: Iracema Maia tá por aqui também, alô Sema, aquele abraço, ótima noite, obrigado pela sintonia, bora! Voltamos já, hein? 104,1.
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0: 4 para 7.
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0: Do seu jeito, do seu modo, do seu gosto, aquele abraço, tamo de volta por aqui, meu amigo Jovino Maculã.
2: Buenas, che!
0: Alô, Jovino, aquele abraço, obrigado pela sintonia sempre, tá de rádio ligado?
2: Aquele abraço.
0: Fechou, meu amigo Jovino, Jovinão velho, acompanhando a programação lá na Nova Brasília, de rádio ligado e ouvindo o nosso programa. No dia 15, jantar dançante italiano na Nova Brasília. Já já vamos tocar um especial aí pro pessoal que tá acompanhando lá na Nova Brasília. E vai ter o jantar dançante italiano no dia 15 de agosto. E você é o nosso convidado todo especial. Já já, uma especial aí pra... pro pessoal ali da Nova Brasília, amigos ali da padroeira Nossa Senhora do Caravaggio. Um abraço a todos e obrigado pela companhia sempre, certo? 3 para as 7, você que tá nos acompanhando, aquele abraço, obrigado pela sintonia. Maico Gamba já destapou uma também, né? Pra variar. Porque não é muito difícil acontecer, né, Maico? Deixando bem claro, né? Maico velho não perde tempo, né? Deu certo, o homem destapa uma mesmo. Sem dó nem piedade, né? Eita, nós. Dona Fátima Maculã por aqui também. Alô, Dona Fátima, aquele abraço. Obrigado pela sintonia. Verdade, ó, esqueceu de mim, ela mandou aqui, ó. E é verdade mesmo. Dona Fátima Maculã também, obrigado pela sintonia sempre na nossa Jornal FM. Dona Fátima e o amigo Jovino lá da Nova Brasília, tá certo? Farinha garantida pra polenta, ó, lá pro jantar italiano dançante que vai ter lá na Nova Brasília. Farinha de milho garantida pra polenta. Jovino já mandou aqui pra nós a foto. Aí sim, Jovino, 80 quilos de farinha, hein? Vai matar a pau, hein? Essa festança, eu vou falar pra vocês, hein? Essa eu não perco por nada.
10: Mas que barbaridade!
0: É verdade! É verdade! É verdade! Bora lá! O Maico mandou aqui, ó, cerveja destapada merecida, né, meu amigo? Muito trampo ele mandou aqui, ó. É verdade aí, ó, muito trampo, tá certo? Muito trampo mesmo. O Maico, em época de o Maico em época de colheita, não para, né, Maico? Um abraço aí pro meu amigo Maicão. Valeu, Maicão, um abraço, obrigado pela sintonia. Bora que bora, então. Bora de Carlos Magrão. Meu amigo Egon Loiche acompanhando a programação. Alô, Egon, bora que bora. O Ego tá debulhando milho, né, Ego? Abraço. Obrigado pela sintonia.

0: 7:06, 7:06. Pro meu amigo Egon Loich, debulhando milho e acompanhando a programação, obrigado pela sintonia. Valério Novelli tá por aqui também.
1: Buenas, che.
0: Patrão Jones de Souza também. É, fazendo aquela boia campeira e acompanhando por aqui também. Alô, Jones, aquele abraço. Alô, amigo Deio Rodrigues, aquele abraço também. Ótima noite.
1: Buenas, che.
0: Obrigado pela companhia sempre. Bora que bora, aqui não para, hein?
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4: Até às 8 da noite, no ritmo das melhores do sul do Brasil. Obrigado pela companhia, uma ótima noite pra você. Vamos junto com música, descontração e prestação de serviço aqui na programação da nossa Jornal FM. Tá certo? Até às 8 eu te faço companhia, Andrezinho Vaz, tô na 104. Bora, quem tá comigo aí ainda? Manda o um zap aí.

0: Meu amigo Milton Lumertz acompanhando a programação. Tilacão tá por aqui ainda. Ô, Tilaco, um abraço. Ótima noite pra você. Vamos junto até às 8, hein?
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0: Auri Machado e Filhos, a música Nasci para te amar. Aí sim, hein? Sucesso pra você. Fala, Zanata, como é que tá por aí, meu galo?
1: Andrezinho, vai. Boa tarde, boa noite. Tudo bem? Tudo bom. Certo, meu grande amigo?
0: Beleza.
1: E aí? É, realmente, só nós trabalhamos, né?
0: É verdade.
1: Aí na peleia, na correria.
0: Correria, né?
1: Já saiu minha música hoje? Tá meio fora de área aí. Me diz aí, já cantei na rádio hoje?
0: Não, ainda não.
1: Os fãs aí já estão com saudade da minha música, Andrezinho.
0: Bom, tem que tocar. Aí,
1: me mandando mensagem aí. É. Pedindo pra conversar contigo, diz que você não tá mais soltando minha música. O que tá acontecendo?
0: Vamos tocar. Vai sair tua música aí. Te aguenta aí, Zanata. Te aguenta aí, tchê. Fica calmo. 7:20, 7:20. Obrigado pela sintonia sempre. O Tilaco pediu aqui se vai tocar aquela. Eu não sei ainda, Tilaco. Vou pensar no teu caso aqui, ó. Aguenta aí. Vamos ver. Se der tempo, a gente toca. Que barbaridade. Não, mas nem é pra acabar, né? Viu, Tilaco? Se der tempo, a gente toca, tá? 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
0: 7h25.
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1: Ô, Andrezinho, ó. Chegando em casa, pegando a prenda e partindo pro CTG pro curso de dança.

0: Bora, Zanata! Ô Zanata, tu perdeu a aula de dança no baile da São Jorge, rapaz. Eu e o Lão demos aula de fandango lá, tchê. Cada um com as suas respectivas esposas, é claro, né? Não vai entender mal. Eu e o Lão demos aula no fandango da São Jorge lá. Ô Zanata, tu perdeu o passo aí. Tu perdeu a aula do... Eu e o Lão dançando lá no baile da São Jorge. Não sei se ele te mandou o vídeo. Ah. Não sei se ele te mandou o vídeo, mas o troço ali pegou firme o troço ali, hein? Que barbaridade.
1: Ô, Andrezinho, já tinham me falado mesmo que vocês dois dançaram muito.
0: É.
1: Mas eu tinha entendido que vocês dois dançaram.
0: Não, não.
1: Não. Tomaram o par?
0: Não, não, não. Ali é o seguinte, é cada um com suas respectivas esposas. Um abraço aí, Zanatão. No próximo bloco aí já vamos tocar a música do Zanata, né? Já tá xaropeando aqui pra tocar, vamos ter que tocar, né, tia? Ô, Tilaco, a tua? O que que eu vou dizer, Tilaco? Será que vai dar tempo? Se der tempo, eu toco.

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5: 6:35.
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5: Jornal FM 104,1. Tá na rádio ligado, tá na sintonia, tá acompanhando a programação. Manda o teu zap aí, manda o alô, que eu mando o abraço pra você. Manda o recadão aí, tá liberado o zap zap, é só mandar.
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0: Tiburcio!
1: São Luís, por esse costado.
2: Eu que agradeço, Tiburcio, velho.
0: João Luiz Correia e Carlos Anata.
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0: Zé Hartmann tá por aqui também, alô Zé, aquele abraço. O Ego Loiche que levou um susto, o Ego mandou aqui, ó. Quase desliguei o rádio, feia coisa, hein, Ego? Feia coisa, hein? Alessandro Cunhasque mandou um vídeo com áudio aqui, vamos ver o que o Cunhasque mandou. Vamos ver, no susto mesmo, não escutei ainda, vamos ver o que o homem mandou aqui. Fala, Cunhasque!
4: Boa noite, André.
0: Boa noite.
4: Boa noite aí pra... O povo tá ligado também? Cara, fiquei muito feliz a notícia que eu ouvi aí, né? E quero te dizer que a Globo, não sei se tu tá sabendo, a Rede Globo vai relançar o Dança dos Famosos, tá?
0: É mesmo?
4: E assim, como você e o Lão são meus amigão aí, cara, falar pra vocês aí que pode contar com meu apoio incondicional, tá?
0: Beleza.
4: Liga pra isso, pra dar essa força pra vocês aí. Vai firme, vão firme, vão firme, hein?
0: Ô Cunhasque, deixando bem claro aqui, tá? Cada um com suas respectivas esposas, tá? Não vai entender errado aí também. O Zanata já entendeu errado. Agora tu não vai entender errado aí também. Cada um com as suas respectivas esposas. Não vem com essa conversa aí. Pode parar, bicho, velho. Pode parar. 7h41.
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0: Ó o Zanata aqui. Fala, Zanata.
7: Ô, Andrezinho, não adianta. A coisa já tá no ar. Já soltou, já se espalhou, já viralizou. É você e o Lão. O pai é você e o Lão.
0: Pode parar, Zanata. Isso não aconteceu, o povo tava lá no baile e viu. Isso não aconteceu. É fake news.
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0: Tilaco! Ô, Tilaco!
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0: 7:46, tá aí! Criolo Batista, as birchas do nego, lá pro amigo Tilacão, acompanhando a programação. Olha o Tilaco aqui também, gente do céu, é... Vocês não vão entender errado. Eu e o Lão dançamos, só que foi cada um com suas respectivas esposas. Nem pode dançar na pista assim, homem. Tá louco, gente? Que é isso? 7h47, fala o Tilaco aqui. Olha o Tilaco, ó. Olha as conversas do Tilaco aqui, ó. Por isso que eu digo, ó, assim que começa uma fofoca, ó.
1: Agradeço pela música, André, mas não tem nada a ver com essa briga de marido e mulher aí, não.
0: Olha, ó. Ô, Tilaco, faça meu favor, né? Fala, Zanata, o que foi? Mas tá cornetando? Tá jogando gasolina no fogo, é, Zanata? Ah, tá jogando gasolina no fogo?
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0: Agora eu já sei, ó. Agora eu já sei, ó. Olha só como é que é a situação. É... Toda vez que o Tilaco pedir a música das pilchas do nego, eu vou botar o Zanata cantando, ó, 13 segundos. Daí eu não toco, eu não preciso tocar a música inteira. Olha aí, Tilaco, pra ti aí, ó.
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0: Quem achou, Tilaco?
1: André, decide aí pro Iolão quem que é o passivo aí, quem que é o ativo aí, pra nós ficar mais por dentro dos assuntos.
0: Ô, Tilaco, para, né? Parou, né? Chega, né? Amigo Clayton Valnier tá por aqui. Obrigado pela sintonia sempre, acompanhando a programação. Clayton velho, bairro Floresta, ouvindo a programação também. Um abraço pro meu amigo Clayton. Fala, Clayton, quem que tá rolando aí, tchê?
3: Rapaz do céu, mas que voz, hein, cara?
0: Hã?
3: Uma voz aguda isso aí, essa música aí, ó.
0: Não, é Zanata!
3: Só sucesso aí do Zanata aí,
0: é o Zanata!
3: Ó. É, só sucesso do cara aí. Vamos parabenizar ele aí, ó.
0: Não, aí canta, hein?
3: Ele tem que ir no sábado de manhã no programa do Jonas.
0: É, o Viola?
3: Jonas de Souza de manhã.
0: Hã?
3: Fazer o programa ali do Jonas de manhã cedo, cantar lá.
0: E ele tá ouvindo lá na casa dele, o Jonas. Ô, Zanato, o Jonas tá ouvindo lá, hein? Ele vai te chamar pra cantar no programa dele ali.
4: Ô, Andrezinho, fala aí, quem que é positivo e quem que é negativo?
0: Ô, meu Deus. Ô, Zanata, o Jones tá te ouvindo lá. Próximo convite é pro Viola no Jornal. Jones, escuta aí. Escuta o teu amigo Zanata aí, Jones. Escuta aí, ó.
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0: Ei, meu Deus do céu. Viola 104, hein? Todo sábado a partir das 5 da manhã e a partir das 6 com a música ao vivo. E o próximo convidado parece que vai ser o nosso amigo Carlos Zanata. Que barbaridade. 7h50, voltamos já, hein? Com muito mais pra você. 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
3: Voltamos!
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3: Bora! Meu amigo Paulo César, Serranópolis de Iguaçu, fala, Paulo!
5: Ô, Andrezinho, você falando meio demais aí, cara.
3: Ah.
5: Mas fala aí do teu Inter aí que meteu 2-0 no Corinthians aí.
3: Tamo parceiro, sorriso de orelha a orelha aí. Faceiro por demais aí, a corintianada aí levou um tundão do nosso Colorado aí, tia. Que barbaridade. Um abraço aí pra todos os corintianos aí, tá bom? Obrigado pela sintonia. Zé Hartmann tá por aqui também. Alô, Zé, aquele abraço. É, mateando e acompanhando o nosso final de tarde por aqui. Valeu, Zé, aquele abraço. Obrigado pela sintonia. Vem aí mais um Jantar Italiano Nova Brasília, dia 15 de agosto. Vai pra italianada lá da Nossa Senhora do Caravaggio, lá da Nova Brasília. É, meu Deus do céu. Quebra tudo. Alô, Jovino Maculã, Dona Fátima, aquele abraço. Nova Brasília, em peso, hein. Nesse ritmo aqui, ó.

0: Meu amigo Marlon Rodrigues, do Turbo Mobilidade, acompanhando a programação. Alô, Marlon, como é que tá por aí, meu galo? De boa?
1: Boa noite, Andrezinho. Mas não tô falando pra ti que o Carlos Anata é um artista.
0: É artista?
1: O cara sempre gravando as músicas que ele é o compositor e cantor.
0: Olha aí, ó.
1: É, o Jonas tá na hora do Jonas levar ele no show da viola lá. Você tá doido? Eu, como sou um bom ouvinte da Rádio Jornal, escuto todo dia, no sábado, no domingo, todo domingo. E sábado, eu não vou perder esse programa.
0: Ô Jones, o povo tá pedindo Zanata, Jones. Ô Jones, o povo tá pedindo Zanata, o povo quer o Zanata no viola. O povo quer, é uma aclamação, tia, é uma aclamação. Olha aí, ó.
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0: Não tô falando aí, ó. Pelo amor de Deus. Amigo Vando tá por aqui também. Alô, Vando. Tá acompanhando aí, meu galo, velho? Boa noite. De boa na lagoa.

0: Mandando um abraço pro amigo Vando, pro Nego, pro Rogério, pro Anderson.
1: Era um domingo, praria baldinha.
0: Tão acompanhando, hein?
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0: rio. Alô, Vando, um abraço.
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0: Encerrando por aqui o nosso Tona 104.
1: Algo gaiato.
0: Voltamos amanhã às 13 horas aqui no nosso programa de bandas, hein? Com as bandas do sul do Brasil. E voltamos às 17 horas também. Com o programa Tona 104. Estão lá na chácara do amigo Rogério, lá na chácara do Bandas Show. Alô, Vando, alô, Nego, alô, Rogério, alô, Anderson, aquele abraço. Voltamos amanhã às 13, hein? Obrigado pela sintonia.

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0: Está no ar a Voz do Brasil. As notícias do governo federal que movimentaram o país no dia de hoje.
1: Olá, boa noite.
2: Boa noite para você que nos acompanha em todo o país.
1: Quarta-feira, 5 de agosto de 2026.
2: Vamos ao destaque do dia.
1: Lei consolida regras para o transporte rodoviário de cargas no país.
2: E estabelece o pagamento do piso mínimo do frete a motoristas. Gabriela Noronha.
3: A lei estabelece prazo de até 30 dias úteis para o pagamento do frete. Também estão previstas punições mais duras para empresas que contratarem fretes abaixo do piso mínimo.
1: Educação.
2: Desempenho de mais de 30 milhões de estudantes brasileiros passa por avaliação.
1: Divulgados os dados do Índice de Desenvolvimento da Educação Básica. Jéssica Gonçalves.
4: O IDEB permite acompanhar o desenvolvimento da educação básica brasileira. Os dados indicam a evolução da aprendizagem e a estrutura da rede de ensino.
2: E professores podem participar do Banco de Avaliadores do Programa Nacional do Livro e do Material Didático.
1: Eles vão ajudar a escolher as obras que irão para as salas de aula da Rede Pública de Ensino. Luciana Colares de Holanda.
5: Hoje são cerca de 20 mil profissionais cadastrados e os avaliadores são capacitados para atuar na avaliação das obras.
2: Hoje na apresentação da Voz do Brasil, Mariana Jungmann e Luciano Seixas.
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2: Agora é lei. Estão em vigor novas regras para o frete dos caminhoneiros.
1: A lei trata do pagamento mínimo pelo transporte e medidas de fiscalização e punição em caso de não cumprimento.
3: A nova lei consolida regras para o transporte rodoviário de cargas no país e estabelece o pagamento do piso mínimo do frete a motoristas, com metodologia de cálculo pela Agência Nacional de Transportes Terrestres, a ANTT. Guilherme Boulos, ministro da Secretaria-Geral da Presidência, falou sobre a medida.
6: O piso do frete é o valor mínimo que um caminhoneiro, sobretudo um caminhoneiro autônomo, que trabalha para levar mercadorias e abastecer o povo brasileiro nos quatro cantos, é um valor mínimo que ele tem que receber por frete, por viagem que ele faz, por entrega que ele faz.
3: A lei estabelece ainda prazo de até 30 dias úteis para o pagamento do frete, além da atualização da tabela a cada 6 meses. Também estão previstas punições mais duras para empresas que contratarem fretes abaixo do piso mínimo, com multas que podem chegar a R$1 milhão. E para que seja cumprido o piso, o texto determina a obrigatoriedade da apresentação do Código Identificador da Operação de Transporte, CIOT, antes do caminhão iniciar a viagem, o que também impacta na fiscalização, como explica o ministro dos Transportes, George Santoro.
7: O CIOT também é um mecanismo de combate ao comércio ilegal de mercadorias, ao comércio feito sem nota fiscal. Ele vincula todo o transporte de mercadorias aos documentos eletrônicos fiscais.
3: Originalmente publicado como medida provisória, o texto passou por uma série de mudanças no Congresso Nacional, sendo aprovado no Senado em julho deste ano. Com a sanção, o texto vira uma regra permanente. Reportagem Gabriela Noronha.
2: Desempenho de mais de 30 milhões de estudantes brasileiros passou por uma nova avaliação de aprendizagem.
1: Foram divulgados hoje os dados mais recentes do IDEB, o Índice de Desenvolvimento da Educação Básica, e também as médias em português e matemática do SAEB, o Sistema de Avaliação da Educação Básica.
2: Os índices consideram os anos iniciais e finais do ensino fundamental e também do ensino médio na rede pública e privada.
1: O resultado foi anunciado pelo Ministério da Educação. Confira os detalhes na reportagem de Jéssica Gonçalves.
4: Para calcular o IDEB, que é o Índice de Desenvolvimento da Educação Básica, o MEC utiliza as taxas de aprovação coletadas pelo Censo Escolar, junto com o desempenho dos estudantes em língua portuguesa e matemática no SAEB, o Sistema de Avaliação da Educação Básica. O IDEB permite acompanhar o desenvolvimento da educação básica brasileira. O cálculo é feito por meio de uma escala, que vai de 0 a 10. O índice dos anos iniciais do ensino fundamental passou de 6 em 2023 para 6,3 em 2025. Na rede pública, a pontuação foi de 5,7 para 6,1 em 2 anos. Para os anos finais do ensino fundamental, o IDEB nacional subiu de 5 para 5,3. Na rede pública, O indicador alcançou pontuação 5 contra 4,7 em 2023. No ensino médio, o IDEB passou de 4,3 para 4,5. Os dados indicam a evolução da aprendizagem e a estrutura da rede de ensino, que atende mais de 30 milhões de estudantes em todo o território nacional. Para o ministro da Educação, Leonardo Barchini, os resultados apontam qual deve ser a prioridade daqui para frente.
6: Toda a estratégia do Ministério da Educação, que é demanda do Plano Nacional de Educação aprovado em abril deste ano, é que a gente tenha um foco especial na aprendizagem.
4: Já o SAEB, o Sistema de Avaliação da Educação Básica, é aplicado a cada 2 anos para medir o desempenho de estudantes da educação básica por meio de testes e questionários. Em uma escala que vai de 0 a 500, no 5º ano do ensino fundamental, a nota em português passou de 207 para 215 pontos. Em matemática, de 218 para 227. Já no 3º ano do ensino médio, em português, o resultado foi de 269 para 272. Em matemática, de 263 para 268. Em 2025, foram avaliados quase 6 milhões de alunos em mais de 70 mil escolas. Reportagem Jéssica Gonçalves.
2: Estudantes que participam do processo seletivo do ProUni, o programa Universidade para Todos, podem conferir o resultado da segunda chamada.
1: O prazo para os pré-selecionados comprovarem as informações da inscrição começou hoje e vai até sexta-feira da próxima semana, dia 14.
2: A documentação exigida para essa comprovação deve ser apresentada diretamente na instituição de ensino superior para a qual o estudante foi pré-selecionado.
1: O resultado pode ser acessado pelo portal Acesso Único ao Ensino Superior, em acessounico.mec.gov.br.
2: O Ministério da Educação chama professores e especialistas de todas as regiões do Brasil para participar do Banco de Avaliadores do Programa Nacional do Livro e do Material Didático.
1: O programa é responsável pela distribuição de livros para estudantes e professores da rede pública de ensino. As obras são renovadas a cada 4 anos.
2: Confira na reportagem de Luciana Colares de Holanda.
5: Professores e especialistas de todo o país podem participar da escolha dos livros que vão para as salas de aula da rede pública de ensino. Estão abertas as inscrições para o Banco de Avaliadores do Programa Nacional do Livro e do Material Didático, o PNLD. Os selecionados vão avaliar as obras inscritas nos editais do PNLD Atos Finais, voltado às obras didáticas, e do PNLD Literário Equidade, destinado às obras literárias. Nessa etapa da seleção, terão prioridade professores de língua portuguesa, matemática, história, geografia, ciências, arte, educação física e língua estrangeira, pedagogos e profissionais formados em letras, com foco em literatura e formação de leitores, também terão preferência. De acordo com Anita Stefani, diretora de apoio à gestão educacional da Secretaria de Educação Básica do MEC, hoje são cerca de 20 mil profissionais cadastrados. O banco é atualizado constantemente e os avaliadores são capacitados para atuar na avaliação das obras.
8: Essa capacitação busca garantir que todos os participantes utilizem os mesmos referenciais durante a análise e utilizem, né, de uma forma correta as fichas de avaliação, contribuindo para a qualidade técnica.
5: A participação no Banco de Avaliadores do PNLD é voluntária e gratuita. E a diretora de apoio à gestão educacional, Anita Stefani, explica que os profissionais selecionados no processo de avaliação pedagógica têm acesso a diferentes oportunidades de aprimoramento e reconhecimento.
8: Ao avaliarem as obras, eles estão também se formando como analistas de materiais didáticos e críticos em conteúdos, seja para a elaboração de materiais para os seus estudantes, quanto para a aplicação dessas obras didáticas na sala de aula.
5: Para se inscrever, basta acessar a página da plataforma de avaliação pedagógica do PNLD no endereço PNLD-avaliação.mec.gov.br e preencher as informações de perfil profissional. É preciso ter diploma de licenciatura plena ou de magistério reconhecido pelo Ministério da Educação e concluir um curso obrigatório disponível na própria plataforma. Reportagem Luciana Colares de Holanda.
1: E atenção para os prazos do Exame Nacional de Desempenho de Estudantes, o ENAD 2026.
2: Os inscritos para os cursos de bacharelado e tecnologia que tiveram o pedido de atendimento especializado negado podem recorrer da decisão até sexta-feira, dia 7 de agosto.
1: O recurso deve ser enviado pelo sistema ENAD, com a documentação que comprove a necessidade de atendimento conforme as regras do edital. O resultado da análise será divulgado em 14 de agosto.
2: Um atendimento especializado é destinado aos participantes que necessitam de recursos específicos para realizar o exame.
1: As provas do ENAD 2026 para os cursos de bacharelado e tecnologia serão aplicadas no dia 29 de novembro.
2: O Serviço Geológico do Brasil faz o monitoramento das bacias hidrográficas brasileiras. Isso quer dizer que ele monitora a subida e descida dos principais rios do país.
1: O trabalho ajuda na agricultura, previne situações trágicas relacionadas a enchentes e orienta prefeituras em situações de seca, por exemplo.
2: Este ano, o Serviço Geológico do Brasil também faz parte do grupo de órgãos federais que está atuando no painel do El Niño e vem acompanhando e divulgando boletins sobre os impactos do fenômeno climático.
1: Sobre tudo isso, nós conversamos mais cedo com a chefe do Departamento de Hidrologia do SGB, Andréa Germano. Acompanhe. Doutora Andréa, bem-vinda à Voz do Brasil. É um prazer ter a senhora conosco aqui. Vamos falar então de El Niño, né? O Serviço Geológico do Brasil divulgou algumas previsões para as principais bacias hidrográficas do país para os próximos 3 meses. E aí eu queria começar então falando por região, começando aí pela região norte e, né, Amazônia. Os principais rios, pelo que eu já dei uma olhadinha, ainda estão nos níveis normais, mas já em situação de vazante. O que a gente pode esperar para os próximos 3 meses?
9: Muito obrigada pelo espaço. O Serviço Geológico do Brasil agradece. O Serviço Geológico do Brasil é uma empresa ligada ao Ministério de Minas e Energia. E realmente a gente faz esse acompanhamento dos rios, o monitoramento dos rios há 57 anos, cobertura de toda a rede hidrometeorológica nacional e monitoramento de níveis de rios e volume de chuvas. A região norte hoje está nesse período, como você falou, já de vazante, né? Na sua normalidade, em todos os rios, na sua normalidade. E assim, o que preocupa é esse atraso do início das chuvas. Isso pode prejudicar aí a vazante, no caso, não ser mais crítica, né? Então, assim, esse atraso do período de chuvas realmente é hoje a nossa preocupação, mas por enquanto na sua normalidade. A gente faz simulações, né, para caso não chova, caso chova, então a gente vai tendo esse acompanhamento diariamente num cenário de 3 meses para poder também ter providências, né, defesa civil, tomar providências logísticas para as ações do norte.
1: Quer dizer assim, se a gente já está com os rios em vazante e as chuvas atrasaram, a gente pode ter uma baixa mais acentuada, é isso?
9: Exatamente, essa é a grande preocupação.
2: E no Nordeste há um alerta sobre os níveis dos reservatórios, né?
9: Exatamente. O SGB, ele acompanha junto com a Agência Nacional de Águas os reservatórios, né, através do sistema de acompanhamento dos reservatórios do Nordeste, também dos 9 estados do Nordeste, também em Minas Gerais, mas a situação hoje, 5 de agosto, é de normalidade também, 50%, 51% da sua capacidade, né? Então a gente está mantendo esse percentual desde abril. Então ainda não é uma preocupação a região Nordeste.
1: Muito bem, então vamos falar agora de Sul, onde o El Niño talvez seja a região onde talvez a gente já esteja sentindo essa questão do El Niño de maneira mais intensa, né, mais acentuada. Já há problemas de cheias e transbordamentos. Como é que deve ser o próximo trimestre por lá, onde o alerta é maior?
9: E como você falou, né, a previsão de chuvas acima da média do El Niño pode levar muitos os rios, já materializado agora no mês de julho. Tivemos muitas inundações. Para você ter uma ideia, mês de julho, no Sul, na região do Rio Grande do Sul, em média chover 130 milímetros. A gente teve localidades com 430 milímetros, provocando então grandes impactos aí de inundação. E a preocupação geralmente é essa, de o solo já está muito úmido e ainda esse aumento das chuvas na região sul poder causar mais impactos de inundações na região sul.
2: Agora, no Cerrado e Pantanal, André, onde já costumamos ter seca nesse período, o que esperar para as bacias desses biomas?
9: Então, no Cerrado, na região sudeste, em termos de chuva, os modelos meteorológicos, que é nosso serviço geológico, a gente não trabalha com meteorologia, né? A gente usa a meteorologia para poder explicar a hidrologia. Mas os modelos de meteorologia estão muito discrepantes, vamos dizer assim. O que a gente entende agora nesse momento, não dá para falar do cenário de chuva, mas nesse momento que realmente as temperaturas já estão muito elevadas, aí sim a preocupação é mais para a questão de incêndios florestais. Então, monitoramento de rios, ainda estamos na normalidade para
1: tudo indicando ainda que Cerrado e Pantanal, em termos de águas, devem ficar ainda dentro da normalidade.
9: É, estamos já desde 2020, assim, com uma tendência de depreciação da capacidade dos rios na região do Pantanal, principalmente. Então, assim, na normalidade, já não digo que a gente já não vem vivendo muito tempo isso. Então, mas não vai ser mais crítico ou menos crítico este ano especificamente.
1: É, quando a gente fala, então, de mudanças climáticas, é disso que a gente fala, né? A gente vai observando uma mudança no comportamento natural, no comportamento da natureza ao longo do tempo, né? Não é só no trimestre, não é só no ano. Como a senhora disse, já vem desde 2020.
9: Perfeito,
1: né?
9: A gente não tem mais um Pantanal, uma região alagada há muitos anos. Então, isso realmente é um mudanças climáticas, não só o efeito de El Niño também, né? Então, isso é uma mudança climática que a gente vem evidenciando, principalmente nessa região.
2: Agora, doutora Andréia, como é que funciona esse monitoramento do Serviço Geológico do Brasil? Conta para o nosso ouvinte um pouco mais sobre como é esse trabalho.
9: O Serviço Geológico é o grande parceiro no campo e no escritório para fazer esse monitoramento, né? Além desse trabalho contínuo de monitoramento, de saber essas séries hidrológicas de longo período que nós monitoramos, a gente tem um serviço desde a década de 80, daí de realizar previsões hidrológicas, não só o momento atual, mas essas previsões hidrológicas, né, futuras. Começamos aí com bacias como Pantanal, o Amazonas e o Rio Doce, que são bacias mais lentas, mas depois dos booms, dos desastres, como a gente chama aí nos anos de 2011, 2012, 2013, a gente começou a fazer sistemas de previsão hidrológica em bacias mais rápidas e também com o advento também de todo um monitoramento automático, muito mais especializado, né? Então, assim, o que a gente faz? Além desse monitoramento do campo, a gente no escritório recebe essas informações automáticas que vêm pelos satélites, né? Então, de hora em hora a gente está recebendo o nível dos rios, a quantidade de chuva, e rodamos modelos matemáticos, hidráulicos, hidrológicos, para fazer essas previsões. Aí você vai me dizer, então a gente consegue saber com muita antecedência se vai inundar? Depende da região hidrográfica, depende da resposta da bacia hidrográfica. Então, assim, há localidades que a gente consegue fazer essa previsão com 75 dias de antecedência, mas outras localidades, em bacias mais de alta declividade, com uma menor área de drenagem, com até 4 horas de antecedência. Mas o que permite, no caso de inundações, retirar as famílias, então, assim, permite, a gente salva vidas com esse monitoramento e com esse sistema de previsão hidrológica.
2: Muito bem, nós conversamos com Andréia Germano, chefe do Departamento de Hidrologia do Serviço Geológico do Brasil. Muito obrigado por sua entrevista aqui à Voz do Brasil.
9: Muito obrigada a vocês. Até logo. Tchau, tchau.
1: A segurança no abastecimento de água passa também pela recuperação do meio ambiente.
2: Está aberta uma chamada pública para apoiar projetos de restauração ecológica e soluções voltadas à proteção de mananciais que abastecem grandes centros urbanos.
1: A chamada foi feita pelo Banco Nacional de Desenvolvimento Econômico e Social e deverá prever investimentos de 15 milhões e 20 milhões de reais com prazo de execução de até 48 meses.
2: As ações devem ter foco em restauração ecológica e em soluções baseadas baseadas na natureza para combater a escassez de água nas regiões metropolitanas, como explica o superintendente da área de meio ambiente do BNDES,

0: e outras áreas relevantes para a conservação dos mananciais.
1: Os projetos deverão contemplar regiões do Distrito Federal e entorno, São Paulo, Rio de Janeiro, Ceará, Mato Grosso, Rondônia e Acre.
2: Mariana Dias Vilas Boas, pesquisadora do Serviço Geológico do Brasil, fala sobre a importância da recuperação e preservação de mananciais que abastecem grandes cidades.
3: Com a ampliação da vegetação, a gente vai ter uma maior taxa de infiltração, esses aquíferos vão ter mais água, vai chegar mais água também nos rios através desses afloramentos das nascentes. Então, os projetos de recuperação, eles são projetos importantíssimos e têm uma relação direta com a segurança hídrica nas grandes cidades. E reduz consequências de inundação, eu aumento a recarga dos aquíferos.
1: A chamada pública está aberta até o dia 9 de setembro e pode ser consultada no site do BNDES.
2: O Brasil assumiu a presidência pro tempore da Aliança para a Segurança, a Justiça e o Desenvolvimento.
1: A entidade reúne países da América Latina e Caribe.
2: Na reunião de cúpula em Brasília, o Banco Interamericano de Desenvolvimento anunciou $4 bilhões para as ações integradas de combate ao crime organizado na região.
4: A América Latina concentra 8% da população mundial e é responsável por um terço dos homicídios ocorridos no mundo, de acordo com dados da Polícia Internacional. Esses números levaram à criação da Aliança para a Segurança, a Justiça e o Desenvolvimento, composta por 23 países e 14 instituições, como a Interpol. Um encontro em Brasília discute estratégias de prevenção e combate ao crime organizado na América Latina e Caribe. No primeiro ano de atuação da Aliança no combate ao crime organizado, foram destinados $1 bilhão e 400 milhões, o que corresponde a 60% dos recursos previstos para os três primeiros anos da iniciativa. A alta demanda dos países membros levou o Banco Interamericano a reavaliar os recursos destinados ao programa, elevando o montante para $4 bilhões. O ministro da Justiça do Brasil, Wellington Lima Silva, fala sobre a importância da aliança.
5: Nós estamos absolutamente convencidos da necessidade de intensificar essa interlocução com organismos multilaterais, estabelecer tantas quantas sejam as tratativas, as interlocuções necessárias para aperfeiçoar e aprimorar essa estratégia.
4: Um protocolo também foi assinado para o repasse de R$5 bilhões ao Brasil, que assumiu a presidência pro tempore da Aliança pelos próximos 12 meses. Reportagem Cleide Lopes.
1: O Comitê de Política Monetária, o Copom, reduziu a taxa Selic, que é a taxa básica de juros da economia, de 14,25% para 14% ao ano.
2: Em comunicado divulgado hoje, o Copom afirmou que o cenário internacional ainda exige cautela por causa das incertezas sobre os conflitos no Oriente Médio.
1: A taxa Selic influencia outras taxas de juros no país, como as taxas de empréstimos, financiamentos e aplicações financeiras.
2: E essas foram as notícias do Governo Federal.
1: Uma realização da Secretaria de Comunicação Social da Presidência da República.
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1: Fique agora com o Minuto do TCU. Em seguida, as notícias do Poder Judiciário e do Congresso Nacional. Boa noite.
2: Boa noite e até amanhã.
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9: Supremo Tribunal Federal começa a julgar se proibição a jogos de azar é compatível com a Constituição de 1988.
10: Presidente Lula sanciona projeto de lei que regulamenta relevância para admissão do recurso especial no STJ.
9: Acordo firmado entre Tribunal Superior Eleitoral e Advocacia Geral da União prevê boas práticas sobre o uso da inteligência artificial nas eleições deste ano.
10: Boa noite, eu sou Marcela Luiza.
9: E eu sou Walter Lima.
10: O plenário do Supremo Tribunal Federal começou a analisar na sessão de hoje se a proibição a jogos de azar é compatível com a Constituição. Após as sustentações orais, o relator do caso, o ministro Luiz Fux, começou a votar.
9: Desde 1941, a lei de contravenções penais proíbe a organização e exploração de jogos de azar, punindo os infratores com prisão simples, multa e outras penalidades previstas em lei. Isso inclui o jogo do bicho e as máquinas caça-níqueis.
10: Os ministros analisam se essa proibição, criada há mais de 80 anos, ainda é compatível com a Constituição Federal de 1988, ou se ela ficou ultrapassada.
9: Na prática, o Supremo vai decidir se a exploração de jogos de azar deve continuar proibida e punida pela legislação penal brasileira ou se essa proibição é incompatível com a Constituição.
10: A decisão, porém, não tratará da regulamentação de cassinos ou da exploração comercial dos jogos, temas que devem ser abordados em outras ações que tramitam na Corte.
9: O julgamento vai continuar na sessão plenária de amanhã.
10: O presidente da República, Luiz Inácio Lula da Silva, sancionou o projeto de lei que regulamenta a relevância para a admissão do recurso especial no Superior Tribunal de Justiça.
9: O projeto foi convertido na Lei 15.484 de 2026. Fátima Uchoa.
11: Com a relevância, segundo o presidente do STJ, ministro Herman Benjamin, o tribunal poderá concentrar esforços nos recursos que tratam de temas com maior impacto para a sociedade.
12: Não é de uma lei para atender interesses do Superior Tribunal de Justiça, mas da celeridade, da qualidade e da efetividade da prestação jurisdicional.
11: A nova lei deve tornar a prestação jurisdicional mais eficiente e permitir que o STJ concentre a atuação em casos com maior impacto jurídico, econômico, político ou social, que sejam importantes para uniformizar a interpretação da legislação federal, sem limitar o acesso dos brasileiros à justiça.
10: Tribunal Superior Eleitoral e Advocacia Geral da União assinam um acordo de boas práticas sobre uso da inteligência artificial nas eleições 2026.
9: O principal produto da parceria é o lançamento de um guia de boas práticas sobre o uso de IA no processo eleitoral. Fábio Ruas.
13: O documento vai servir como um manual de conduta com diretrizes técnicas detalhadas para partidos, candidatos, plataformas digitais, órgãos públicos e para a sociedade civil. O acordo ainda prevê a realização de cursos, seminários, workshops e eventos relacionados ao uso da inteligência artificial nas eleições, entre outras medidas.
10: Tribunal Superior do Trabalho mantém entendimento sobre desconto de dias parados em greves de longa duração.
9: Com a decisão, empresas vão poder descontar metade dos dias e trabalhadores vão ter de compensar a outra metade. Marla Lacerda.
14: A sessão de dissídios coletivos do TST autorizou duas empresas de Indaiatuba, no interior de São Paulo, a descontar metade dos 36 dias da greve realizada pelos empregados. Nessas situações, a Justiça do Trabalho admite, como regra adotada pela jurisprudência da Corte, a compensação da outra metade dos dias de paralisação. Esse entendimento, ele busca equilibrar o direito de greve com os efeitos da suspensão do contrato de trabalho durante o movimento. Para os ministros, o desconto integral dos dias parados pode gerar prejuízos econômicos excessivos aos trabalhadores.
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10: Uma boa noite.
9: E até amanhã.
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0: passar a receber a punição mais rigorosa prevista na legislação brasileira.
1: O plenário do Senado pode votar o projeto que torna hediondos e inafiançáveis os crimes de pedofilia e outras violências sexuais contra crianças, adolescentes e pessoas vulneráveis. A reportagem é de Bruno Lourenço.
2: Projeto de lei aprovado na Comissão de Constituição e Justiça inclui no rol dos crimes hediondos condutas como a corrupção de menores, a satisfação de lascívia, caracterizada pela prática de atos libidinosos na presença de criança ou adolescente, a divulgação de cena de estupro de vulnerável e o compartilhamento de pornografia. A matéria também classifica como hediondos os crimes previstos no Estatuto da Criança e do Adolescente ligados ao tráfico internacional de crianças e à pornografia infantil, como defendeu a relatora, senadora Elisiane Gama, do Maranhão.
3: Nosso relatório é pela aprovação do projeto de lei com a redação corrupção de menores, satisfação de lascívia mediante presença de criança ou adolescente, favorecimento da prostituição ou de outra forma de exploração sexual de crianças e adolescentes ou de vulnerável, divulgação de cena de estupro ou de cena de estupro de vulnerável, de cena de sexo ou de pornografia.
2: O senador Everton, do PDT do Maranhão, apresentou proposta semelhante e pediu que as duas matérias sejam analisadas em conjunto pelo plenário.
4: Em que eu propus o aumento da pena dos crimes cometidos contra a dignidade sexual quando praticados na presença física ou virtual de crianças, adolescentes e também cônjuge, companheiro ou parente de vítima, consanguíneo ou afim, em linha reta ou colateral até o quarto grau.
2: A CCJ aprovou um pedido de urgência para votação no plenário.
0: E a Comissão de Relações Exteriores iniciou as discussões sobre as barreiras da União Europeia à carne brasileira.
1: O grupo de trabalho que trata do acordo do bloco europeu com o Mercosul ouviu integrantes do governo e do setor privado. Repórter Pedro Pincer.
5: A partir de 3 de setembro, passam a valer novas regras da União Europeia sobre o uso de antimicrobianos na produção animal. O bloco exige que o Brasil consiga comprovar que a carne exportada não foi produzida a partir de animais submetidos ao uso de antimicrobianos proibidos pelas autoridades europeias. De acordo com o presidente da comissão, senador Nelsinho Trade, do PSD de Mato Grosso do Sul, é preciso ouvir os setores que podem ser afetados pelas normas e buscar soluções em conjunto com o governo e a iniciativa privada.
6: Setores que, porventura, venham a se sentir prejudicados, nos acionam, que nós iremos promover debates dessa natureza.
5: O chefe da missão do Brasil junto à União Europeia, embaixador Pedro Miguel da Costa e Silva, afirmou que o país terá de comprovar, por meio de auditorias, que consegue separar os produtos destinados ao mercado europeu e garantir que eles atendam às exigências do bloco. Representantes do setor privado afirmaram que o Brasil já dispõe da tecnologia necessária para fazer esse controle.
0: Aguarda votação no plenário um projeto que reduz para 50 anos a idade em que uma pessoa com deficiência seja considerada idosa.
1: O impacto do envelhecimento é maior para esse grupo de pessoas consideradas vulneráveis. Segundo a Organização Mundial da Saúde, pessoas com deficiência apresentam maior risco de desenvolver doenças crônicas, pior estado de saúde e, em alguns casos, podem morrer até 20 anos antes da população sem deficiência. Repórter Patrícia Oliveira.
7: O projeto que considera idosa uma pessoa com deficiência já a partir dos 50 anos, estende para esses indivíduos os mesmos direitos e a proteção garantidos às pessoas da terceira idade. A condição de idoso deverá ser definida por avaliação individual, médica, psicológica e social. Como destacou o relator do projeto na Comissão de Assuntos Sociais, senador Flávio Arnes, do PSB do Paraná.
8: Conforme a deficiência, podemos observar reduções na expectativa de vida que variam até algumas décadas para baixo. Se compararmos com a média da população, estamos longe de um patamar de igualdade.
7: Para o senador Paulo Paim, do PT do Rio Grande do Sul, relator na Comissão de Direitos Humanos, a proposta viabiliza a aplicação de conceitos de envelhecimento ativo específicos para pessoas com deficiência.
9: Minimizando os possíveis impactos negativos do avanço da idade em um grupo social especialmente vulnerável.
7: O projeto que altera o Estatuto do Idoso já foi aprovado também na Câmara dos Deputados e está pronto para votação no plenário do Senado.
0: E a aposentadoria compulsória de magistrados pode deixar de ser uma punição prevista na Constituição. Depois de o Conselho Nacional de Justiça oficializar o fim dessa penalidade no âmbito administrativo, o Senado pode analisar uma proposta que muda a Constituição sobre o mesmo tema.
1: A relatora, senadora Elisiane

0: Eliane Gama, do Maranhão, afirmou que a decisão corrige uma distorção histórica. Repórter Pedro Pincer.
1: O Conselho Nacional de Justiça aprovou por unanimidade a proposta de resolução que acaba com a aposentadoria compulsória como a sanção disciplinar mais grave a juízes. A resolução aprovada segue entendimento da primeira turma do Supremo Tribunal Federal e também prevê a possibilidade da demissão como uma das hipóteses de punição. E o plenário do Senado pode votar uma proposta de emenda à Constituição que prevê o fim da aposentadoria compulsória como punição aos magistrados, promotores e procuradores e militares. De autoria do então senador Flávio Dino, atualmente ministro do Supremo Tribunal Federal, o texto foi aprovado pela Comissão de Constituição e Justiça em abril. A relatora, senadora Elisiane Gama, do Maranhão, afirmou que a decisão corrige uma distorção histórica.
2: É inadmissível o que a gente viveu ao longo da história do Brasil com esse tipo de prêmio para quem comete um crime, de que nós não podemos permitir castas de servidores públicos com privilégios.
1: Pelas novas regras, nos casos mais graves, o magistrado poderá ser colocado em disponibilidade com proposta de perda do cargo. Nessa hipótese, será imediatamente afastado das funções e passará a receber remuneração proporcional ao tempo de contribuição até a decisão definitiva do STF sobre a eventual perda do cargo.
3: Você sabia que nas eleições, os votos em branco e nulos não são transferidos para nenhum candidato e não podem cancelar uma eleição?
0: Na prática, quem escolhe uma dessas opções deixa a decisão para os demais eleitores. Conheça mais sobre esses dois tipos de votos com a repórter Marcela Cunha.
4: Voto em branco vai para quem está na frente? E uma maioria de votos nulos pode cancelar a eleição? A resposta para as duas perguntas é não. Para votar em branco, o eleitor aperta a tecla branco e confirma. O voto nulo acontece quando é digitado um número que não corresponde a nenhum candidato ou partido. Nos dois casos, o voto é excluído da contagem que define o resultado. Não é transferido, não beneficia nenhum candidato e não é somado ao vencedor. O consultor legislativo do Senado, Gilberto Guerzoni, explica como essas duas situações aparecem na urna.
5: Mas a gente já viu que reduziu bastante o número de votos em branco, né, já que a urna eletrônica abre uma tela, o eleitor tem que fazer alguma coisa de forma ativa ali, né? Ou ele propositalmente coloca um voto inexistente e confirma, o que leva à anulação do voto, ou ele tem que apertar a tecla de voto em branco.
4: Além de expressar uma decisão consciente, o voto nulo também pode ser resultado de um erro na digitação. Em 2026, serão 6 votos para deputado federal, deputado estadual ou distrital, 2 senadores, governador e presidente da República. Por isso, a recomendação da Justiça Eleitoral é levar uma colinha de papel.
3: E ao participar da abertura da exposição O Caminho do Voto, promovida pelo Tribunal Superior Eleitoral, o presidente do Senado, Davi Alcolumbre, afirmou que o processo eleitoral brasileiro está entre os mais confiáveis do mundo. Ele também elogiou a decisão do presidente do TSE, ministro Nunes Marques, de levar a mostra ao Congresso Nacional.
0: A exposição, aberta à visitação no anexo 1 do Senado, apresenta as etapas do sistema eletrônico de votação, do desenvolvimento das urnas à totalização dos votos e integra a programação da Semana Nacional do Sistema Eletrônico de Votação.
6: As pessoas que visitarem a exposição sairão daqui conhecendo melhor o percurso do seu voto e o papel que ele desempenha na construção do nosso país. Um Brasil comprometido com a democracia, com as eleições livres e diretas, com a alternância de poder e com a transparência no processo eleitoral.
0: Edição de Paula Groba e trabalhos técnicos de João Lira, o Jornal do Senado fica por aqui. Acompanhe agora as notícias da Câmara dos Deputados. Boa noite.
3: Boa noite e até amanhã.
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8: Câmara reforça a indenização por dano moral à vítima de violência doméstica.
9: Proposta facilita acesso de motoristas a postos de combustível nas estradas.
8: Projeto busca garantir saúde ginecológica de meninas a partir dos 10 anos.
9: Boa noite. Os deputados analisam proposta que visa assegurar a saúde ginecológica de meninas a partir dos 10 anos de idade no SUS. O projeto está em regime de urgência e pode ser incluído na pauta de votações do plenário a qualquer momento, como informa o repórter Antônio Vital.
10: Está pronto para ser votado no plenário da Câmara, projeto que torna a regra a primeira consulta ginecológica das meninas a partir de 10 anos de idade no SUS, o Sistema Único de Saúde. O projeto foi apresentado pelas deputadas Adriana Ventura, do Novo de São Paulo, e Grace Elias, do PL de Minas Gerais, com o objetivo de permitir que as meninas e suas famílias recebam orientações preventivas e adequadas sobre temas como vacinação contra o HPV, cuidados de higiene íntima, preparação emocional para a primeira menstruação e informações sobre métodos contraceptivos. A vacina contra o HPV é recomendada a partir dos 9 anos de idade. A proposta obriga o Ministério da Saúde a elaborar um protocolo para o atendimento ginecológico dessa faixa etária. As meninas deverão ser encaminhadas à primeira consulta quando houver sinais de proximidade da menarca, como é chamada a primeira menstruação. Além disso, determina que as secretarias estaduais e municipais de saúde providenciem a formação contínua dos profissionais da área, especialmente ginecologistas, para que estejam preparados para atender as meninas. O texto também estabelece que a consulta será acompanhada por um responsável e, quando necessário, uma equipe multidisciplinar, que poderá incluir psicólogos e enfermeiros. De acordo com a deputada Adriana Ventura, uma das autoras da proposta, o objetivo é reduzir a incidência de gravidez precoce na adolescência, evitar doenças sexualmente transmissíveis e contribuir para a prática de hábitos saudáveis.
11: Tanto a vacinação como a HPV, que é recomendada a partir dos 9 anos, cuidado de higiene íntima, preparação emocional para essa fase da primeira menstruação e demais, bem como informação sobre métodos contraceptivos. Isso é importante para prevenir gravidez precoce e outras complicações de saúde. Ele é muito simples, mas a gente acredita que ele pode provocar mudanças profundas na orientação das meninas brasileiras.
10: O projeto que torna a regra, a primeira consulta ginecológica das meninas a partir de 10 anos de idade no SUS, ganhou regime de urgência e pode ser votada a qualquer momento no plenário da Câmara, sem passar pela análise das comissões permanentes da Casa. Da Rádio Câmara, de Brasília, Antônio Vital.
7: Educação.
12: Jorge Sola, do PT da Bahia, defende projeto de sua autoria que regulamenta as escolas de saúde pública do SUS. A matéria, já aprovada na Câmara e em tramitação no Senado, reconhece instituições estaduais e municipais que formam profissionais, organizam estágios e apoiam residências.
13: Essa rede de escolas de saúde pública precisa e merece o seu reconhecimento, a sua regulamentação, para que dê, primeiro, mais visibilidade, mais estabilidade e maior capacidade de ampliar o orçamento destinado à formação de recursos humanos, ampliar o empoderamento dessas escolas para o ordenamento das práticas e dos estágios. Muitas vezes você tem a necessidade de organizar as vagas nos hospitais públicos, nos hospitais da rede do SUS, para a formação profissional e até, né, definir políticas públicas que visem estimular a formação de profissionais que ainda temos uma carência.
9: Jorge Sola assinala ainda que as escolas têm papel central na organização dos processos seletivos para residências médicas e na formação de especialistas em áreas com carência no país. Para ele, a falta de um marco legal e de uma estrutura de articulação nacional limita o potencial das instituições.
12: Professora Luciane Cavalcante, do PSOL de São Paulo, é autora do projeto que isenta do imposto de renda professores e demais profissionais da educação básica e superior. Ela explica que a medida busca valorizar a categoria e ampliar os investimentos na educação.
9: A deputada afirma que o Brasil investe pouco em educação, paga baixos salários aos docentes e que muitos municípios não cumprem o piso nacional do magistério. Professora Luciane Cavalcante argumenta ainda que, assim como outros setores recebem incentivos fiscais, os profissionais da educação devem ser priorizados.
14: Esse projeto, ele visa colocar no centro do orçamento público e do financiamento das políticas públicas os profissionais da educação. Quase 30% de todo o rendimento dos profissionais da educação ficam retidos na fonte com pagamento do imposto de renda. Os profissionais da educação já trabalham em várias escolas para poder complementar a sua renda. Eles trabalham com alto número de estudantes por turma. Então, eles precisam desse investimento.
7: Trabalho.
12: A Câmara aprovou o projeto de lei que limita a jornada máxima de trabalho dos psicólogos a 30 horas semanais, sem redução do salário. A repórter Maria Neves traz mais informações sobre o texto que já foi encaminhado para análise dos senadores.
15: Uma das autoras do projeto, a deputada Érica Cocai, do PT do Distrito Federal, explica que atualmente a lei que regulamenta a atuação dos psicólogos não prevê limite de jornada de trabalho. Com isso, eles ficam submetidos a 44 horas semanais. De acordo com a deputada, a categoria é a única entre os profissionais que lidam com saúde e atenção psicossocial que não tem jornada de 30 horas.
16: Profissionais de psicologia têm o direito a uma jornada de trabalho que possibilite que ele tenha tempo para o seu aprimoramento acadêmico, mas ao mesmo tempo tempo para que possa cuidar da sua própria existência. Por isso, 30 horas para a psicologia é uma necessidade, não apenas dos psicólogos e psicólogas, mas uma necessidade do país que precisa desses profissionais atuando em todos os espaços.
15: A deputada Natália Bonavides, do PT do Rio Grande do Norte, também assina a proposta. Ao apresentar o texto, as autoras argumentaram que a redução da jornada de trabalho vai contribuir para a preservação da qualidade de vida e o adequado exercício da atividade profissional, que demanda elevado desgaste emocional e mental. O texto beneficia os profissionais com contrato de trabalho no setor privado. Para psicólogos que trabalham em empresas públicas, como seletistas, a nova jornada dependerá de dotação orçamentária e de autorização na Lei de Diretrizes Orçamentárias. Da Rádio Câmara de Brasília, Maria Neves.
7: Economia.
9: Marcelo Crivella, do Republicanos do Rio de Janeiro, aponta como positivos os resultados de emenda à Constituição que estende a imunidade de IPTU a templos religiosos instalados em imóveis alugados. Ele explica que a regra passou a valer em 2023.
17: Em 2022, ela foi promulgada, essa emenda à Constituição, em fevereiro de 2022. Como o IPTU incidia 1º de janeiro, ela passou a ter efeito apenas em 2023. O que significa ela? Antes dessa emenda, tinha a imunidade de IPTU apenas os templos próprios, aqueles que foram construídos pelos fiéis. Mas nós sabemos, pelo censo do IBGE 2022, que dos 580 mil templos religiosos, católicos, espíritas, evangélicos, 400 mil funcionam em imóveis alugados e eles não tinham a imunidade do IPTU. Com a emenda constitucional 116, passaram a ter.
12: Marcelo Crivella orienta igrejas, creches, asilos e orfanatos a procurarem as prefeituras caso tenham efetuado o pagamento do IPTU entre 2023 e 2026. Ele alerta que a cobrança é indevida nos casos amparados pela emenda, com possibilidade de restituição dos valores.
9: Bandeira de Melo, do PV do Rio de Janeiro, é um dos autores de projeto que cria um modelo próprio de funcionamento para as cooperativas solidárias. O texto define essas organizações como sociedades sem fins lucrativos, com regras de autogestão e articulação com a Política Nacional de Economia Solidária.
12: Bandeira de Melo informa que a proposta busca reduzir a burocracia para iniciativas da economia solidária, com prioridade para grupos economicamente frágeis. O projeto também prevê estímulo à participação das cooperativas solidárias em compras públicas, licitações e ações de desenvolvimento comunitário.
7: Desenvolvimento Regional.
9: Paulo Soares, do Podemos de São Paulo, apresentou o projeto que cria um programa para incentivar a universalização da coleta e tratamento de esgoto. Ele explica que a iniciativa também institui um fundo de assistência para socorrer municípios sem condições financeiras de investir no saneamento básico.
18: Uma defesa da sustentabilidade e da compensação ambiental. Em que sentido? Aquele município que está cumprindo com todos os seus deveres na questão de saneamento, nas questões ambientais todas, ele ser recompensado por um fundo. E esse fundo também, ao mesmo tempo, socorrer os municípios que não têm condições financeiras de avançar no saneamento básico. Essa é uma gestão que envolve meio ambiente, envolve saúde pública.
12: Paulo Soares pede urgência na aprovação da matéria, ressaltando que o saneamento ainda apresenta apresenta desigualdades profundas entre regiões do país. O congressista esclarece que os recursos do fundo virão de penalidades, de fiscalização e de aportes internacionais de fomento.
7: Turismo.
9: Projeto de lei apresentado por Domingos Neto, do PSD do Ceará, visa facilitar o acesso de micro e pequenas empresas de turismo a financiamentos públicos. A proposta prioriza empreendimentos localizados fora das regiões metropolitanas.
12: O texto de Domingos Neto permite o uso de fundos garantidores e seguros de crédito em substituição ou complemento às garantias tradicionais. Para ele, a medida amplia o acesso aos recursos do Fungetur e dos fundos constitucionais para modernizar e fortalecer o turismo regional.
7: Transportes.
9: Avança na Câmara proposta que busca facilitar o acesso de motoristas a postos de combustível nas estradas. A repórter Silvia Munhato tem os detalhes.
19: A Comissão de Viação e Transportes da Câmara dos Deputados aprovou o projeto que busca melhorar o acesso dos motoristas aos postos de combustíveis e rodovias sob concessão pública. A proposta inicial do deputado Capitão Augusto, do PL de São Paulo, dava 180 dias de prazo para que as concessionárias elaborassem planos de adequação das rodovias, evitando retornos muito distantes. O relator, deputado Zé Trovão, do PL de Santa Catarina, afirma que o problema é real.
20: E esse motorista, às vezes, ele tem que caminhar 5, 6 quilômetros para frente, fazer um retorno e voltar. O que nós estamos determinando hoje é o seguinte: olha, nós vamos criar acessos mais claros e mais fáceis para esses motoristas. Para que o cara não corra o risco, às vezes está na reserva, está chegando no final do seu combustível, vai fazer um retorno, ou um retorno que não está bem sinalizado, um retorno perigoso e acabar acontecendo um acidente.
19: Mas o deputado modificou o texto para atribuir à Agência Nacional de Transportes Terrestres a tarefa de tratar do problema no âmbito de sua atuação normativa e contratual. A proposta, que pretende facilitar o acesso do motorista aos postos de combustíveis em rodovias sob concessão, será analisada agora pela Comissão de Finanças e Tributação. Da Rádio Câmara de Brasília, Silvia Munhato.
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7: Segurança Pública.
12: Bibo Nunes, do PL do Rio Grande do Sul, é autor de projeto que amplia as punições para quem picha bens públicos ou privados. O parlamentar destaca que o texto prevê a suspensão da carteira de habilitação e das linhas telefônicas do infrator.
22: Nós temos que acabar com a pichação. Só suja a cidade. Tem que ser punido. É punindo que se gera respeito. Os pichadores, eles têm uma competição para ver quem é o louco mor, quem é o que consegue pichar e estragar o monumento que mais chame a atenção da sociedade. Então, esse projeto é para dar penalidade, punir quem presta esse desserviço ao Brasil, que é a pichação. E que nós, brasileiros, possamos ter nossas cidades, os nossos monumentos respeitados.
9: O congressista observa que a pichação causa, além dos danos materiais, prejuízos ao turismo. Bibo Nunes acrescenta que o projeto inclui a cobrança do ressarcimento pela restauração do bem pichado, com responsabilização do autor ou dos responsáveis legais em caso de menor de idade.
12: Alexandre Leite, do União de São Paulo, propõe substituir a prisão em regime fechado pela prisão domiciliar para quem deixar de pagar pensão alimentícia. O projeto do deputado também permite monitoramento eletrônico e saída para o trabalho remunerado.
9: Alexandre Leite explica que a prisão em regime fechado ficaria restrita a casos excepcionais, quando houver ocultação de bens ou má-fé do devedor. Ele argumenta que a medida busca aumentar as chances de pagamento da pensão sem impedir o exercício da atividade profissional.
7: Justiça.
12: Os deputados aprovaram nova regra sobre indenização por dano moral à vítima de violência doméstica. Entenda na reportagem de Paula Bittar.
1: A Comissão de Constituição e Justiça da Câmara dos Deputados aprovou uma proposta que reforça na lei o direito de indenização por dano moral nos casos de violência doméstica e familiar contra a mulher, desde que haja pedido expresso da acusação ou da parte ofendida. A reparação será fixada pelo juiz, inclusive criminal. A relatora na comissão, deputada Lídice da Mata, do PSB da Bahia, destacou a importância de garantir a indenização a essas mulheres.
2: Ela é uma vítima da violência e isso é conhecido pela sociedade e impacta sobre sua imagem na sociedade. E, portanto, ele garante o direito dessas mulheres a uma indenização por danos morais. A violência deixa as marcas que vão muito além das agressões físicas. Elas provocam sofrimento, ela compromete a saúde mental, ela afasta as mulheres do seu trabalho, ela deixa a mulher em situação de trauma. E por isso mesmo é essencial que a legislação assegure também o direito à reparação desses danos.
1: Segundo Lídice da Mata, a proposta tem inegável relevância, pois ao inserir a possibilidade expressa de reparação civil por dano moral decorrente de violência doméstica, fortalece a proteção dos direitos fundamentais à dignidade da pessoa humana, à integridade física, psíquica e moral e à igualdade de gênero, assegurando à vítima um instrumento adicional de reparação no âmbito civil. A proposta que estabelece o direito de indenização por dano moral nos casos de violência doméstica e familiar contra a mulher já pode seguir ao Senado, a menos que haja recurso para votação pelo plenário da Câmara. Da Rádio Câmara de Brasília, Paula Bittar.
7: Consumidor.
9: Tarcísio Mota, do PSOL do Rio de Janeiro, é coautor de projeto que regulamenta a publicidade das apostas online. A iniciativa trata a atividade como tema de saúde pública e de defesa do consumidor, com o objetivo de restringir a propaganda das chamadas bets.
5: Do mesmo jeito que nós temos hoje regulações muito rígidas sobre propaganda, por exemplo, para as drogas legalizadas, como tabaco ou álcool, é preciso ter regras muito rígidas para as propagandas dessas casas de aposta online. Por exemplo, é inadmissível que elas continuem a financiar times de futebol, financiar campeonatos de futebol, que são inclusive a origem de grande parte dessas apostas. É inadmissível que no meio da transmissão de um jogo de futebol, você tenha propaganda dessas casas de aposta como se fossem simples informações jornalísticas.
12: Segundo Tarcísio Mota, o projeto cria medidas preventivas para reduzir o endividamento e os impactos do vício sobre as famílias. O parlamentar também defende regras mais rígidas com foco na proteção da saúde mental e dos direitos dos consumidores.
9: Projeto de Raymond, do PT do Rio de Janeiro, proíbe a veiculação de propagandas de apostas online em emissoras de rádio e televisão. De acordo com o deputado, a medida busca reduzir a exposição da população às chamadas bets em veículos que operam por concessão pública.
23: Então, o que a gente queria, na verdade, é que as bets não existissem no nosso país. Nós lutamos contra elas. Mas, enquanto a gente não consegue abolir as bets no Brasil, e nós haveremos de abolir um dia, nós queremos proibir que elas sejam divulgadas, publicizadas nos meios de comunicação de televisão e rádio.
12: Raymond explica que o objetivo é minimizar os impactos das apostas sobre a saúde mental, o orçamento das famílias e o endividamento da população. Ele acredita que reduzir o alcance desse tipo de atividade protege os consumidores mais vulneráveis.
9: Termina agora o Jornal Câmara dos Deputados, produzido pela Rádio Câmara, com trabalhos técnicos de Everson Urani e a apresentação de Val Monteiro e Luciana Vieira. Uma boa noite para você.
12: A Voz do Brasil volta amanhã. Boa noite.
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3: Na 104.1, 9 horas e 3 minutos.
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